0: sol para o abismo. A oração é divino movimento do espelho de nossa alma no rumo da esfera superior para refletir-lhe a grandeza. Estamos nos referindo a esse apelo vivo de cada alma às potências celestes, quer através de palavras ou absolutamente sem elas, na silenciosa mensagem da vibração. Imaginemos a face de um espelho voltada para o sol, desviando-lhe o fulgor na direção do abismo. Na essência, essa é a função de toda prece, buscando o amor divino para concentrar-lhe a claridade sobre os vales da ignorância e do sofrimento, da miséria e do ódio, que ainda se estendem no mundo. Tudo ora na natureza. Na massa colossal da Terra, a oração é o movimento que a mantém na tela cósmica. No oceano, é o fenômeno da maré pelo qual as águas aspiram ao grande equilíbrio. Na planta, é a chamada fototaxia, ou anseio com que o vegetal se levanta para a luz. No animal, é um instinto de curiosidade e indagação que lhe alicerça as primeiras conquistas da inteligência. Orar é identificar-se com a maior fonte de poder de todo o universo, absorvendo-lhe as reservas e retratando as leis da renovação permanentes que governam os fundamentos da vida. Façamos uso desse recurso com maior frequência e perceberemos as mudanças na vida cotidiana. Esqueçamos a oração das convenções, a prece repetida, os louvores meramente formais. Sirvamo-nos dessa linguagem interior, profunda, da criatura para o Criador, do Filho para o Pai. Não receemos a falta das palavras certas, das palavras belas, da devida reverência. Na oração, estamos numa esfera íntima, sem formalidades, onde cada um poderá encontrar a sua forma de sintonizar com o Todo-Poderoso. A vontade que ora alcança o coração que sente, produzindo reflexos iluminativos através dos quais o espírito recolhe em silêncio, na forma de inspiração e socorro íntimo, o influxo dos mensageiros divinos. Eles nos renovam a emoção e a ideia, nos incentivam a permanecer com ânimo em nossa caminhada e nos auxiliam a aperfeiçoar a existência. Orar é direcionar os raios solares do Criador para os abismos de nossa alma. E quando há bondade em nosso coração, ainda podemos redirecionar esses raios para tantos outros, próximos ou distantes de nós. Orando pelo outro, lhe enviamos nossas vibrações. Enviamos tudo quanto conseguimos refletir das maravilhosas luminosidades que recebemos diariamente. Todos são beneficiados pela oração, até mesmo os que desconhecem que são alcançados por ela. Lares nos quais haja famílias em oração são faróis espalhados pelas cidades e pelos campos. São pontos de luz que guiam almas perdidas em profundo silêncio de dor. Guardemos o hábito da oração. Mantenhamos a prece como um cuidado de higiene mental e espiritual diários. Ensinemos os pequeninos desde cedo a utilizar esse veículo eficiente de conexão com o Pai de todos nós, a luz maior. Inundando-nos dessa luz, haveremos de nos libertar das trevas que ainda teimam em fazer sombra. A Federação Espírita do Paraná convida para a palestra de Andrei Sequeleiro. Será nesse domingo, 7 de junho, às 10 da manhã, no Teatro da Federação Espírita, Alameda Cabral, 300. E assim chegamos ao final de mais um Momento Espírita. Hoje, sexta-feira, 5 de junho de 2026. 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

O quê? Eu acho. O cara não se garante, a culpa é nossa. Não

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0: assim, viu?
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0: Tem noção mais barulho aí?
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0: Matheus e Cauã.
1: Coisa boa.
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tem uma paz. Tem uma paz que a gente só encontra quando a gente busca lá no fundo do coração. Lá no fundo do coração.

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0: 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Hoje vamos ficando por aqui. Bons sonhos e boa noite.
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0: Meia-noite e sete.

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3: Meia-noite e 38.

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2: 1 e 3.

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3: 1:36.

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4: 2 e 3.

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3: 2:33.

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2: 3 e 1.

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3: 4 e 2.

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1: Sai daí.

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1: 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Estamos falando da gripe aqui no Bom Dia Trabalhador, Bom Dia Trabalhadora, turma. Alô, meu amigão, alô, minha amigona trabalhadora, tudo bem? Você que já levantou cedo para enfrentar a estrada, cuidar da lavoura, tirar o leite, né? Ô, rapaz, preparar a estrebaria, levar comida para a bicharada, é mais um dia de serviço, é mais um dia de batalha. Este é o Bom Dia Trabalhador, gente. Onde você encontra música boa, uma boa companhia também, aquele forte, longo e caloroso abraço para começar amanhã com esperança no ar e bem alto, nessa manhã gostosa catarinense. Bom dia, bom dia, bom dia.

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2: 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Alô, peão campeiro trabalhando na cidade, né? Turma que tá no interior, é o bom dia, trabalhador, bom dia, trabalhadora. Feito especialmente para você acompanhar a sua jornada, o seu comecinho de vida, seu comecinho de manhã. Bom dia, vida, bom dia, dia, bom dia, senhoras e senhores.

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4: Bom dia, querido. Bom dia, querida. Para você que acorda cedinho todos os dias, né? Sem reclamar da luta, né? Encara dias de chuva, encara dias de frio, estrada de barro, né? A safra, o serviço pesado. Receba o nosso respeito, a nossa companhia nessa manhã. Porque trabalhador de verdade merece começar o dia ouvindo uma boa moda e aquela motivação necessária para enfrentar o dia a dia.

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1: Atenção, produtor! O Sistema CNA, FAESC, Senar, sindicatos alerta que o Certificado de Cadastro de Imóvel Rural, o CCIR 2026, já está disponível para emissão no sistema do INCRA. O documento é obrigatório para comprovar a regularidade cadastral do imóvel rural. O prazo para o pagamento da taxa de serviços cadastrais segue até o dia 17 de junho. A emissão do CCIR é indispensável para operações como compra e venda de propriedades, arrendamento, atualização de matrícula em cartório, acesso a financiamentos e políticas públicas, entre outros benefícios. A emissão do documento pode ser feita no portal do INCRA. A FAESC informa que os sindicatos rurais estão preparados para orientar e auxiliar os produtores na consulta e emissão do CCIR. Os contatos dos sindicatos rurais podem ser consultados no site do Sistema FAESC.
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1: Senhor, a terra já está deserta, sem frutos para colher, na mesa faltando pão e a fome sempre a crescer. Nos infinitos caminhos o tempo passa bufando, os anos se vão embora e a vida vai se encurtando.

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muito mais, muito que um programa de rádio, esse é um encontro diário, viu, gente? De quem leva o sustento para casa, de quem quer realizar os seus sonhos, de quem luta, de quem vence, todo santo dia na raça, né? Na fibra, na coragem. Então siga firme aí na sua estrada e que você possa colher muitos frutos que a vida ofereça para você, tá bom? Uma manhã mais leve, mais tranquilo, um dia maravilhoso!

0: 6:35.
1: Conheço um velho ditado que é do tempo dos agarros. Diz que um pai trata 10 filhos e 10 filhos não tratam um pai. Sentindo o peso dos anos sem poder mais trabalhar, o velho peão estradeiro, o seu filho foi

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Um dia maravilhoso, que Deus abençoe a lavoura, proteja aí a viagem, fortaleça suas mãos e nunca deixe faltar saúde, fé e esperança no caminho. Bom dia, bom dia, bom dia, é só modão!

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3: Olá, bom e abençoado dia. Este é o programa 5 Minutos com Jesus, oferecido pela Igreja Evangélica Luterana do Brasil, Congregação Santíssima Trindade de Joaçaba, em parceria com as paróquias de Luzerna e Catanduvas, com o apoio do Colégio Luterano Santíssima Trindade. Aqui quem fala é o pastor Marlon e queremos meditar no tema Pedido de Ajuda. Reflexão essa baseada em Joel, capítulo 2, versículo 32, onde está escrito: Então todo aquele que pedir a ajuda do Senhor será salvo. Um grupo de aventureiros decidiu fazer uma trilha numa mata densa e desconhecida. Apesar da ampla experiência, as condições do tempo e o ferimento de um dos integrantes colocaram todo o grupo em risco. Perdidos na mata, a comida terminou e a água ficou escassa. O receio de não serem encontrados logo instaurou o pânico entre eles. Os gritos de pedido de socorro pareciam cada vez mais sair do fundo da alma. Quando mais uma noite se aproximava, eis que entre os arbustos surge um bombeiro. Passada a alegria inicial, eles indagaram: Como você nos achou? E ele disse: Vim na direção do pedido de socorro de vocês. A cena do ser humano perdido, desesperado e com medo da morte é uso frequente desde o Antigo Testamento Bíblico. As pessoas que estão por conta própria ficam expostas a perigos mortais e não conseguem se salvar. O profeta Joel anunciou ao povo desesperado: Então todo aquele que pedir a ajuda do Senhor será salvo. Essa profecia é direcionada a nós também hoje. Ela está diretamente relacionada ao derramamento do Espírito Santo sobre todos os que creem em Cristo como seu Salvador, com todo o seu coração e mente. Pessoas que reconhecem as suas limitações, estão feridas, injustiçadas e recorrem ao Filho de Deus que morreu e ressuscitou por nós pecadores. Temos a esperança de que todo aquele que pedir a ajuda do Senhor será salvo. Ele vem em direção ao nosso pedido de ajuda sempre. Oremos. Derrama, Senhor, o Teu Espírito Santo sobre mim, sobre a minha família e sobre todos os que Te invocam em espírito e em verdade. Restabelece a esperança e a alegria de viver aos que estão aflitos e em perigos. Em nome de Jesus. Amém.
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0: Passamos para os avisos e para os convites de nossas programações para este final de semana. Começando aqui por Joaçaba, hoje à noite às 19 horas teremos culto na Congregação Santíssima Trindade. Você é o nosso convidado especial, podendo acessar o nosso templo pelos portões principais do Colégio Luterano Santíssima Trindade. Também amanhã, às 9 horas da manhã, teremos culto na Congregação Santíssima Trindade. Para a Congregação Cristo para Todos, no bairro Flor da Serra, o culto também ocorre hoje às 19 horas e amanhã às 9 horas da manhã, culto na Congregação Bom Jesus, no bairro Anzolim. Para a paróquia de Luzerna, hoje às 14 horas teremos culto na Congregação São Pedro em Ninha Olinda e às 19 horas de hoje, culto na Congregação São Mateus de Luzerna. Também hoje, às 14 horas e 30 minutos, culto em Lajeado Rodeio e às 17 horas, culto em 13 Tílias. Para a paróquia de Catanduvas, hoje às 19 horas teremos culto em Catanduvas e domingo, amanhã, às 9 horas da manhã, culto na linha do Salto. Aproveitamos desde agora para convidá-los para o culto de 105 anos da congregação na linha do Salto, que ocorre dia 14 de junho às 10 horas. E essa congregação é uma das mais antigas do estado. Portanto, 14 de junho às 10 horas, culto na linha do Salto. Sendo esses os avisos, desejamos a todos um ótimo sábado, um bom início de dia e convidamos a estarem conosco amanhã em mais um programa 5 Minutos com Jesus, se Deus assim nos permitir. Um forte abraço, fique na presença e na bênção do Senhor, hoje e sempre. Amém.
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3: Olá, gente, muito bom dia. Está no ar mais uma edição do Jornal Primeira Hora. Hoje, sábado, dia 6 de junho de 2026. Temperatura marcando nesse momento, aqui no centro de Joaçaba, 10 graus. A partir de agora, você acompanha as principais informações desta manhã.
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3: O presidente do Senado anuncia semana de esforço concentrado. Câmara aprova a convenção da Organização Internacional do Trabalho sobre Segurança e Saúde no Trabalho. Tabagismo tradicional recua em Santa Catarina, mas aumento de uso de cigarros eletrônicos potencializa doenças. Alesc aprova a criação de cadastro de pacientes com doenças raras. Obras na Rua Santa Catarina, em Herval do Oeste, devem iniciar em 60 dias. Professora é condenada por maus tratos praticados contra bebês em creche da região. Farmácia Municipal amplia o horário de atendimento em Joaçaba. Você vai conferir também nessa edição um giro de notícias pelo Brasil, o resultado das loterias, as informações do esporte e também do setor de segurança pública. E a gente chega agora com as informações do tempo e a gente vai direto com a agência BD Radar, as informações que chegam com o meteorologista Daniel Panobianco.
4: domingo vai seguir com tempo firme em praticamente todo o estado e, apesar do aumento de nebulosidade na porção oeste, por enquanto, não há expectativa de chuva. Nesta segunda-feira, áreas de instabilidade voltam a se formar e, por isso, aos poucos, alguns municípios podem registrar rápidas e isoladas pancadas de chuva. Uma frente fria mais organizada pode romper a bloqueia do ar seco a partir de quinta-feira, no dia 11, trazendo de volta a chuva mais encorpada. Temperatura máxima hoje em torno de 22 graus, mínima na próxima madrugada de 10 graus, em 13 tilhas, Vargem Bonita, Videira, Chavantinas, Orteia e Joaçaba.
5: Daniel Pado Bianco, da agência PD Radar, com exclusividade para catarinense.
3: O presidente do Senado, Davi Alcolumbre, anunciou em plenário que vai agendar um esforço concentrado com sessões exclusivamente presenciais para votações importantes. A única pauta definida até o momento é a apreciação do nome do indicado a Corregedor Nacional da Justiça. Alguns senadores questionaram o presidente da casa quanto à discussão da PEC do fim da escala 6x1 durante o esforço concentrado, mas esse assunto deve ser encaminhado primeiramente às comissões. Os detalhes com Douglas Castilho.
6: O presidente do Senado, Davi Alcolumbre, anunciou em plenário que vai agendar um esforço concentrado com a necessidade de presença física dos senadores para votações importantes. A única pauta definida até o momento é a apreciação do nome do indicado a Corregedor Nacional de Justiça. A votação do nome de Benedito Gonçalves para corregedor do CNJ chegou a ser aberta em sessão no mês de maio, mas foi cancelada. Outras indicações para cargos na administração pública aguardam votação em plenário. O esforço concentrado é um período em que ocorrem sessões para discussão e votação de proposições, podendo ser dispensado o tempo dos discursos dos parlamentares. Os senadores Stevenson Valentim, do Podemos do Rio Grande do Norte, e Paulo Paim, do PT do Rio Grande do Sul, questionaram Davi sobre a proposta de emenda à Constituição que acaba com a escala 6x1, PEC recentemente aprovada na Câmara dos Deputados. Mas o presidente do Senado disse que o tema precisa de um debate mais aprofundado e não deve fazer parte do esforço concentrado.
7: Eu quero dizer que, como presidente do Senado, essa proposta vai ter que tramitar nas comissões. Porque as cobranças de todos os senadores sobre a presidência é que todas as matérias possam passar, no mínimo, por uma comissão. Então, não é razoável que a Câmara dos Deputados passe 5 meses debatendo um assunto muito relevante para o Brasil, para o povo brasileiro e para a nação, e também para os trabalhadores e para os empreendedores, e o Senado Federal seja obrigado a carimbar um texto aprovado na Câmara.
6: Outro senador que concorda que a discussão seja mais ampla é Carlos Portinho, do PL do Rio de Janeiro.
8: O Senado, geralmente, ele pega alguns projetos que vêm com a bola quadrada, como diz no futebol, e arredonda, põe no chão. Essas questões, elas precisam ser debatidas em audiência pública. Tem que estar o Sindicato dos Trabalhadores aqui, da mesma maneira que tem que estar os representantes do setor produtivo. Isso não pode ser uma batalha em que um vai vencer e o outro vai perder, porque quando vence o trabalhador, perde o setor produtivo, que é quem emprega, que gera riqueza. Quando perde o setor produtivo, o trabalhador pode sofrer desemprego. Então, a gente tem que ter cuidado.
6: Os demais itens da pauta do esforço concentrado serão definidos pela presidência do Senado em acordo com as lideranças partidárias. Quanto ao fim da escala 6x1, também está em análise na Comissão de Constituição e Justiça a proposta do senador Rogério Marinho, do PL do Rio Grande do Norte, que prevê a possibilidade de os empregados negociarem a jornada de trabalho com os patrões sem um limite máximo de horas. Da Rádio Senado, Douglas Castilho.
3: Obrigado, Douglas. A Câmara dos Deputados aprovou a Convenção da Organização Internacional do Trabalho sobre Segurança e Saúde no Trabalho. As informações com a repórter Daniela Lessa.
9: A Câmara dos Deputados aprovou o projeto que aprova o texto da Convenção 187 da Organização Internacional do Trabalho, a OIT, sobre o marco promocional para a segurança e a saúde no trabalho. O texto da convenção foi adotado pela OIT em 2006 e busca promover a melhoria das condições de segurança e saúde no trabalho, com ações para prevenir lesões, doenças e mortes relacionadas à atividade profissional. A mensagem presidencial que encaminhou o texto ao Congresso destaca que a segurança e a saúde no trabalho passaram a ser reconhecidas pela OIT como parte dos princípios e direitos fundamentais no mundo do trabalho. Segundo o documento, a proteção à vida, à saúde e à integridade física dos trabalhadores é um direito humano básico. A convenção prevê que os países que ratificarem o texto adotem uma política nacional, com programas nacionais de segurança e saúde no trabalho. Essas medidas devem ser construídas em consulta com organizações representativas de empregadores e trabalhadores. O texto também valoriza a criação de uma cultura de prevenção para reduzir riscos no ambiente de trabalho. Ao defender a proposta, o deputado Hildo Rocha, do MDB do Maranhão, argumentou que aumentar a segurança no trabalho melhora a produtividade das empresas.
10: Para que nós possamos criar um ambiente de trabalho mais seguro, mais saudável, e isso favorece, logicamente, a nossa economia brasileira, melhora, sem dúvida nenhuma, o custo Brasil, porque vai aumentar a produtividade.
9: Hildo Rocha disse ainda que o aumento da produtividade torna as empresas brasileiras mais atrativas para investimentos. O deputado Marcel Van Hatten, do Novo, do Rio Grande do Sul, encaminhou o voto contra a proposta, por considerar que o texto da convenção interfere no trabalho do parlamento.
11: Com tratados internacionais que afetam a nossa soberania, o Novo orienta contra. Afeta a nossa legislação nacional e a capacidade do parlamento decidir o que é melhor para o trabalhador.
9: O plenário da Câmara aprovou também mais dois acordos internacionais. O protocolo de Montevidéu sobre compromisso com a democracia no Mercosul estabelece medidas a serem tomadas pelos países participantes em caso de ruptura da ordem democrática, incluindo fechamento de fronteiras e sanções políticas e diplomáticas. Também foi aprovado acordo com a Venezuela para a cooperação em ciência e tecnologia espacial, em projetos nas áreas de observação do território, telecomunicações, tecnologias e dados espaciais. O Brasil já mantém acordos similares com Argentina, Peru e Colômbia. A Convenção da Organização Internacional do Trabalho sobre Segurança e Saúde no Trabalho e os dois acordos internacionais agora serão analisados no Senado. Da Rádio Câmara de Brasília, Daniele Lessa.
3: Obrigado, Daniela. São 7:10.
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3: Sete horas, 13 minutos.
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3: O presidente Luiz Inácio Lula da Silva sancionou sem vetos a lei que permite a renovação automática da Carteira Nacional de Habilitação de motoristas sem infrações de trânsito sujeitas à pontuação. Motorista que não tiver cometido nenhuma infração de trânsito nos 12 meses anteriores ao vencimento da sua carteira de habilitação é considerado um bom condutor. A lei que altera o Código de Trânsito Brasileiro foi publicada no Diário Oficial da União de ontem. A proposta de autoria do governo federal já estava em vigor desde a publicação de uma medida provisória em dezembro de 2025. Pelo texto original, os condutores estavam dispensados de todos os procedimentos previstos no Código de Trânsito Brasileiro, incluindo o exame médico. O Congresso Nacional, no entanto, retomou a obrigatoriedade do exame de aptidão física e mental para a renovação da habilitação, mesmo para os bons condutores. Com a sanção da lei, o exame de aptidão física e mental volta a ser exigido. Agora, de forma permanente, com a publicação da lei, a emissão do documento em meio físico passa a ser uma escolha do condutor e não mais uma obrigação. Quem quiser a CNH física deve ir a uma unidade do DETRAN. Nesse caso, o serviço será pago. Prefeitura de Joaçaba, por meio da Secretaria Municipal de Saúde, promove hoje uma ação especial de vacinação para a comunidade. A atividade vai ser realizada no Parque Municipal das 15 às 18 horas, reunindo saúde, diversão e integração para toda a família. Durante o evento, a equipe de imunização estará presente, acompanhada do personagem Zé Gotinha. Serão oferecidas vacinas de rotina para crianças, adolescentes e adultos, além da dose contra a influenza, gripe, que já está liberada para a população geral. Também vai ter troca de figurinhas. Como forma de incentivar a participação dos moradores, a ação contará com um momento especial de troca de figurinhas do álbum da Copa do Mundo. Além disso, as pessoas que atualizarem a carteira de vacinação durante o evento ganharão uma figurinha para ajudar a completar a coleção. A iniciativa busca facilitar o acesso às doses e reforçar a importância de manter a caderneta em dia, aproveitando o ambiente de lazer e convivência. A Secretaria de Saúde reforça o convite para que as famílias participem, levem os documentos de vacinação e protejam a saúde. Tabagismo tradicional recua em Santa Catarina, mas aumento do uso de cigarros eletrônicos potencializa doenças. O balanço do Programa de Controle do Tabagismo aponta que mais de 7,5 mil atendidos pararam de fumar no ano passado. O Estatuto evidencia contato de jovens com dispositivos de venda proibido no Brasil. Reportagem é de Cadu Reis.
18: A Secretaria de Estado da Saúde divulgou o balanço do Programa de Controle do Tabagismo em Santa Catarina, apontando redução no número de fumantes adultos ao longo do ano passado. 5.400 pessoas haviam conseguido parar de fumar com o tratamento em 2024, número que passou para mais de 7.500 abstinentes em 2025. Ao mesmo tempo, no entanto, se observa um avanço do uso de cigarros eletrônicos, itens proibidos no Brasil. Um estudo da Universidade Federal de Santa Catarina, por exemplo, identificou que 27% dos estudantes de 5 escolas públicas de Florianópolis já utilizaram o dispositivo. A enfermeira da Secretaria de Estado da Saúde e coordenadora estadual do Programa de Controle do Tabagismo, Adriana Elias, analisa.
19: Aqui no estado nós temos apresentado um resultado importante na redução do tabagismo tradicional, mas justamente ao mesmo tempo a gente tem observado o crescimento do uso de cigarros eletrônicos, especialmente entre adolescentes e jovens. Isso tem a ver até com o tema desse ano da OMS, que é desmascarando o apelo, combatendo a dependência de nicotina e tabaco. É o apelo da indústria. Como que são apresentados esses dispositivos eletrônicos? A maioria com design moderno, grande variedade de sabores, de aromas e a forte presença nas redes sociais. Isso aumenta muito a atratividade para esses jovens. E essas estratégias criam a falsa percepção que o produto é menos nocivo ou apenas recreativo, quando isso não é verdade. E são fundamentais ações de educação, fiscalização e conscientização dos riscos.
18: O tabagismo é classificado pela Organização Mundial da Saúde como doença crônica e transtorno mental e de comportamento. O uso de cigarros e cigarros eletrônicos está associado a cânceres e doenças respiratórias e cardiovasculares, como detalha a coordenadora estadual do Programa de Controle do Tabagismo, Adriana Elias.
19: O que mais acontece são os cânceres de pulmão. Praticamente 70, 80% das pessoas que têm câncer de pulmão são fumantes. Problemas cardíacos, como infarto, doença obstrutiva crônica, que a pessoa precisa de oxigênio para respirar, e os vários tipos de câncer. E além dos danos semelhantes, nós temos danos assim mais rápidos. O que levava 20, 30 anos para acontecer em cigarro comum, às vezes com cigarros eletrônicos acontece em 2, 3, 5 anos. São problemas associados à tosse persistente, falta de ar, bronquite, agravamento de asma. E o mais preocupante, que é uma doença aguda, causa lesão pulmonar grave, conhecida como EVALI. E essa doença ela leva à hospitalização e até à morte do usuário.
18: 84% dos municípios de Santa Catarina ofertam tratamento individualizado para controle do tabagismo nas unidades básicas de saúde. De Florianópolis, da Rede de Notícias Acaerte, Cadu Reis.
3: Obrigado, Cadu. Santa Catarina pode passar a contar com um cadastro de pacientes com doenças raras. A proposta foi aprovada pela LESC. O objetivo é reunir, organizar e atualizar informações sobre pessoas diagnosticadas com esse tipo de enfermidade no estado. Pelo texto, são consideradas raras as doenças que atingem até 65 pessoas a cada 100 mil habitantes. Os detalhes com a repórter Giovana Legar.
20: Santa Catarina pode passar a contar com um cadastro de pacientes com doenças raras. A proposta foi aprovada pela LESC. O objetivo é reunir, organizar e atualizar informações sobre pessoas diagnosticadas com esse tipo de enfermidade no estado. Pelo texto, são consideradas raras as doenças que atingem até 65 pessoas a cada 100 mil habitantes. Mesmo que isoladamente cada enfermidade alcance um número pequeno de pacientes, o conjunto dessas doenças representa um desafio importante para a saúde pública. Muitas delas são crônicas, progressivas, incapacitantes e de difícil diagnóstico. Na prática, o cadastro vai funcionar como um banco de dados oficial. Ele poderá reunir informações como o município onde o paciente mora, o diagnóstico confirmado e a unidade de saúde que faz o acompanhamento, além de um resumo do histórico clínico e a situação do tratamento. A intenção é permitir que o estado saiba quantas pessoas vivem com doenças raras em Santa Catarina, onde elas estão e quais são as principais demandas por atendimento. Com esses dados, o poder público poderá planejar melhor a oferta de exames, medicamentos, terapias e acompanhamento especializado. O cadastro também poderá contribuir para a criação de políticas públicas, além da capacitação de profissionais de saúde e um incentivo à pesquisa científica. A proposta era da deputada Ana Campagnolo, do PL, que comentou a iniciativa.
21: Nós apresentamos esse cadastro estadual de pacientes com doenças raras para definir, primeiro, que doença rara é considerada aquela que afeta 65 pessoas a cada 100 mil, ou seja, uma pessoa, 1,3 para cada 2 mil indivíduos. Nesse cadastro estadual de doenças raras, nós vamos facilitar, primeiro, permitindo um mapeamento epidemiológico dessas doenças, onde estão localizadas, o número de pacientes, o número de acometidos em cada caso. Também iremos apoiar e implementar que protocolos clínicos e terapêuticos sejam realizados com menos burocracia.
20: O projeto que cria o Cadastro Estadual de Pacientes com Doenças Raras aguarda agora a validação do governador para virar lei em Santa Catarina. Acompanhe mais informações em tempo real nas redes sociais no @AssembleiaSC. Da Rádio Alesc, Giovana Alencar.
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3: Sábado, fácil concurso 3.703. Os números sorteados: 1, 3, 5, 7, 8, 9, 10, 14, 15, 17, 21, 22, 23, 24 e 25. Cinco apostas fizeram 15 acertos, estão faturando o prêmio cada uma de R$1.714.257. 14 acertos paga para 678 apostas o prêmio de R$1.899. A Loto Fácil tem prêmios menores para quem acertou 13, 12 e também 11 números. Dupla Sena Concurso 2.966, os números sorteados no primeiro sorteio: 11, 16, 20, 25, 31 e 49. Com 6 acertos não houve ganhador, 5 acertos, 4 apostas, recebendo o prêmio de R$ 13.127. No segundo sorteio, os números sorteados: 29, 34, 36, 39, 42 e 45. 6 acertos não houve ganhador, 5 acertos, 11 apostas ganhadoras, recebendo o prêmio cada uma de R$4.296. A dupla Sena pagando prêmios menores para quem acertou 4 e 3 acertos em ambos os sorteios. Quina Concurso 7.043, números sorteados ontem: 10, 20, 21, 29 e 46. Uma aposta acertou 5 números, faturando o prêmio de R$19.311.291. 4 acertos, 86 apostas ganhadoras, cada uma recebendo o prêmio de R$9.235. A Quina paga prêmios menores para quem acertou 3 e também 2 números.

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7: 7:27, servidores das Secretarias de Saúde dos municípios da MOC estão participando de uma importante capacitação com profissionais do Hospital Albert Einstein de São Paulo. Presidente da Comissão Intergestora Regional de Saúde, Luiz Fernando, relata.
8: Essa capacitação ela vem ocorrendo, né, desde aproximadamente meados de março, né? Então ela é um acordo que foi realizado entre o Estado de Santa Catarina e o Hospital Israelita Albert Einstein para melhorar a questão do conhecimento dos nossos servidores da atenção primária, principalmente relacionado aos problemas de hipertensão e diabetes, né? Então ela vem ocorrendo em três turnos, em três formatos. O primeiro foi para capacitar, né, os nossos primeiros servidores a serem tutores, e aí esses nossos servidores é quem estão agora ministrando essas aulas, né, para os servidores da atenção primária nessas novas duas ondas que vão se organizar. Por que duas ondas? Porque a gente não consegue tirar todos os nossos servidores, né, todos aqueles interessados em um único momento. Então uma turma vai começou no dia de ontem, e a outra turma começa então lá no mês de agosto.
7: Perfeito. E isso acaba ocorrendo em locais diversos, né?
8: Exatamente. Então, o Hospital Israelita, então, junto com o Estado e os municípios, eles organizaram alguns polos, né? Eles concentraram para que as aulas práticas fiquem mais fáceis de serem ministradas, né? Então, a parte teórica ela é feita online, e aí a gente acaba tendo que parar que esses servidores não fiquem à disposição da população para fazer esse curso dois turnos durante a semana, nas terças de manhã e nas quintas-feiras à tarde, e depois eles vão ter uma semana de capacitação presencial e aí no município que ficou, né, responsável então por isso. Por exemplo, temos Água Doce, né, como que é o município que eu sou secretário, como um dos polos, Joaçaba, Capinzal, e aí esses servidores se deslocam até lá, então, para capacitação já prática.
7: Perfeito. Agora é interessante passar isso, o Luiz Fernando, justamente pela questão que isso, de certa forma, acaba impactando no dia a dia aí, com a ausência de alguns profissionais devido a essa capacitação, né?
8: Exatamente, né? Isso a gente pede a compreensão da população, né? Porque a gente precisa capacitar os nossos servidores, principalmente para esses dois temas que são extremamente importantes, que foi levantado para esse curso, né? Que é a questão da hipertensão e da diabetes. Nós temos níveis muito altos de pessoas com hipertensão na nossa região. A diabetes também é um problema grave para a região meio-oeste. Então, a gente precisa trazer, né, o que tem de inovação, o que tem de novidade nesse sentido, como fazer o manejo e o cuidado, né? Principalmente a ideia não é só que a pessoa vá até o posto de saúde quando ela está com a pressão um pouco mais alta, tome uma medicação e seja esquecida, e sim que ela seja acompanhada, né? Que o caso dela seja realmente atendido por essa equipe de uma forma a garantir saúde para ela, não apenas a medicação.
7: Um dos pontos mais críticos de risco de alagamentos em Herval do Oeste, a Rua Santa Catarina, passou por um processo de licitação e será submetida por uma grande revitalização e macrodrenagem. As obras devem iniciar em cerca de 60 dias, como informa o prefeito Ronaldo da Rosa.
6: Eu costumo dizer, ela não é a maior obra da nossa administração, mas ela é, sem dúvida nenhuma, a mais importante, tá? Então, a gente está muito feliz, abriu a licitação, já temos a empresa vencedora, né? Está em fase de documentação, mas a gente pretende já enviar tudo para o Estado, já estamos enviando aí, acho que hoje ainda, para receber esse recurso e dar ordem de serviço o mais breve possível. E essa obra, ela se torna muito importante, porque ela vai, além de resolver a questão de mobilidade, melhorar a condição daquela via, a gente está implementando nela uma macrodrenagem também, né? Uma obra bastante importante que vai resolver o problema do alagamento no centro e parte do problema do alagamento na rua Carlos Gomes. É uma obra que há muitos anos está sendo solicitada pela população e já existe essa necessidade. E agora, felizmente, nos próximos meses, ela vai se tornar uma realidade, melhorando, como falei, a trafegabilidade, a segurança e, principalmente, em ano de El Niño, também a ajuda no escoamento da água que desce da parte alta da cidade.
7: O prefeito, a ideia é começar, dar início a essa obra quando, prefeito?
6: Olha, a documentação está pronta, a licitação está feita, parte do recurso já está assegurado pelo nosso governador Jorginho Mello, que tem feia, nos ajudado a fazer uma grande cidade aqui em Herval do Oeste, né? Então, o total de sobras são 5,5 milhões, nós licitamos agora 3,230 e estamos fazendo outra licitação no dia 15 de drenagem, que vai atender também essa obra. Então, a gente quer já que nos próximos meses aí, vamos dizer, 60 dias,

0: Perfeito.
1: Sim, Cristian, nós estamos já, a partir do momento que começaram a surgir esses alertas, né? A gente já começou a trabalhar, igual aos outros municípios, temos um suporte muito importante da Defesa Civil Estadual também. E nesse sentido, hoje a gente está fazendo limpeza, desassoreamento, algumas contenções onde é possível, né? E estamos mapeando, já temos tudo isso no nosso planejamento, as áreas de risco. E nesse sentido, a gente está abrindo agora, dia 15 de junho, estamos abrindo uma licitação de 5 milhões de reais para investir tudo em tubulação, drenagem, macro-drenagem, para que a gente se previna para esse El Niño, tomara que ele não venha, e a gente se previna, prepare nossa cidade também para eventuais chuvas acima da média, para que a gente não tenha transtornos como tem sido causado aí. Nesse sentido, para resolver de uma vez por todas, a gente está fazendo uma grande licitação e buscando recursos para investir 5 milhões até o final do ano que vem em drenagem pluvial, macro-drenagem aí e repavimentação de via.
0: A professora foi condenada por maus-tratos praticados contra bebês numa creche do município de Tangará. O juiz determinou a perda do cargo público, além do cumprimento de algumas condições. Da redação, Orly Ricardo tem mais informações.
2: Uma professora de educação infantil de Tangará foi condenada por maus-tratos praticados contra quatro crianças em uma creche municipal. A decisão reconheceu que, em um único dia, ela adotou condutas consideradas violentas e inadequadas no ambiente escolar ao expor bebês com cerca de um ano de idade a risco físico. A sentença da comarca de Tangará também determinou a perda do cargo público. De acordo com os autos, os fatos ocorreram durante a rotina da sala de berçário. As imagens de câmeras de segurança e os depoimentos colhidos ao longo da instrução foram determinantes para a conclusão do caso. O juízo que analisou o processo considerou comprovado que a profissional utilizou força incompatível com a idade das crianças ao tentar corrigi-las ou conduzir atividades no dia a dia. Entre as situações analisadas estão ações como arrastar um aluno pelo braço e forçá-lo a se sentar, empurrar a cabeça de uma criança contra a janela, lançar outra ao chão de forma brusca e atingir um bebê com uma caixa de brinquedos. As condutas foram classificadas como abuso dos meios de correção e disciplina, o que caracteriza o crime de maus-tratos, ainda que não haja intenção de causar lesão grave. Na avaliação do magistrado, o ponto central do caso não é apenas o resultado das ações, mas o risco gerado pelas atitudes. Crianças nessa faixa etária, destacou a sentença, possuem maior vulnerabilidade física, o que torna inadequado qualquer uso de força desproporcional no contexto educativo. A defesa sustentou a ausência de intenção e alegou que a professora enfrentava pressão no ambiente de trabalho, além de possível perseguição. Os argumentos, porém, não foram acolhidos. A professora foi condenada a 10 meses e 20 dias de detenção em regime inicial aberto. A pena, no entanto, foi suspensa por 2 anos mediante o cumprimento de condições, como comparecimento periódico em juízo, restrições de deslocamento e de frequentar alguns lugares. Além da sanção penal, o juízo determinou a perda do cargo público por entender que a conduta violou o dever funcional de proteção às crianças sob sua responsabilidade. O processo segue em segredo de justiça e ainda cabe recurso. Da redação para o Jornal Primeira Hora, Orly Ricardo.
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0: Secretaria de Saúde de Joaçaba informa que a farmácia municipal passou a atender das 7h30 às 17 horas sem fechar o meio-dia. A retirada de medicamentos, incluindo antibióticos, medicamentos controlados e demais itens disponíveis na rede municipal, pode ser realizada durante todo o horário de funcionamento, das 7h30 às 17 horas. Já a entrega de medicamentos fornecidos pelo Estado ocorre exclusivamente no período da manhã, das 7h30 às 12 horas, conforme explica a secretária responsável pela pasta, Carla Simas.
4: Atendendo um pedido da população e uma demanda que vem crescendo consideravelmente, a gente fez um ajuste dentro da equipe da farmácia municipal. E diante disso, a gente vai ter um horário estendido agora. Então, a farmácia municipal não fecha mais ao meio-dia. Ou seja, antigamente era das 7h30 às 11h30, da 1h30.

0: 1h05. E hoje não tem mais essa pausa das 11h30 às 13 horas. Ela fica aberta em tempo corrido, tempo direto. Então, facilita, né, para aquelas pessoas que estão trabalhando no horário comercial e só tem esse horário para buscar medicação. Então, a gente está fazendo mais uma opção de acesso fácil para a comunidade.
1: Ou seja, era uma demanda necessária, era um pedido, né, das pessoas, dos munícipes, Carla? É justamente como você pontuou, justamente para que as pessoas possam aproveitar esse horário em virtude das pessoas estarem, na maioria do dia, trabalhando, né?
0: Exatamente, Christian. É, a nossa grande população trabalha em horário comercial e é justamente no horário em que a farmácia estava aberta. Então, diante disso, diante da demanda que tem aumentado consideravelmente na procura tanto dos nossos postos quanto dos nossos serviços em geral, a gente viu a necessidade de fazer esse horário estendido. Então, organizamos com a equipe, né? Porque sempre precisa ter, é uma dúvida que a população sempre tem, por que eu não posso pegar alguns remédios na farmácia do postinho? Porque na farmácia do postinho não tem farmacêutico. É como a gente vai sempre comprar um remédio na farmácia, quando for controlado, né? Eles fazem, o atendente faz a entrega e o farmacêutico faz a conferência. Da mesma forma acontece nas nossas unidades de saúde. Então, por isso que não tem algumas medicações que são controladas na farmácia do posto e precisa ser retirado na farmácia municipal. Então, considerando essas questões, a gente achou prudente estar aumentando o horário de funcionamento da farmácia municipal.
1: Perfeito. Carla, até aproveitando a oportunidade, recentemente você falou, um pedido também da comunidade de forma geral com relação à mudança, né, do local da farmácia municipal, que hoje está um pouquinho afastado do centro, mas já tem aí um projeto para que essa farmácia venha para mais próximo do centro?
0: Isso, quando nós tivermos a ordem de serviço e tudo bem, o início das obras e a conclusão das obras, a farmácia municipal vai deixar, não só a farmácia, né, mas o laboratório municipal vão deixar de estar ali naquele prédio do SF Santa Terezinha e vai passar tudo para a antiga rodoviária no complexo do Centro de Especialidades em Saúde.
1: Perfeito. Você tem um prazo para isso, Carla? Não tem nada definido ainda?
0: Não, ainda não tem nada definido. Com relação a prazo, não tem nada definido ainda.
1: 7h41.
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1: Bem, vamos começar as informações do esporte falando do Joaçaba Futsal, né? Joaçaba Futsal tem compromisso final de semana pela Liga Nacional de Futsal. Compromisso é amanhã, às 18h15, no Centro de Eventos da UNOESC, onde o Joaçaba vai enfrentar pela Liga Nacional de Futsal Silver a equipe do Blumenau, portanto, clássico catarinense. Há ingressos antecipados disponíveis no site, pessoal, entra lá no Instagram ou até mesmo nas redes sociais aí do Joaçaba Futsal, tem um link lá para que você possa adquirir o seu ingresso de forma online ou também nos pontos de venda físico, tem aí na Mega Capas e na Voga Magazine para você adquirir o seu ingresso. Joaçaba e Blumenau, portanto, amanhã, 18h15, pela RNF Silver. Parou a Série A, né? A Série B segue, portanto, é a Série B do Campeonato Brasileiro e tem rodada. Começou ontem a 12ª rodada da Série B do Campeonato Brasileiro. O Operário bateu o Juventude por 2-1. Hoje, às 11 horas, tem Criciúma e Londrina. Amanhã, às 16 horas, CRB e São Bernardo. Segunda-feira, e tá espalhado essa rodada da Série B, né? Segunda-feira, 20 horas, tem América contra o Atlético Goianiense. Também segunda-feira, Vila Nova e Botafogo de São Paulo. Na terça-feira, Ponte Preta e Cuiabá, Náutico e Fortaleza. Na quarta-feira, o Avaí entra em campo fora de casa contra o Ceará às 20 horas. Também na quarta-feira tem Goiás e Novo Horizontino, Sport contra o Atlético Clube. Então começou ontem, a encerrar lá na quarta-feira a 12ª rodada da Série B do Campeonato Brasileiro, que tem como líder o Sport, 22 pontos. Com a mesma pontuação, Vila Nova também 22 pontos. Terceiro, São Bernardo, 21. Quarto, Náutico, 19. Quinto, Operário, 19. Sexto, o Fortaleza, com 18 pontos. O Criciúma aparece na nona posição, com 17 pontos. O Atlético Clube, décimo, também 17 pontos. E o Avaí, abrindo a zona de rebaixamento, 17º colocado, com 10 pontos na tabela de classificação. No mais, as atenções estão voltadas para a Copa do Mundo, né? Seleção brasileira joga hoje, faz o seu último amistoso daí, antes da estreia oficial da Copa do Mundo. O Brasil jogou contra o Panamá na despedida do Brasil para os Estados Unidos. Goleou o Panamá, 6-2 foi o placar do jogo. Hoje, 19 horas, portanto, Brasil e Egito. O Ancelotti aí teve uma semana inteirinha de treino, de trabalho, enfim, adaptação, montagem de estratégias. E hoje, portanto, vai encarar o Egito. E aí sim, depois de hoje, só dia 13, 19 horas, estreia na Copa do Mundo contra Marrocos, sábado que vem, né? Sem ser esse sábado, no outro sábado, portanto, teremos aí definitivamente a estreia da seleção brasileira diante do Marrocos. Mas hoje, então, 19 horas, transmissão catarinense, inclusive Brasil e Egito. 7h44 seriam essas as informações do esporte. E depois do intervalo a gente volta com os destaques da segurança pública.

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7: Sete horas 47 minutos.
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7: Tudo bem, vamos com as informações da segurança pública. Fatos que chamaram a atenção nas últimas 24 horas. Dois homens ficaram gravemente feridos após um acidente de trânsito envolvendo uma motocicleta na noite de ontem na rodovia SC-150 em Água Doce. A ocorrência foi atendida por volta das 20 horas e 30 minutos pela equipe do Corpo de Bombeiros Militar. No local, os socorristas constataram que uma motocicleta havia saído da pista e caído em um barranco às margens da rodovia. Os dois ocupantes sofreram ferimentos considerados graves e necessitaram de atendimento imediato. A primeira vítima, um homem de 30 anos, foi encontrada desorientada, apresentando ferimento na região do crânio, além de suspeita de traumatismo crânioencefálico e hemorragia interna. Após os procedimentos de estabilização, ele foi imobilizado em maca e encaminhado ao Hospital Universitário Santa Terezinha de Joaçaba. O segundo ocupante, um homem de 23 anos, também estava desorientado e apresentava suspeita de fratura nos arcos costais, além de possíveis traumatismo crânioencefálico e também hemorragia interna. A vítima recebeu os primeiros atendimentos no local, foi protocolado e imobilizado em maca, sendo posteriormente também encaminhado ao Hospital Universitário Santa Terezinha por uma equipe de Catanduvas que prestou apoio na ocorrência. As circunstâncias que provocaram a saída de pista da motocicleta não foram informadas. O caso deve ser apurado pelas autoridades. O capotamento de um caminhão resultou na morte de um motorista no final da manhã de ontem na SC-452 em Monte Carlo. O acidente foi registrado por volta das 11 horas e 40 minutos, quando o veículo saiu da pista na altura do quilômetro 22, sentido Fraiburgo-Monte Carlo. De acordo com informações da Polícia Militar Rodoviária, a vítima de 32 anos foi desencarcerada das ferragens pelos bombeiros e encaminhada às pressas ao hospital do município, porém, chegou sem vida na unidade. No caminhão também viajava um passageiro de 34 anos, que foi resgatado pelos socorristas. Ele teve que ser transferido para o hospital de Fraiburgo devido à gravidade do quadro. E finalizando as informações da segurança pública, na sexta-feira ontem, né, por volta da 00:30, a Polícia Militar cumpriu o mandado de prisão no município de Catanduvas. Durante o patrulhamento preventivo no bairro Sebaldo Cuns, os policiais localizaram e abordaram um homem de 32 anos. Após consulta ao sistema, foi constatado a existência de um mandado de prisão ativo expedido pela comarca de Catanduvas em razão de regressão cautelar de regime. O homem possui condenação relacionada ao crime de furto qualificado. Diante da confirmação da ordem judicial, ele recebeu voz de prisão e foi caminhado ao presídio regional de Joaçaba, onde permanece, portanto, à disposição da justiça. São 7:50, seriam essas as informações que mais chamaram a atenção nas últimas horas no setor de segurança pública. Ponto final em mais uma edição do Jornal Primeira Hora. Produção central de jornalismo da Rádio Catarinense, sonoplastia geral de Dalcio Martins, reportagens Cristian Souto, Paulo César, Olim Ricardo, Douglas Castilho, Daniela Lessa, Cadu Reis e Giovana Alencar. Apresentação Cristian Souto, redação Olim Ricardo e Eliseu Peruso, coordenação de jornalismo de Marcelo Santos e a supervisão de Nelson Paulo. A seguir vem aí o Programa da Alegria na apresentação de Amarildo Monteiro. Bom dia.
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Olá, meus amigos e amigas, bom dia. É sempre uma alegria encontrá-los aqui. Hoje eu quero falar de algo especial. Me escute. É muito comum a gente escutar as pessoas dizendo assim: ah, mas essa é a minha verdade. Mas, gente, será que a verdade ela é mesmo individual? Onde ela é absoluta? Nem tudo que a gente chama de minha verdade é de fato verdade. Às vezes é só uma narrativa para justificar uma dor, uma culpa ou aquilo que ainda não conseguimos encarar. A verdade, ela não é só um fato, ela é uma luz. E o que permanece de pé quando as máscaras caem, quando as emoções se acalmam, é quando os interesses se somem. A verdade é aquilo que resiste ao tempo, que não depende do outro, vaidade ou aparência. Ela não precisa se defender, porque cedo ou tarde ela se revela sozinha. Na filosofia, a verdade é aquilo que corresponde ao real. Na espiritualidade, a verdade é o que liberta. Na psicologia, a verdade é o que cura. Já na vida, a verdade é o que pesa, mas também é o que sustenta. A verdade, gente, nem sempre é confortável, mas sei que ela é sempre necessária. E quanto mais nos aproximamos dela, mais nos aproximamos de nós mesmos e também de Deus. Pare para pensar sobre isso. Uma boa manhã, um bom sábado e que o nosso final de semana seja na medida do que cada um de nós vai merecer. Que a paz esteja contigo. Amém.

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sábado, minha gente, é dia de espalhar energia boa, música, diversão e aquele astral contagiante que faz do programa da alegria um companheiro especial para tanta, mas tantas famílias, milhares todos os dias, todas as manhãs, tudo de bom para você.

Léo Samartin, seja bem-vindo, querido amigo. E lembrando a toda a galera, a felicidade não está apenas nos grandes acontecimentos da vida, viu? Muitas vezes ela mora em um sorriso, em uma canção que gostamos, em um simples bom dia com carinho, em deixar o outro entrar na sua frente no automóvel, estacionar, parar para a pessoa passar na faixa de segurança. Isso chamamos de empatia. Esse é o programa da alegria com empatia pra você.

0: desejo um programa abençoado e maravilhoso para você. Sejam bem-vindos à Catarinense FM e a melhor manhã do rádio. Não vou contar, teremos muitas atrações. Hoje tem o Sextão da Catarinense, isso eu posso falar. Hoje tem o churrascão do Visa. Se prepara e vamos juntos.
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0: É disso que eu tô falando, Fernando em Sorocaba e Luan Santana.

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1: Oh! 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

0: arrebentamos na abertura do programa da Alegria, 8:03. Bom dia, bem-vindos.
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0: Você sabia qual é o avião de guerra mais poderoso do mundo? Você já deve ter se perguntado. Olha, o que eu posso dizer de forma clara? Não existe um consenso absoluto sobre o mais mortal, mas muitos especialistas consideram o caça de quinta geração Lockheed Martin F-22 Raptor um dos mais avançados já construídos. Ele combina velocidade supersônica, tecnologia furtiva, difícil de ser detectado por radares e grande capacidade de combate aéreo. Outro forte candidato é o Lockheed Martin F-35 Lightning de segunda, que reúne sensores avançados e capacidade de atuar em diferentes tipos de missões. Qual país tem mais aviões militares no mundo, eu te pergunto? Os Estados Unidos lideram com folga. Estimativas recentes agora deste ano apontam que o país possui mais de 13 mil aeronaves militares, incluindo caças, bombardeiros, aviões de transporte, reabastecimento e helicópteros, inclusive os temidos Lockheed Martin. Ninguém sabe quantos, mas eles têm uma porção. Curiosidade extra. Somando todos os tipos de aeronaves militares, os americanos possuem mais aviões do que vários dos países seguintes do ranking juntos. Pergunta para os ouvintes: você sabe qual é a velocidade aproximada de um caça moderno como o F-22? 900 quilômetros, 1.500 quilômetros ou mais de 2.000 quilômetros? Pensa aí, a resposta certa: mais de 2.400 quilômetros horários, ultrapassando duas vezes a velocidade do som. Os pilotos são hiper mega treinados para esse tipo de avião e esse tipo de combate. Uma curiosidade impressionante para deixar o sábado ainda mais interessante no programa da Alegria, só para você.

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E vamos nessa, né, minha gente? Só começando o programa da Alegria, espalhando energia boa no seu sabadão maravilhoso. 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

0: Isso aí, galera, 8h16, bom dia e um abraço do tamanho do planeta Terra. Vamos acordar com alegria nesse coração, meu Deus, quanta reclamação, quanto problema já cedo. Dá um sorriso pra mim aí, Dalceu Martins, e vamos falar com eles, os nossos queridões da manhã.
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0: Isso aí é a coisa mais linda do mundo, né? A gente já começa se aquecendo de manhã, dançando, fazendo a festa. Vamos juntos! E aqui é hora de falar com os meus amados da terceira idade, a melhor idade, não importa como é chamado, são os queridões que têm experiência, que já viveram muitos acontecimentos na vida e estão vivendo e ensinando as novas gerações para que não se percam, não é verdade? E agora vamos celebrar o seu aniversário.
3: Parabéns! Parabéns!
0: Hoje é sábado 6, o Grupo de Vargem Bonita para Maria Conceição, Guti e Júlio Fagundes. Grupo Unidos de Lusiana para Dona Olíria Tonin. O Grupo Alvorada da Vila Kennedy para Imengar Lengler. Grupo Luar de Prata do quilômetro 16 e 20, Olímpio Orso. Grupo Paz e Amor de Linha Prestes Jaborá para Evaldino Grizzly. Grupo Sempre Alegre de Catanduvas para Olívio Debes, ou Debus, né? Grupo União de Terceira Idade de Catanduvas para José Tomé Ribeiro. Grupo Renascer da Barra Fria, Erval Velho para Alcedir Stirmer. Grupo São Paulo de Tororó para Moacir Zanella. Levando a Vida de São Roque, Lacerdópolis, Guerino Quemuleira. O Amizade de Lacerdópolis para Aneli Proner. O Grupo Unidos de Luzerna para Leonildo Alberti. O Frei Silvano de Água Doce para Leopoldina dos Anjos dos Santos. O Grupo Alegria da Terceira Idade do bairro Vila Rica em Erval para o Orival Ferreira. O Grupo Alegre de Gramado Sarandia e Bicaré para Ivanir Ciarnoski e Iracema Rodrigues. Tudo isso nasceu hoje. Amanhã, o Grupo Viver e Sempre Cantar de Lacerdópolis para Virgínia Salete Scapini, bairro Frei Bruno Unidos em Cristo Joaçaba para Arnilda Teles de Menezes, Vargem Bonita para Luiz Grizeli Neto e Sebastião Gonçalves, o Grupo Sempre Alegre de Catanduvas para José Ferreira dos Santos, o Grupo Alegre de Gramado Sarandi e Bicaré para Mário Bruneto, o Grupo de Linha São Salvador e Bicaré para Ernesto Cardoso de Souza, o Grupo Lírios do Campo do Bairro Santo Antônio e Erval para Isvaldo Provence, também o Grupo Sempre Alegre de Catanduvas para Frida Cool. São os aniversariantes. A dona Frida já é segunda-feira. Vamos deixar ela para segunda, né? Então, parabéns, saúde, felicidades e um fim de semana de alegria, meus amados.
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0: A festança vai rolar. Ó, quem escolheu a música foi o Dalceu Martins. E se ele escolheu, a coisa é linda, hein? Claudir Gomes, saudade.

0: Isso aí, 8h23 da manhã, na mais ouvida Rádio do Sul do Brasil. Essa música é linda demais. Saudade, vou dar até o nome do campeiro, Claudir Gomes. Essa vale pedir, né? Letra de fundamento. Valeu, vovô, nono, nona. Baita final de semana.
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0: E aí, Dalcio Martins, seu amigo, sua manhã maravilhosa, 8 horas e 27 minutos. Vamos começar a falar, adivinha? Vale a pergunta de 1 milhão. Responda. Não respondeu? Perdeu 1 milhão. Então vamos falar de horóscopo do dia.
11: E agora, vamos conferir as previsões astrológicas para hoje. Áries, de 21 de março a 20 de abril.
0: Salve, ariano! Talvez o dia peça um ritmo menos acelerado do que você costuma preferir. Pode ser mais interessante aproveitar o tempo para atividades leves ou encontros com amigos. Desde que nada seja rígido demais, seja suave. Pode ser, atenção, touro, um bom momento para se afastar um pouco das cobranças habituais e permitir que o dia siga com mais espontaneidade. Nem tudo precisa estar totalmente planejado. Pequenas pausas, conversas informais ou atividades que fazem e o prazer, né, das pessoas estarem melhores. Então entra nessa vibe também. Gêmeos, A vontade de sair da rotina deve aparecer com mais força, despertando curiosidade por algo diferente. Um passeio improvisado, uma leitura interessante ou uma conversa estimulante podem trazer novas perspectivas. O importante não é se prender demais, horário ou expectativas rígidas, é ter a vida mais leve. Esse é o sentido da vida. Alô, caranguejinha, o dia convida a desacelerar um pouco e observar com mais calma o que está acontecendo ao seu redor. Momentos de silêncio, reflexão, atividades tranquilas tendem a trazer mais equilíbrio. Procure estar ao lado de quem é de confiança e quem entende o seu momento. Fica a dica para você, Leão e a turma. A gente chega de volta daqui a pouquinho no programa da Alegria.
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1: Isso aí, galera, não tem conversa, é só alegria, é só sorriso, é só astral bom, é só energia boa nessa vibe maravilhosa. 10 graus a temperatura para começar aqui na nossa cidade, deve estar mais baixo aí nessas, digamos, baixadas das nossas montanhas e nossos vales. Tem um ventinho gelado lá fora que vou te contar agora. Para quem tá acordando, é bom levar um casaquinho quente, depois se esquentar você tira. Fica o recado da vovó e do vovô aí, fechado? 8:33 da manhã. Alô, alô, galera da geral, meus irmãos e irmãs da estrada, galera do agronegócio, borracheiros, mecânicos, galera da saúde, que eu já vi hoje pela manhã.

0: Maria passa na frente. Beleza, pra você e toda a equipe, hein? Pra quem gostar da música. Valeu, meu amigo. Um abração, um ótimo final de semana. Fique com Deus.
1: Amém. Será o melhor final de semana de todos e a música será abençoada. Vamos ouvir.

0: Obrigado, mãe.
1: Areia passa,
0: mãezinha,
1: à frente.
2: Que coisa mais linda, ó. Adeus, serpente, nada pode contra Maria, a mãe de Jesus. Emerson Bula, meu irmão, de folga com a família, que coisa mais linda esse fogão aí, hein? Aquele salaminho feito no capricho para consumo da família.

0: família, aquele pinhãozinho na chapa. Isso é família, irmão, isso é coisa maravilhosa, tem razão, né? Nada se compara a isso. Pequeno, como é que tá, meu amigão? Sol de videira, 7:30 da manhã hoje, nós aqui, serração ainda, frio pra chuchu, viu, pequeno? Aquele abraço, querido, boas andanças, correndo aí, sentado e ouvindo a gente nas manhãs da mais ouvida Rádio do Sul do Brasil. É isso aí, muito obrigado e vamos juntos aqui no programa da Alegria. Mandar um abração pra Dona Rosa e seu Osvaldo lá de Ercilhópolis ouvindo a gente. Será que lá tá frio, não, seu Matins? Ercilhópolis deve estar gelado pra chuchu. Daqui a pouquinho a gente volta com muito mais alegria e atendendo você com certeza. 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Bonato, hoje é dia, apareça, a casa é sua, 8:40, a gente volta já.
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3: Muito bem. Agora eu vou ter que dar risada, né? Quase que eu digo assim, o senhor acha que manda. E aí eu olho assim, o microfone ligado, tá louco, não, seu Martins? Vamos falar de horóscopo do dia primeiro? Aperta o play, vamos lá então, vamos, manda bala aí.
4: Atenção, Leão! De 22 de julho a 22 de agosto.
3: Atenção, Reizão, presta atenção. Os encontros devem ganhar um tom mais leve. Se não houver pressão por definições hoje, permitir que cada pessoa se expresse com liberdade tende a ajudar a manter o clima agradável. Conversas despretensiosas pode até mesmo fortalecer vínculos de forma natural, viu? Quero falar com você de Virgem nesta manhã. Talvez seja interessante deixar um pouquinho de espaço na agenda para imprevistos ou mudanças de última hora. Em vez de tentar controlar cada detalhe, experimente um ritmo mais flexível. Pode tornar o dia mais interessante. Pequenos ajustes na rotina prometem trazer bem-estar. Eu te confesso que é uma boa, viu? Libra, como é que vai você? O sábado pode trazer vontade de se divertir, explorar interesses pessoais, se envolver com algo criativo, atividades culturais, artísticas, bater um bom papo ou simplesmente momentos de lazer vão combinar muito com você, porque você precisa dar uma relaxada. Escorpião, pode ser um momento interessante para cuidar do ambiente ao seu redor ou simplesmente aproveitar o conforto do seu próprio espaço. Estar perto de pessoas queridas ou dedicar tempo a algo que traga tranquilidade à mente vai ajudar a equilibrar o seu humor. Pegou a real aí? Daqui a pouquinho tem Sagitário, certo, Dalceu? Para toda a galera linda e maravilhosa da nossa manhã.
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3: Quem é que vai falar com nós agora? Os gauchinhos? Alô, bom dia!
6: Bom dia, Marildo. Tudo na paz?
3: Sempre.
6: Deus no Senhor te abençoe. Amém. Aqui é Antoninha do Bela Vista 2, a gauchinha.
3: Valeu, viu?
6: Põe uma música pra nós, escolha aí, bonita, pro meu amado José Varela dos Santos e pra Antoninha do João do Pandeiro, tá?
3: Tá.
6: E se tiver sorteio, me coloque no sorteio, por favor, meu amigo. Obrigado e Deus abençoe esse teu trabalho lindo e maravilhoso.
3: Muito obrigado, querida. Aliás, hoje tem o churrascão do Visa. Quem é que dança melhor aí? É o gauchinho ou a gauchinha? Não sei, hein? Qual dos dois dança melhor? Acho que os dois dançam bem, né, Dalceu? Vamos tocar música bonita, então, no programa da Alegria aí? Manda ver.

ficou bonita essa versão, né? Das poucas versões que ficaram bonitas, porque você cantar Roupa Nova não é bem assim, mas o Eduardo Costa mandou bem.

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1: É isso aí, minha gente querida, final de semana, o sábado chegou, que maravilha ter você aqui. Deixa eu mandar um oizinho aqui pra uma galera. Bom dia, Marildo, manda um abração e todo o programa pra minha família. Quem agradece é Cláudio Teodoro da Silva, lá de Água Doce, deve estar quentinho hoje lá, né, Cláudio? Concorrendo aí ao churrascão do Visa, meu amigo, fica tranquilo, seu nome já está no sorteio aí também, tá? Muito, muito, muito obrigado. Deixa eu fazer um convite, Dalceu. Tem matinezão amanhã lá em Bicaré. Eu não sabia, quer dizer, ninguém sabia, né? Porque eu não fui avisado que teria, senão tinha divulgado aí durante a semana. A matinezão do grupo Os Pioneiros. É o maior grupo de Bicaré. E a dona Salete Pegurado pediu pra mim, Amarildo, avisa a galera que o matinezão vai ser no CTG lá do Parque de Rodeio. O matinezão é lá em cima então, tá, gente? É lá. Começa às 14h e eu imagino o tamanho da festança, né? Todo mundo convidado para esta festa, como diz aquela música gaúcha, né? Todo mundo veio pro rodeio, todo mundo veio, lembra? Todo mundo vai pra festa amanhã, 14h em Bicaré, do grupo da terceira idade, Os Pioneiros. E agora, manda bala.

0: Coisa linda no ritmo da América Latina, Júnior Vila e Elson Torres. Buena vibra, que bela canção no programa da Alegria. Um minuto para as 9 da manhã.
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0: Bom sábado, boa manhã, obrigado pelo carinho. Daqui a pouquinho tem uma brincadeira muito massa no programa da Alegria. E agora, a rodada final de horóscopo do dia pra você.
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0: Para conversas espontâneas e encontros casuais podem trazer momentos agradáveis hoje. O sábado favorece as trocas leves, a curiosidade e pequenas descobertas no cotidiano. Um simples passo, uma caminhada, um passeio sem destino pode ser especialmente prazeroso. E como é bom, né? Você sair sem um destino e depois voltar. É muito legal. Capricórnio, talvez seja um bom momento para rever suas prioridades com calma e sem pressa, em vez de se preocupar com resultados imediatos. Descansar um pouco mais pode trazer equilíbrio. Às vezes, desacelerar também faz parte do processo, não esqueça. Aquário, hoje pode surgir uma vontade de fazer algo diferente do habitual. Experimentar novas atividades, encontrar pessoas ou simplesmente mudar um pouco o cenário. Tente renovar o seu ânimo. A espontaneidade pode ser grande aliada e até trazer boas surpresas. É. E eu falo com peixes para a gente fechar o astral do final de semana. O sábado pode ter um tom mais introspectivo, convidando a momentos de recolhimento ou atividades mais tranquilas. Tranquilo, tranquilo. Música, arte, leitura. Um simples tempo de descanso. Vamos ajudar a reorganizar as emoções. Aproveite seu final de semana para essa, digamos, retirada espiritual. Pegou a visão aí?

0: Que coisa linda, né, gente? É isso aí, música de astral bom, de energia boa. Henrique Juliano, ame o tanto que puder, galera. É isso, é hoje. Se tiver que pedir desculpa, é agora. Se tiver que dar um abraço, é agora. Se tiver que dar um sorriso, é agora. Não deixe nada para depois ou para amanhã. Simples assim. Pegou a visão? Daqui a pouquinho a gente volta com muito mais.
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0: Para Crono Segurança Privada eu trago boas notícias. Atenção, contrata-se marceneiro com experiência em esquadrilhas, tá? Pessoa que saiba trabalhar, uma grana bacana, 989-24-5415. Ligue agora, tá bom? O Cine para segunda-feira tem auxiliar de cozinha, auxiliar de linha de produção, auxiliar de marceneiro, auxiliar de limpeza, operador de processo de produção, mensageiro, fiscal de loja, faxineiro, trabalhar em farmácia, desenhista, projetista, engenheiro de segurança e muito mais. Esse é o classificado de Crono Segurança Privada na manhã do Programa da Alegria.
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5: Só aí, galera, 9:15, pega a visão dessa frase aqui e entenda bem. De repente, fiquei frente a frente com a minha coragem. Olhei para ela e disse: eu te conheço de algum lugar? E ela me respondeu: eu já fui o seu medo um dia. É isso aí. Pega a visão e vamos juntos no programa da alegria, né, galera? Trilha, trilha, trilha, trilha. Alô, alô, minha gente querida. Chegou a hora daquela brincadeira que faz a cabeça dar um nó e depois arrancar muitas risadas. É a brincadeira, a pergunta que parece, mas não é, Dalzio Martins. Preste muita atenção, porque a resposta parece ser certa, parece fácil, parece que você já sabe, mas cuidado, a pegadinha está escondidinha justamente onde você menos espera. Preparados? Então vamos testar a atenção e o bom humor da nossa audiência nesse sábado, que é dia de botar as pernas para cima ou de trabalhar também, né? Hoje é dia de churrascão do Visa para toda a galera. Para fechar no final, você bota: o melhor churrasco é no Visa. Tem que colocar essa frase na tua resposta. Se não colocar, não concorre, beleza? Pergunta, a primeira de hoje, da pergunta do que parece, mas não é. Quantos animais de cada espécie Moisés, muito sábio, levou para a arca? Pensa aí e me responde a partir de agora, 9:16. Então, seu Martins, vamos falar com a galera que já está em linha. Oi, bom dia.
6: Boa tarde, meu amigo Maurício Monteiro, aqui o Nego Azeite. Temos aqui no casarão tomando um café, comendo um pastel. Manda uma música pra nós aí, Foto 3x4 aí, do São Marino aí. Uhum. Eu aí com o Vilmar, tá aí curtindo. E o Vilmar, o Demoto também, daí o Vilmar, como é que é? O Demoto.
5: Uhum.
6: Manda uma música pra nós aí, temos curtindo na Rádio Catarinense.
5: Toda a galera aí, né? O bom da história é que o pastel do casarão é o melhor da cidade, né? Um abração pra turma aí. Quando a gente passa ali de manhã cedo, às vezes tem aquele cheirinho de pastel novinho sendo frito, rapaz. Não é moleza, não. É caminho pra ir pra minha casa, né? Então, sente só aquele aroma. Meu Deus. Tem mais gente. Oi, bom dia.
7: Olá, bom dia. Sou aqui de Tangará. Sou o Zauri. estou aqui escutando a rádio, tomando um chimarrão. E gostaria de pedir uma música aí do Zé de Camargo e Luciano aí. É o Amor. Ou qualquer uma outra deles aí. E oferecer para todo mundo que está escutando o programa aí. Para quem gosta da música sertaneja raiz aí. Muito obrigado.
5: É o Amor, é uma boa pedida, né, Zauri? Aquele abraço, querido. Alô, Tangará, alô, minha gente maravilhosa. Bom dia para vocês. Oi, quem tá falando?
8: Bom dia, Marildo. Aqui quem vos fala é Antônio Pereira da Cruz. Gostaria de concorrer ao sorteio do churrascão do Visa Supermercados e Rádio Catarinense. Muito obrigado e tenhamos um ótimo dia.
5: Obrigado,
8: ficamos, querido. Ficamos com Deus.
5: Amém. Vou deixar você participar, mas a frase final é: melhor churrasco é no Visa, tá, gente? Essa é a frase fatal. Tem que botar no final do nosso bate-papo aí. Oi, bom dia.
9: Bom dia, marido. Tudo bem? Um abração a todos aí da rádio. Gostaria de participar do sorteio do churrascão. Gostaria de oferecer a próxima música para todo o pessoal de Rodo Oeste. Meu nome é Di Almeida.
5: Valeu, dona Edi, muito obrigado pelo carinho, pela audiência, uma boa manhã para toda a família aí, viu? 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Já já a gente volta com muito mais. Continuamos valorizando os nossos anunciantes.
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1: Dá um sorriso pra mim.
2: Sorria, meu bem. Sorria.
1: Eu sei, você já está acordado, vai acordando, é sábado. Obrigado pelo carinho, pela energia boa, por essa vibração que vem daí, da sua casa, do seu trabalho, aonde você estiver. E hoje, a Igreja Presbiteriana de Herval do Oeste realiza o bazar da IPO, né? Hoje começa daqui a pouquinho às 9:30 e vai até às 3 da tarde. A partir de R$2 a peça. Então, todo mundo convidado, Rua Nereu Ramos, número 1, centro de Herval do Oeste, fica a Igreja Presbiteriana. Hoje, então, Presbiteriana, porque é um nome tão difícil, né? Presbiteriana, Marildo, fala certo o nome da igreja. Hoje, daqui a pouco, começa o bazar, todo mundo convidado aí, beleza? Vamos juntos no programa da Alegria, ouvinte, dá o seu recado. Oi, bom dia.
3: Bom dia, Marildo, tudo bem? A Tere e a Cacá. Gostaríamos de participar do sorteio para ganhar o churrascão do Visa. Obrigado.
1: Galera, tem uma pergunta para responder aqui no programa. Não é assim, moleza, queremos participar do sorteio do Visa. A pergunta é quantos animais de cada espécie Moisés levou para a arca? E no final você diz o melhor churrascão é do Visa. Pegou a visão aí? Vamos lá, galera, oi, bom dia.
4: Bom dia, Marildo, Eduardo Souza aqui do Rupe. A resposta da perguntinha é nenhum animal. E churrascão é no Super Visa.
1: Valeu, Eduardo, valeu, Rupi. Alô, bom dia.
5: Bom dia, meus amigos. Hoje, final de semana, sabadão, melhor churrasco só pode ser no Visa. E aqui quem fala é a Giza.
1: E a resposta da pergunta, Giza? E a pergunta, tem uma pergunta, é a pergunta do que parece, mas não é. Oi, bom dia.
6: Bom dia, Marildo, tudo bem? É Elzira Derval do Oeste, queria concorrer ao churrascão do Super Visa. Tenha um bom dia, um bom sábado, um bom final de semana, fiquem com Deus.
1: Sinto muito, nem vão participar, a gente tem que responder a pergunta e botar a frase no final, tá? Oi, bom dia.
7: Bom dia, meu nome é Cristina Damascini, sou de Campos Novos. E quem levou para a arca foi Noé, não foi Moisés.
1: Quem disse?
7: E eu gostaria de participar do sorteio. E o melhor churrascão é do Super Visa.
1: É isso que eu tô falando, galera. Mesmo ela errando a resposta, tá valendo, né? Oi, bom dia.
8: Bom dia. Meu nome é Thaís Rosseto de Catanduvas. Gostaria de participar do sorteio. Moisés não levou nenhum animal, foi Noé que levou. E o melhor churrasco é no Visa.
1: Thaís, obrigado,
8: um forte
1: Thaís.
8: Um abraço a todos os ouvintes e uma ótima semana.
1: A todos nós, né? Primeiro vamos ter um ótimo sábado. Ótimo sábado, deixa a semana pra semana que vem, né? Vamos ter um dia maravilhoso hoje. Tem mais, oi, bom dia.
9: Bom dia, Marildo Monteiro, tudo bem? Aqui é a Terezinha Fellini. Marildo, quer participar da brincadeira. Noé levou um casal de cada espécie de animais.
1: É.
9: Daí dois, né? Foi um macho e uma fêmea. Levou um casal.
1: Noé.
9: Tá bom, Marildo?
1: Tá.
9: E eu quero ganhar esse churrascão hoje. Tá bom? Valeu, um abração, tudo de bom.
1: Melhor churrascão é no Visa, galera. Não esqueçam. E agora vamos arrebentar aí. Zezé de Camargo e Luciano. É o amor, a primeira música deles, né? A que deu largada.

Gostou da música aí, linda, né? Essa foi a primeira do Zezé de Camargo e Luciano, que me faz lembrar como o rádio é, né? O rádio, você ouve há 80 anos atrás. 80 anos era o rádio, né? E o pai dele ligava do orelhão todo santo dia para pedir a música na rádio. E ligava um monte de vezes. Ia ligando, ia ligando, ia ligando. Até que a música estourou para todo o Brasil. Demorou um pouco, mas foi, né? Então, o rádio está na Catarinense há 80 anos com você. No Brasil há mais de 100 anos. E ele se modifica, ele se altera, ele se incorpora. Ele está em tudo, está nas redes sociais, está no digital, ele está em tudo. O rádio é muito, muito moderno. Gente, brasileiro não vive sem rádio. Talvez a campanha mais linda que já foi feita sobre o rádio foi essa. E eu repito, brasileiro não vive sem rádio. E sem a Catarinense, então, nem pensar, né, Dalceu? A gente volta já.

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3: Ai, ai, ai, queridão, estamos aqui pensando, né? No que a galera tá respondendo? Muita gente perdendo a chance de ganhar o churrascão do Visa. Oi, bom dia.
4: Opa, meu amigo Amarildo, bom dia, o Dicker, Jamário de Oliveira. Queria concorrer no churrascão do Visa aí. Meu, Moisés levou dois bichos de cada espécie pra arca. Tá. E o melhor churrascão é no Super Visa. Obrigado.
3: Valeu, Diki. Aquele abraço, irmão. Tem mais gente. Bom dia.
5: Bom dia, marido. Aqui é a Carmen de Campos Novo.
3: Oi,
5: melhor querido. Churrasco é no Visa. E aqui tem o Mercado Visa também.
3: Opa.
5: Se eu for sorteada, aqui tem o Mercado Visa. Só ligar de lado aí.
3: Não. Isso aí.
5: Né, marido? Você tá bem? Eu tô bem, graças a Deus.
3: Eu também tô
5: fazendo limpeza de casa hoje.
3: Tá certo, dona. Tá certo. Obrigado, dona Carmen. Aí a gente fala com o pessoal do Visa pra autorizar pra retirar lá, né? Não tem problema nenhum, gente. É a maior rede de mercados do meio oeste. Oi, bom dia.
6: Bom dia, marido. Ai, que bom. Um dia bonito, lindo. É sábado hoje, né? Dia de festa. Marido. Na Arca de Noé entrou um casal de animais.
3: Não estou perguntando isso.
6: Um casal de cada animal. Não sei quantos.
3: Ah.
6: E o dia. O churrasco mais gostoso é do Visa. Tá bom?
3: Tá bom.
6: Bom dia, marido.
3: Bom dia, dona Ivete. Obrigado. Ó, gente, vou responder, hein? Não vou responder. Quem respondeu? Noé? Que Noé, gente? Tô falando de Moisés aqui. Tão falando Noé porque vai valer. Mas a nova pergunta é essa aqui, ó. Prestem atenção quem responder. Nós vamos botar no ar, hein? Você participa de uma corrida. Ultrapassa o segundo colocado. Em que posição você ficou na corrida? Hein, Dalcio Martins? Você que é corredor, caminha todo dia entre as pontes.
7: Oh. Hã?
3: Fala, responda. Será que o generoso sabe a resposta dessa? Porque ele também é um baita de um cara que caminha todo dia. Nem levanta da cadeira, né, generoso? Mas isso é preguiçoso, hein, generoso? Tá louco? Um abraço, querido. Obrigado pela audiência de você e toda a família. Bom final de semana aí. O que a gente vai fazer aí, mestre? Mais gente? Oi, bom dia.
8: Bom dia, Rádio Catarinense. Tudo bem? É Marta Rocha de Luzerno. Eu queria responder a perguntinha. Não foi Moisés que colocou os animais na arca, foi Noé.
3: Quem disse?
8: Eu quero oferecer a próxima música a todos que estão ouvindo o programa, minha família, e desejar um ótimo final de semana. O melhor churrasco é no Visa. Bom dia.
3: É disso que eu tô...
8: Portanto, Moisés não colocou nenhuma espécie. Quem colocou as espécies de animais foi Noé.
3: Se a senhora tá falando, dona Marta, eu que não vou teimar. Louco que teima com louco é duas vezes louco, né, Dalcio Martins? Oi, quem tá cantando pra nós agora? E bota a música bonita nisso, né? João Carreiro e Capataz, poema. Alô, dona Luzia, família. Alô, Ibicaré, bom dia.

0: Carreiro e Capataz, eu preciso fazer, dar uma explicação aqui. Nós tínhamos a dona Dalíria em linha para falar com a gente antes e deu um problema no nosso telefone, tá, dona Dalíria? Acabou caindo aqui as nossas linhas de telefone e a gente ficou momentaneamente com o telefone mudo, tá? Agora foi restabelecido pela nossa equipe técnica, os telefones estão operacionais de novo, não foi culpa nossa. Só para explicar, senão ela vai pensar, esqueceram de mim de novo. Não, hoje nós não esquecemos. Foi um problema que deu. Tá resolvido e agora a senhora pode ligar ou não, mas o seu nomezinho está aqui para concorrer, pode ter certeza. Beleza, querida? Só explicando, seguimos em frente no programa da Alegria. Ó, falei, ó, agora tá operacional o telefone, ó, tá operacional, tá tudo certo. Agradecemos aos nossos colegas que resolveram o problema do nosso telefone. 9h42, Dalsa Martins pergunta: do que parece, mas não é. Você participa de uma corrida. Corrida tá a 1000 por hora. Ultrapassa o segundo colocado. Em que posição você fica na corrida? Pensa aí, eu volto já.
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0: 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Alô, dona Dalíria, tá ouvindo?
7: Oi, Amarildo.
0: Bom dia.
7: Bom dia.
0: Agora eu posso falar com a senhora, dona Dalíria. A senhora tava me dizendo que o sol já apareceu aí na Vila Pedrini?
7: Já, e tá bem quentinho.
0: E agora apareceu pra nós aqui no centro também, viu? E aí, quero saber a resposta da pergunta e a frase famosa pra concorrer àquele churrascão hoje, né?
7: A resposta da pergunta é a seguinte: quem colocou os animais na arca foi Noé e não Salomão.
0: Sério?
7: E quem está dando produtos para nós?
0: Qual é o melhor churrascão de hoje?
7: Como?
0: Qual é o melhor churrascão hoje?
7: O da Visa.
0: Ah, dona Dalíria, agora me deu medo. Pensei que a senhora ia errar, dona Dalíria.
7: É, mas eu já disse antes que era da Visa.
0: Tá certo. Obrigado por ter ligado. Bom final de semana aí, tá?
7: Igualmente. Tchau.
0: Tchau, tchau. Dá o seu, seguimos com os comerciais, porque aqui o nosso ouvinte não espera.
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1: Bota amizade nisso. Estamos na Catarinense no programa da Alegria. Bom dia, bom dia, bom dia. Para quem acordou cedo hoje, na curiosidade, eu contei sobre aviões poderosos de guerra, né? E aí falamos de alguns aviões. E o avião mais poderoso de guerra do mundo é o caça Lockheed Martin F-22 Raptor. E aí eu fui mais fundo na pesquisa, né? Quais países tinham esse avião? Nenhum país tem. Só os Estados Unidos. É produzido lá e pela tecnologia eles não vendem pra ninguém. Nem os países mais próximos dos americanos têm. Nem a OTAN tem. Só os americanos operam o avião de caça mais poderoso do planeta, o F-22 Raptor Lockheed. Só eles operam, não vendem pra ninguém. Tá? Então, quem pode, pode. Quem não pode, se sacode, né, Lúcio Martins? Tem mais gente falando na mais ouvida rádio do Brasil. Oi, bom dia.
2: Bom dia, Maria do Monteiro. Aqui é a Alexa Rafaela, sua amiguinha de sempre. E a resposta da perguntinha é 7 pares de cada espécie. Um beijo e o melhor churrascão é do Visa. Uhul!
1: Aê, meu Deus! Ela tá querendo tirar meu lugar aqui no programa da Alegria, tu viu? Não sei, ela tá falando bem demais. Alô, Alexia! Bom dia, querida papai, mamãe, vó, todo mundo da família aí. Baita final de semana, tá? Tem mais gente aí. Oi, bom dia!
3: Bom dia, Marildo, tudo bem? Jaime Moreira, Vila Kennedy, Luzerna. Respondendo a tua perguntinha, é 2 animais.
1: Tá bom.
3: E o melhor churrasco é no Visa.
1: Essa é a palavrinha mágica de hoje. Oi, bom dia.
4: Bom dia, Marildo Monteiro. Tudo bem por aqui? Tudo bem. Sou a Neiva. E a resposta, Moisés não colocou nenhum. Foi Noé que colocou.
1: Quem disse?
4: Tenha um ótimo final de semana.
1: Dona Neiva, e a frase? Cadê a frase do melhor churrascão no Visa, dona Neiva? Me ajuda a ajudar a senhora. Oi, bom dia.
5: Bom dia, marido. Aqui é a Patrícia Trevisan de Luzerna. Respondendo a pergunta, é nenhum. Porque quem que levou os animais para a arca foi Noé, não Moisés. Gostaria de estar concorrendo ao churrasco do mercado Supervisa. Porque o melhor churrascão para o final de semana é do Supervisa.
1: Valeu, Patrícia, e hoje o nome da brincadeira de sábado é a pergunta que parece, mas não é. Pegou a visão aí, né? Oi, bom dia.
6: Bom dia, Marildo, eu sou a Silvia Gonçalves do RUP. Quem levou, Moisés não levou nenhum animal, quem levou foi Noé pra arca. E o melhor churrasco é do Supervisa.
1: Valeu, Silvia. Quem é que tá na linha aí? Oi, oi. Na linha, os nossos melhores anunciantes, valorizando a galera geral. Tem muita coisa boa. Quando eu voltar, eu vou falar da vacinação de uma ação no Parque Ivan Orestes Bonato, tá, gente? Quando eu voltar, fique atento, é em Joaçaba hoje.
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1: Obrigado, galera. Estamos de volta na Catarinense no Programa da Alegria, né? Sabe qual é a diferença do Cristiano Ronaldo ir pro Messi? O Messi parece que tem aversão à criança, né? Ele não dá moral pro torcedor quando chega perto dele pra tirar uma selfie, alguma coisa. Ele, tipo assim, não é comigo. Cristiano Ronaldo, não. Disse, não, pode vir, a galera chega, né? O staff sempre metido. Não, deixa ele vir aqui tirar foto comigo, né? Então, olha a diferença, né? Das duas grandes estrelas da Copa. Vamos ver quem é que vai ser o cara legal da Copa e o cara mais mala da Copa, né? Vamos ver, Copa do Mundo vem aí dia 11, começando para o Brasil. Quem está na linha, na mais ouvida? Atenção, meus amigos, minhas amigas. Hoje tem uma ação muito bacana no Parque Ivan Orestes Bonato, em Joaçaba. O dia vai ajudar e muito. É uma ação de vacinação geral, mas importante para todo mundo contra a gripe influenza, que tá lotando hospitais com gente doente, viu?
15: Eu vou lá.
1: Levem a sério o que eu falo. Quando você vê as redes sociais, um monte de mentira, de bobagens e de porcaria que escrevem, esquece. Esquece as porcarias, porque é tudo mentira. Eu estou afirmando isso, viu? Tome a vacina, porque a vacina é vida. Não é que você não vai pegar resfriado, você vai pegar, mas vai pegar mais fraco, mais fácil de tratar. Você não vai pegar uma gripe e vai ter que ser internado pro hospital. Interna no hospital, se você tem idade, você morre, porque você já não dá mais a volta, vira uma pneumonia e aí se foi, negão. Então, se conscientiza, essa é a real sobre a vacina. A vacina ajuda a salvar vidas. Vamos ouvir Bárbara Brolo, que é responsável pelo setor de vacinação do município de Joaçaba, e o convite. Amiga, seja bem-vinda, bom dia.
16: Bom dia, Marildo, bom dia aos ouvintes do programa da Alegria. Hoje à tarde, então, a partir das 15 horas, a nossa equipe de vacinação estará no Parque Municipal, aplicando todas as vacinas de rotina para o calendário de criança, adolescente e adulto, e é claro, teremos disponível a vacina da influenza, que desde o final da semana passada, ela já está disponível para a população em geral. Então, a gente convida, né, quem ainda não se vacinou ou tem alguma vacina para colocar em dia, nos procure no Parque Municipal das 15 às 18 horas. Teremos troca, um momento de troca de figurinhas da Copa do Mundo, e também para quem tomar vacina hoje vai ganhar a figurinha da Copa para ajudar a completar o seu álbum. Então a gente sabe que está uma febre entre a garotada, né? E então aproveitamos esse momento para utilizar essa estratégia para chamar a atenção da população, para ter o maior número de pessoas possível lá conosco na ação, para que todo mundo se vacine. A gente está com muitos casos de influenza na cidade, né? É uma tendência do estado todo. Então, a gente pede que quem ainda não se vacinou, nos procure, né? Hoje, a partir das 15 horas até as 18, nossa equipe estará lá no parque aplicando as vacinas. E também, né, nesse momento de diversão, com a troca de figurinhas, e um agrado aí para as crianças, adolescentes que gostam de fazer, que estão fazendo o álbum, né, da Copa, né? Tomou a vacina, vai ganhar figurinha.
1: Bárbara, super obrigado. Pode ser às 14h, mais cedo, né? Mas o pessoal escolheu o horário de 15 horas. Gente, eu espero mais de 1000 pessoas tomando a vacina hoje. Muito mais de 1000 pessoas se vacinando, mas não esqueçam de levar a carteirinha de vacinação. É para todas as idades, todas as vacinas, mas o foco é a vacina contra a influenza, que está entupindo hospitais e UTIs de gente com problema sério. Não queira ser mais um número na estatística. Escuta o que a gente está falando, tá? Todo mundo para o Parque Vão Orestes Bonato hoje tomar vacininha. A meta acima de 1000 pessoas. Não espero menos do que isso. Galera de todos os bairros, vamos baixar a ladeira e vamos tomar vacina, viu? É papo reto e sério. Vamos a mais um ouvinte da Alceu Martins aqui. A Vani espera um pouquinho, né, Vani, para trazer as notícias pra gente. Oi, bom dia.
13: Bom dia, Marildo. São 2 animais de cada espécie na arca e eu gostaria de ganhar o churrascão do Supervisa.
1: Tá bom.
13: Aqui é a Sandra Assumini de Joaçaba.
1: Ô, Sandra, levei um susto, pensei que tu tinha esquecido de falar o seu nome aí, daí ia ficar complicado. Oi, bom dia.
15: Bom dia, Marildo Monteiro. Meu nome é Vanderleia Prato, gostaria de participar do churrascão do Supervisa, o melhor churrasco. E Moisés não levou bicho nenhum na arca. Quem levou foi Noé.
1: Você tá falando.
15: Um sábado abençoado a todos.
1: Valeu, e um xoropinho pra tomar pra essa gripe aí, né? Pra essa tosse aí que não tá legal, né, dona Vanderleia? Tem mais gente, oi, bom dia.
17: Bom dia, Marildo Monteiro, bom dia a todos aí da Catarinense. Aqui é o Claudio Irmã, aqui do bairro Rupi.
1: Fala, garotão.
17: Do sorteio do churrascão do Supervisa. E quem levou os animais foi Noé. Moisés não levou nenhum. No mais aí, tudo de bom aí. Ótimo sábado a todos. Melhor churrascão aí é no Supervisa aí. Tudo de bom.
1: Valeu, garoto. Mais um antes das notícias.
18: Diamante do Monteiro, Juciano. Noé colocou um casalzinho de cada animal na arca. Só que judiou de ter colocado o pernilongo, né?
1: Ai, ai, ai. Gente, nós temos uma câmera aqui no estúdio que transmite no nosso portal. Tô mostrando agora aqui, ó, na minha mão, o passaporte para o churrascão do Visa. Vai ser de alguém, né, Dalceu? Só sei que alguém vai ganhar. É isso aí, notícias chegando com o jornalismo catarinense. Sim, senhores, equipe de jornalismo, vamos lá.
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1: Vani, minha amiga, seja muito bem-vinda. Atualiza a galera nesse sábado. Bom dia.
20: Bom dia, Marildo. Bom dia a todos. Estamos chegando com informações para o ouvinte catarinense. E começamos destacando que ontem o governo norte-americano passou a classificar as facções brasileiras PCC e Comando Vermelho como organizações terroristas. E a Receita Federal anunciou que vai em missão aos Estados Unidos ainda neste mês para ampliar a cooperação técnica de combate ao crime organizado. O objetivo é firmar parceria com a Receita norte-americana e intensificar o cruzamento de dados para rastrear patrimônio de criminosos no exterior. A iniciativa ocorre em meio a uma semana de tensão política e comercial com ameaça de tarifas de até 37,5% sobre exportações brasileiras e alegações de concorrência desleal e falhas ambientais por parte dos Estados Unidos. Santa Catarina registrou uma queda de 42% no número de assassinatos em maio deste ano, na comparação com o mesmo período do ano passado. Segundo a Secretaria de Estado da Segurança Pública, foram 22 homicídios nos 31 dias do mês, o menor índice para maio desde o início da série histórica, em 2008. Os números reforçam o destaque catarinense no cenário nacional. Dados do Atlas da Violência 2026 apontam Santa Catarina como estado com a menor taxa de homicídios do país. Entre as capitais, Florianópolis lidera o ranking, enquanto Jaraguá do Sul aparece como a cidade mais segura do Brasil, entre os municípios com mais de 100 mil habitantes.
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20: A seleção brasileira entra em campo hoje para o último amistoso antes da estreia na Copa do Mundo. O time de Carlo Ancelotti enfrenta o Egito de Mohamed Salah às 19 horas em Cleveland, nos Estados Unidos. A partida serve como ajuste final da equipe na preparação para o torneio. O lateral Wesley destacou a realização do sonho de disputar uma Copa e afirmou que a trajetória até aqui foi marcada por superação e evolução na carreira. O Brasil deve iniciar com Alisson, Wesley, Marquinhos, Léo Pereira e Douglas Santos, Casemiro e Bruno Guimarães, Rayan, Igor Thiago, Rafinha e Vini Júnior. Brasil e Egito têm transmissão pela Rádio Catarinense hoje às 19 horas. Aqui você continua na companhia de Amarildo Monteiro e o programa da Alegria. Com informações, Vani Santos. Bom dia.
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1: É isso aí, galera. 17, queria trazer uma notícia. Uma boa e uma ruim. A boa é que vamos sortear o churrascão daqui a pouco. A ruim, que não dá mais pra você participar, tá? Atingimos o limite do limite, mais de 200 ouvintes hoje de manhã pra participar do churrascão. Então, não dá mais pra participar do churrascão, tá, gente? Sinto muito quem mandou até agora. Valeu. não mande mais, porque será descartado. Mas esses que mandaram até agora, a gente vai botar todo mundo no ar. Começando agora. Alô, bom dia.
2: Bom dia, Marildo, Eliane, falando aqui da Vila Kennedy. Se eu tô numa corrida e ultrapasso o segundo colocado, eu vou estar em segundo colocado, tá bom? Um ótimo dia para vocês, um abençoado final de semana, e eu gostaria muito de ganhar esse churrascão do Supervisa. Beleza. Um abraço.
1: Abraço, Eliane, obrigado. Aqui tem um áudio. Bom dia, meu amigo Marildo. Olha, quem colocou os animais na arca foi Noé. Queremos ganhar um belo churrasco do Viz. Obrigado, Vanderlei Cavalli. Eva de Luzerna, valeu. Quem fala com nós agora, Dalsa?
3: Bom dia, Marido. Palmeiro Pessoal, por aqui. Moisés, pois, botou dois bichos de cada tipo na arca.
1: É.
3: Gostaria de concorrer ao churrascão aí do Supervisa.
1: Tá bom.
3: Supervisa, super final de semana. Um abraço.
1: Abraço.
3: Tudo e bom.
1: Tu viu que ele tá quietinho hoje, né, Dalceu? Tu viu só como é que tá a gripe do rapaz aí? Se cuida, hein, homem velho, se cuida. Oi, bom dia.
4: Muito bom dia a todos os ouvintes da mais ouvida do Brasil, Catarinense FM. Marildo, em relação ao churrascão aí, se eu ganhar, eu gostaria de levar lá para o Hospital São Roque, de Luzerna. E Moisés não levou ninguém pra arca. E foi Noé. Noé. Beleza? Um grande abraço. Ah, um casal de cada bicho, né?
1: Tá bom, Luciano. Se você falou, tá falado, né? Quem é que fala com nós agora? Oi, bom dia.
5: Bom dia, Marildo. Quem levou os animais foi o Noé.
1: Ah, outro.
5: Aqui, meu nome é Joel Bernardini. Eu gostaria aí de concorrer aí ao churrasco do Visa, que é o melhor churrasco, que é o do Visa. E aqui quem fala, na verdade, vocês já conhecem, né? É o Joel, conhecido como MacGyver. Valeu, um abraço e um bom sábado a todos que estão escutando a Rádio Catarinense.
1: Valeu, meu amigo Joel. Popular MacGyver para os amigos. Tem mais gente? Oi, bom dia.
6: Bom dia aí, novamente aí, a gurizada da rádio e os ouvintes. Chicão aqui do Irani. Estamos no bar do Chicão e apavorando. Os clientes aí, ferrado aí, da Seduca, né? Ouvindo a Catarinense. E estamos aí, manda uma música aí para os ouvintes e oferecer também para o pessoal da rádio aí.
1: Obrigado, Chicão. Aquele abraço, hein? Tamo junto, irmão. Galera do Irani, deve estar pouco frio lá em cima, hein? Meu Deus! Oi, bom dia!
7: Bom dia, Marildo. Tudo certo? De boa? É o Zezinho aí, motorista da Medeiros e Catanduvas. Ouvindo aí a rádio aí, que é uma alegria todo dia aí. E a resposta da perguntinha é a seguinte, Marildo. Não foi Moisés e nem foi Noé que levou os animais pra arca. Noé fez a arca instruído por Deus. E Deus instruiu os animais pra ele e os casais pra dentro da arca. E o melhor churrasco do final de semana é do Supervisa. Aquele abraço.
1: Valeu, garoto. 10 e 11 da manhã, Dalsa Martins. Vamos valorizar os nossos anunciantes no programa da Alegria. 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Daqui a pouquinho, reta final de hoje.

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0: Louco, estamos de volta no programa da Alegria, sem mais delongas, sem perder tempo, pelo amor de Deus, pra galera poder falar com a gente. Que loucura, Dalsa. Oi, bom dia.
1: Bom dia, Maildo Monteiro, é a Juju Moreira. E quem levou os animais para a arca foi Noé e não Moisés. E o melhor churrascão é no Supervisa, com certeza, sempre. Se tá... Melhor churrascão aí, valor. Nosso domingo aí, vamos lá pro Supervisa. Mas vamos buscar, que nós vamos ganhar hoje, né?
0: Isso aí, boa sorte, Juju. Oi, bom dia.
2: Bom dia, Marildo, tudo bem? Hoje, o melhor churrascão é do Supervisa Supermercados, de Joaçaba. Meu nome é Maristela Panceira. Valeu, moro em Irvaldo Oeste.
0: Valeu, dona Maristela, tamo junto aí, obrigado, tá? Oi, quem está falando?
3: Bom dia, Marildo. Quem colocou os animais na arca foi Noé. E o melhor churrascão é do Supervisa. É um ótimo e excelente supermercado.
0: Quem fala comigo? Oi, bom dia.
4: Bom dia, Marildo. É Cecília Pereira. O que parece, mas não é, é a sombra. Eu vou indo, a minha sombra vai indo, parece que é eu, mas é a minha sombra. É.
0: Tá bom, boa resposta. Oi, bom dia.
5: Bom dia, Marildo. Respondendo a perguntinha, Noé levou na arca 7 casais, sendo 7 machos e 7 fêmeas. Eu gostaria muito de participar do Super Churrascão do Supervisa. Muito obrigado.
0: Gostaria não, já está participando, né?
5: Respondendo a segunda pergunta, eu ficaria em segundo lugar.
0: Sério? Tá bom. Vamos ver então, né? Quem está falando agora com nós aí, Dalceu? Bom dia, pode falar comigo.
5: Bom dia, Marildo. Respondendo a perguntinha, Noé levou na arca 7 casais, sendo 7 machos e 7 fêmeas.
0: Tá bom, obrigado. Ela confirmou aí que é isso mesmo, né? Então tá. Bom dia, gostaria de participar do sorteio do churrascão. Melhor churrascão é do supermercado Visa, Gessi Salete em Svelher Nava. Noé levou um casal de cada espécie de animais. Quem mais fala comigo na manhã? Oi, bom dia.
6: Bom dia, Marildo Monteiro. É a Marlene Brugneira. Se ele ultrapassou o segundo, ele vai ficar em segundo lugar. E o melhor churrascão é do Visa. Abraço para todos, bom final de semana.
0: Amém. Oi, bom dia.
7: Oi, bom dia, Maria Grigio, aqui de Luzerna. Estou respondendo a perguntinha. O Noé levou na arca um casal de cada espécie. Cada espécie.
0: Sério isso?
7: Eu quero sorteio do churrascão do Visa. Muito obrigada.
0: Obrigada, senhora. Oi, bom dia.
8: Bom dia, Marildo Monteiro. Bom dia a todos os ouvintes. Um ótimo final de semana a todos. E respondendo a pergunta, quem colocou os animais na arca foi Noé, não Moisés, ok? Então, e o melhor churrasco é o churrasco do Supervisa. E eu gostaria muito de concorrer, ok? Obrigado, tchau.
0: Tchau, vamos adivinhar o nome dela, deixa aí, veja aí, Dalceu, você que é o cara que descobre os nomes das pessoas. Eu acho que a Cleide Altenhofen surge, né? Se eu não tô enganado aí, é isso? É isso? É Cleide Altenhofen surge pra mim botar na lista aqui do computador? Tá bom então, Dalceu tá procurando lá, né? Pra não se perder nos números lá, porque é muito número, é muita gente. Hoje nós enlouquecemos aqui, mas estamos felizes demais da conta, né? Vou felizão hoje. Não achou, Dalceu Martins? Então dá play aí pra galera, porque... Dá play aí pro próximo. Vamos lá, quero ver quem
9: bom
0: é que
9: dia,
0: vai falar Maria com
9: do
0: nós.
9: Monteiro, Marlene de Luzerna. Não foi Moisés, foi Noé. A perguntinha. E o melhor churrasco é no Supervisa.
0: Gente, acabou o tempo. Ah, mais um? Então bota aí, Dalceu Martins. Dá play pra galera, vamos lá.
10: Bom dia, Marildo. Aqui é Maico de Campos Novos. Respondendo a tua pergunta, foram duas espécies de cada animal aí. Positiva, Marildo? E coloca meu nome aí pra gente concorrer ao churrasco do Visa, hein? E assim, eu tiro aqui em Campos Novos também. Um abraço, meu querido.
0: Valeu, querido. 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Onde tem loja Visa, a galera pode tirar na loja Visa de lá. Nós estamos acertando esses detalhes aí. E com esta trilha famosa, estamos encerrando a brincadeira de hoje, que foi batizada por nós como a brincadeira do parece, mas não é, né, gente? É, a pergunta que parece, mas não é. O Dal Seu errou feio todas as perguntinhas que fizemos hoje. Quantos animais de cada espécie Moisés levou para a arca? Primeiro, ele não levou nenhum. Quem levou os animais para a arca foi Noé, a pedido de Deus. Beleza? E atenção, essa pergunta é fatal, hein, gente? Essa aqui derruba a gente em vestibular. Você participa de uma corrida, ultrapassa o segundo colocado. Em que posição você fica? Você fica em segundo lugar, evidentemente. Você não ultrapassou o primeiro. O primeiro já tá lá. Tu ultrapassou o segundo. Você vai acabar em segundo. Memória, tem que pensar. Foi divertido demais agora. Eu vou copiar o nome de quem não foi pro ar, tá? Galera que mandou aqui, botar no sistema da Catarinense e daqui a pouquinho Dalsa Martins e eu sortearemos o churrascão do Visa. Mas eu tenho uma pergunta. Por que que nós não podemos concorrer nunca ao churrascão, no céu? Porque eles podiam dar de presente pra nós um churrascão pra cada um, né? Seria legal. Eu ia adorar, guri. 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Agora é cruzar os dedinhos, né, meus queridos? Eu amei a brincadeira de hoje, foi divertida. E assim termina mais uma edição da nossa divertida brincadeira. A pergunta que parece, mas não é. Daqui a pouquinho a gente volta. 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Pegou aí? Então tá bom, né? Já já a gente volta, continua com a gente.

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2: Surgido no final dos anos 70, o grupo sueco Secret Service marcou presença com seu ritmo elegante e melodias cheias de emoção. Emplacaram vários sucessos nos anos 80, com destaque para a envolvente Angélica and Ramon. A música conta história de amor e drama com aquele toque cinematográfico que só o pop europeu sabe fazer. Embora o grupo tenha encerrado sua fase clássica nos anos 90, sua música ainda ecoa com força entre os fãs da boa nostalgia. Agora é hora de reviver essa viagem sonora com o Secret Service.

quem não dançou com Angélica e Ramone, né, gente? Secret Service, duvido, e tenho dó. Deixa eu mandar um abraço, Dalceu, pra galera do Ouro e Prata, que estão em Florianópolis estacionados, né, para depois pegar as suas origens e destino para o dia de hoje, e um baita amigo, irmão, Alexandre May, e toda a galera piazada lá, né, no solzinho, ouvindo a catarinense, tomando um chimarrão. Aquele abraço para geral aí, bom final de semana para vocês e boa viagem depois. Quando voltarmos, é hora de sorteio.

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0: Ninguém, essa é a Catarinense, a rádio com a melhor vibe de Santa Catarina e do sul do Brasil. Olha, hoje eu fui avisado pela dona Salete Pegoraro, hoje, dona Salete, que amanhã tem uma tinezão do grupo Os Pioneiros, mas vai ser no CTG lá em Bicaré. O local é o CTG, tá? Começa às 14h, vai ser demais, né? O grupo Os Pioneiros desde já agradece a presença de todo mundo. Outro recadinho que eu tenho para dar aqui, e isso é bem importante porque trata-se de ajuda, e quando a gente ajuda, a gente não pode vacilar, né? A gente tem que estender a mão, a gente tem que ajudar. E meu amigo Djalma Hack, obrigado pelo carinho, amigão, tá passeando um pouquinho, vendo. É o netinho ou é netinho? Agora me deu um branco aqui, mas tudo bem. Eu já vou achar aqui. Ele está em Boston, Estados Unidos, né, do seu Martins? Então, mas isso a gente vê daqui a pouquinho aqui no programa. Chega! Chega de fazer a galera esperar e sofrer, que daqui a pouco alguém vai ter um ataque do coração em casa, não seu. Pelo amor de Deus! É hora do churrascão do Visa. Mais um presente do Sextão da Catarinense. Ô, oh, coisa linda, gente! Então, vamos lá. O seu Martins aciona o sistema. Atenção, parando, parou, aperta o play. Quem é o ganhador ou ganhadora do churrascão?
1: Bom dia, Marildo Monteiro, bom dia a todos os ouvintes, um ótimo final de semana a todos. E respondendo a pergunta, quem colocou os animais na arca foi Noé, não Moisés, ok? Então, e o melhor churrasco é o churrasco do Supervisa, e eu gostaria muito de concorrer, ok? Obrigado, tchau.
0: Então, parabéns a dona Cleide Altenhofen Ensurge, a ganhadora da semana. Pode passar agora na rádio até às 11h30 e aproveitar o churrascão esse final de semana ainda. Ou pode passar segunda-feira e fazer no dia que bem entender. O churrascão é seu, parabéns e mais palmas no seu Martins. Aê, galera! Valeu! E atenção, sobe o som pra turma aí. Vamos lá.
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0: Me recuperando agora do sorteio, né, Dalceu? Poxa vida, ouvinte enlouqueceu. Olha que coisa mais linda isso. É, quando a gente dá um prêmio na rádio, pode ser simplesinho o prêmio, né? A gente dá uma camiseta, às vezes, simples. Dá um boné da rádio, um presente simples. O pessoal fica encantado. E isso nos encanta. É por isso que a gente tá aqui, né? Conectando sonhos. Esse é o nosso papel, né, gente? Então, Dalceu Martins, é hora de falar, adivinha do quê? Do... 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Aperta o play. 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A gente volta já.
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0: De volta, meus amigos queridos. Olha só que um ouvinte escreveu para nós também, Amarildo. O presente é da Catarinense, né? Tem nome. Quem ganha pode dizer ganhei da Rádio Catarinense. Adorei, né? Eu fiquei feliz. Marilene, é isso aí. Obrigado, querida. Foi demais essa frase aí. E a Cleide, a Altenhofen Surge. Não, mudei o nome, né? Cleide Altenhofen Surge. Olha o que ela tá dizendo pra gente. Eu tava falando com ela antes aí. Diga lá, Cleide.
1: Bom dia, Maiúdo Monteiro. Bom dia, Dalceu. Tudo de bom. Ótimo final de semana. Ganhei o churrasco do Supervisa. Só que o melhor prêmio ainda é ter a Rádio Catarinense em nossas vidas. Escutar toda manhã, ok? Tchau.
0: Muito obrigado. Dê palmas pra ela, né, Dalceu? Humildemente, nós agradecemos vocês, viu? Porque nós damos o nosso coração e a nossa vida todas as manhãs aqui para vocês, para conectar pessoas, conectar sonhos. Essa é a Catarinense, esse é o programa da alegria. E agora, mestre, eu vou adivinhar, vou ler o Dalceu. O Dalceu está pensando naquela mente inteligente. É hora de soltar uns comerciais para valorizar os anunciantes. Acertei, Dalceu? Então aperta o play.

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10: É isso aí, meus amigos e amigas, e hoje tem o bazar, né? Da Igreja Presbiteriana de Erval do Oeste, hoje até às 15h, convidando todo mundo ali na rua Nereu Ramos, centro de Erval, não deixe de ir, de ajudar, R$2 a peça, bem legal, né? Outro detalhe, o Rotary Clube de Erval do Oeste está promovendo hoje um super saldão beneficente com perfumes, brinquedos, ferramentas, componentes eletrônicos, acessórios e itens diversos. O evento acontece até às 19h na sede do Rotary de Erval. A solidariedade transforma. Participe. 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Associação de Moradores do Bairro Monte Belo promove na comunidade da Vila Remor jantar dançante. Hoje, com a animação de Marcos e Matheus no cardápio, frango, macarrão, maionese, mandioca com bacon e saladas. O início será às 8 e o valor dos ingressos é R$60 por pessoa. Pegou aí? 10h54, Dalsa. Chegou a hora, né, querido? Vamos lá.
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10: Isso aí, galera, 10h55. Então, chegou o momento de celebrar com você e aniversário com um dia lindo como esse, pelo amor de Deus, né? Obrigado, papai. Vamos lá. Estamos homenageando o Amarildo Dominga Pastore, que vai estar de aniversário amanhã. Quem oferece a filha Nádia, o genro César e o neto Gabriel. Mãe, que Deus te abençoe sempre com muita saúde. Obrigado por tudo que faz por nós. Dona Ivete Burlin, lá em Jaborá, estará de aniversário amanhã também. Da super amiga Nelci Sagin, que ensinou ela a ouvir a Catarinense todo dia, Dalcio. É isso aí. Eu falo da multiplicação. Nossos ouvintes são maravilhosos. Bom dia, Marildo. Ivanete de Treze Tílias. Gostaria de homenagear meu esposo Sérgio, que está de aniversário amanhã. Quero oferecer todo o programa para ele, né? Ofereço programa da alegria, desejando um feliz aniversário. Também Nilson Bruneto parabeniza o pai Mário Bruneto pelo seu aniversário, que é amanhã. Quem oferece a toda a família. Pelo jeito, a gente vai em festa amanhã, né, Dalceu? Tamo pronto. Amanhã tamo de folga. Boa. Amanhã, 7 de junho, a pequena Helena Rosalina Santana, lá do bairro São Vicente, em Erval, vai completar 3 aninhos. Pai Marcos Roberto Santana, irmãos Marcos Júnior e Ashley, vovó Rosalina, vizinha Rose e toda a família e amigos desejam a Helena Rosalina saúde, vida longa e muitas alegrias, e que o anjinho da guarda te abençoe. É o que o tio deseja para você aqui, tá? Que Nossa Senhora Aparecida, todos os santos anjos abençoem e estejam contigo. Feliz aniversário, tá, Helena? Bom dia, Marildo. Natalina Varela de Lacerdópolis está desejando feliz aniversário para o filhão Juan Varela, que hoje completa 12 anos. Que Deus o abençoe sempre. Saúde, paz, felicidades. Tios, tias, mãe e avó. E também o vô José Varela. Parabéns, queridos. Que Deus abençoe a todos. Com muita paz, com muita saúde e parabéns.
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10: Olha, essa música aqui representa tudo que a gente faz aqui, né? Jorge Mateus, Tem Que Sorrir.

0: Falei que essa música era linda, né? Que letra maravilhosa, é isso aí. Jorge Mateus, Tem Que Sorrir, galera. Nesse mundo a gente não leva nada. Ou por acaso você já viu caixão com gavetas? Não, né? Você vai chegar lá em cima quando chegar o seu dia, só com uma roupinha. E vai estar aquele senhor de cabelos brancos com um livrão e vai dizer: e aí, meu filho? O que tu me contas lá da terra? O que que você fez de bom? Hã? Aí você vai tremer na base. Aí você vai ver qual é que é, viu? Só aí, gente, querida, agenda volta segunda-feira, celebrando o seu dia com muito amor e carinho. Vem aí o incrível, o maravilhoso show de bandas pra você.
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0: 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Alô, alô, alô, alô, alô, minha gente querida, está começando o show de bandas. Cante a nossa música oficial.

começar o agito com eles. Os atuais. Amor é Mil. Poxa, essa música é de 94, galera. Calcula o tempo dela. 1994. Meu Deus.

0: Isso aí, Atuais de 1994, Amor em Mil, que coisa mais linda essa música, gente. Vamos nessa, meus amigos. 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Viva seu sábado, obrigado pela carona e tamo junto aí. 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Vem aí o baile de casais do Clube Brasil da Vila Kennedy. É hoje, dia 6, com início às 8:30. A animação fica por conta de Marcelo Branco. À tarde também haverá festa junina hoje à tarde. Ingressos antecipados, 40 pila. O casal, faça sua reserva, 99824-4528. Participe, vai ser demais, hein, gente? 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
0: Os familiares da senhora Vanilde Alves da Silva, ainda consternados com seu falecimento, agradecem aos parentes e amigos e a todos que fizeram parte desse momento da partida, pelas manifestações de carinho, apoio e solidariedade nesse momento de dor. E convidam para a missa de sétimo dia, que será celebrada hoje, 19h, no Santuário Catedral Santa Terezinha.
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2: É isso aí, galera. E tem aquela história, né?
3: Eu não acredito não, Marcelo. Você vai beber de novo? Se você beber de novo, você pode esquecer que eu existo, viu? Você vai beber mesmo?
4: Quem é você?
2: Marcelo, Marcelo, se orienta, Marcelo. 11:17, estamos de volta, gente. 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Hoje tem vacinação no parque também para todas as idades contra a influenza e para você deixar a carteirinha de vacinação em dia, todo tipo de vacina. Leve a carteira de vacinação no Parque Vão Orestes Bonato hoje, a partir das 3 da tarde. E você ainda ganha a figurinha. Meu Deus do céu, tá louco, homem do céu. Que maravilha. Essa música é o seguinte. Amarildo, quero ouvir uma música bem bonita no Show de Bandas. Vestido Azul pelo Dia dos Namorados. Quem é que mandou pra mim aqui o pedido? Foi a Marilene Vieselli. Vamos rodar daqui a pouco, tá, Marilene? Fique tranquila. Vamos ver o que, é que a galera tá falando, porque eu não vou poder atender todo mundo. Bom dia, Marildo. Tudo bem, amigão? Gostaria de ouvir a música musical São Francisco Vestido Azul. Vai ouvir agora. Fernando Azevedo de São José, Grande Floripa. Tá lá, irmão. Aquele abração. Obrigado pelo carinho. Felipe Papini, fala, brother.
5: Bom dia, Marildo, tudo bem? Aqui é Felipe Papini. Ah. E gostaria de escutar a música Fofoca do Momento do grupo Carisma.
2: Ah, essa é o canto.
5: E oferecer pra todo mundo que gosta da música, pra mamãe Noila. Tá bom? E se tiver sorteio do churrasco do Nova Petrópolis, me coloca na lista. Hoje... Vamos comer esse churrasco aí.
2: Beleza. Eu também queria, mas não vai ter hoje, né? Foi ontem. Ontem foi o último dia de churrasco aí, galera. Oi, quem fala?
6: Bom dia, Marildo. Gostaria de ouvir Menina Morena dos Atuais. Se possível. Obrigada. Tere de Bicaré.
2: Valeu, Tere, obrigado. E olha, a gente vem aí, tradicional festa em honra Santo Antônio, na comunidade de Santo Antônio do Caraguatá. É amanhã, dia 7, 6 horas, já tem buchada para dar uma aliviada no café, né? Às 10, Santa Missa. E ao meio-dia, almoço com churrasco de gado R$120, porco R$60 e galeto R$40. Faça sua reserva com o André. Alô, André, o telefone dele é o 99990-2101 ou com o Leocir, 99111-1264. Leve em pratos e talheres. É amanhã na comunidade de Santo Antônio do Caraguatá. Bota gente boa nisso, aquela galera lá, né? Meu Deus. E agora, vamos ouvir os caras.

0: É, eu quero ver o grito bem alto também, né, gente? Vestido Azul, aê! 11h23, a gente volta já.
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5: Claro que é altíssimo astral, muita festa e tem aquela historinha também, né?
6: Seu Zé, você sabia que a cachaça e a cerveja são os maiores inimigos do homem?
7: É, mas um homem que foge dos seus inimigos é um covarde.
5: Ai, ai, ai, 11 horas e 28 minutos da manhã. Bom dia, bom final de manhã. Eu não aguento, seu Zé, de lascar, hein, seu Zé? 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Vem aí a tradicional festa, vem aí não, já é amanhã, né, gente? Em Santo Antônio, na comunidade de Santo Antônio do Caraguatá. Amanhã, 6 da manhã, uma buchada pra, né? Sabe como é que é? Pra abrir o apetite. 10 horas, Santa Missa, daí você reza pra, né, pecado da gula. E ao meio-dia, aquele almoço com churrasco de gado, R$120, porco R$60 e galeto R$40. Faça a sua reserva com o André, 999-20-2101 ou com o Leocir, 991-11-1264. Leve pratos e talheres, é amanhã na comunidade de Santo Antônio do Caraguatá. O pessoal tá trabalhando com muito carinho, com muito esmero. Vai lotar aquilo lá, né? Vai encher e eu tenho certeza que você vai amar. Felipe, você tinha pedido uma música, Fofoca do Momento. O nome da música é Fofoca Carisma, né? Vamos mandar um abração aí pros meus amigos de Campo Belo do Sul. Seu Valdir, dona Elaine, tudo bem, meus queridos? Bom final de semana aí, viu? Tamo junto, Tatiane, a Mana também, bom dia!

0: A fofoca do momento é essa, eu falei, né, gente? Mas quem canta é o carisma, não é o momento, né? Então, o que a gente faz agora aí, produção? Dá play nos comerciais. Ah. A melhor do mundo.
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7: Isso aí, dona de casa, minha queridona, obrigado pela carona. Alô, dono de casa, bom dia também, querido. Tamo junto na Catarinense, os taxistas, motoras de aplicativo que dão carona pra Catarinense, pra quem tá de folga, pezinho erguido, pegando um solzinho, lagarteando, como a gente fala lá no Rio Grande, né? Aquele abraço carinhoso. Pessoal do interior, um bota abraço nisso. Obrigado pela carona de vocês, meus amados. Estamos aí, né? 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Eu tava falando agora com meu amigo Carlos Henrique, hoje o programa No Campo das Ideias tá maravilhoso, né? Hoje a galera vai falar sobre os 20 anos do curso de enfermagem e as possibilidades de emprego para quem faz o curso. Abriu um leque muito grande hoje, né? Então vale a pena. Meio-dia na Catarinense imperdível, mas aí e tem aquela história, né, gente? Sabe aquela história? Tem outra história pra contar aqui no programa da Alegria. O cara chegou assim e foi logo abrindo o bloco, né?
8: O cara tinha uma loja de bebidas e colocou na porta uma placa: preciso de vendedor que entenda de bebida. Passou o dia todo e nenhum candidato. Quando tava quase na hora dele fechar, chega a secretária, falou: chefe, tem um candidato à vaga aí. Ele falou: mas logo agora que eu tô fechando, manda entrar. Dá uma disfarçada aí, mas não quer contratar esse filho de uma égua, não. Uma hora dessa. Aí o cara entrou e perguntou: você gosta, você entende de bebida? Ele falou: pode me dar qualquer bebida pra me beber que eu acerto. Aí deu um vinho pra ele, ele bebeu. Falou: você é vinho tal, tal, da safra, não sei o quê. Acertou. Mandou a secretária trazer outro vinho. Ele bebeu: é vinho, não sei o quê, da safra, não sei o quê, tonel tal, e foi acertando. Aí por último ele chamou a secretária. Falou: vem cá, mija dentro da taça e traz pra esse corno beber. A secretária mijou dentro da taça, ele bebeu, cheirou. Aí falou: urina feminina, 23 anos, grávida de 2 semanas. O senhor vai me dar o emprego ou quer que eu conte pra sua esposa quem é o pai?

0: Ai, ai, ai, essa melhor da semana do programa da alegria. Ah, que barbaridade. 11:41 da manhã, gente. 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
5: Que maravilha, hein, minha gente? Tamo junto, só alegria na Catarinense e no Show de Bandas. Vem aí a tradicional festa em honra a Santo Antônio na comunidade de Santo Antônio do Caraguatá. É amanhã, dia 7, chegou, né? Domingo, 6 horas tem buchada, 10 horas Santa Missa e ao meio-dia almoço com churrasco de gado, R$120, porco R$60 e galeto R$40. Faça sua reserva com André, 99990-2101. Ou com o Leocir, 99111-1264. Levar pratos e talheres, tá, gente? É importante. É amanhã na comunidade de Santo Antônio do Caraguatá. Se você não pegou os whats aí, pode mandar pra mim aí que eu repasso sem problema nenhum. E aí, amigo, ligou aí. Terminou as piadinhas do sábado, Amarildo. Ó, vou contar a última, tá? Minha equipe vai contar a última. Atenção, cambada, capriche no negócio aí.
6: Você já tá bebendo de novo?
7: Mas eu só tô tomando uma.
6: E vergonha na cara, você não quer tomar também, não?
7: Não, que eu não gosto de misturar, não.
5: E agora, pra Miriam, vamos arrebentar 11:48.

0: Meus amigos, apesar da música ser linda e maravilhosa, a gente vai ter que sair de fininho. Obrigado imensamente pelo carinho, pela audiência, por estarem comigo, e foi um privilégio. Em nome da equipe, agradecemos a semana maravilhosa que passamos na Catarinense, que vocês tenham um final de semana cheio de alegria, cheio de luz, de muitas bênçãos, e continuem Catarinense, porque aqui em cada horário tem sempre um amigo perto de você. Vem aí a Santa Benção do Papa, depois Carlos Henrique e os 20 anos de enfermagem da UNOESC, um programa muito legal, depois tem Christian Souto, é o fim de semana, uma loucuragem total pra você. Fiquem bem, foi demais a semana, valeu, tchau.
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0: Vamos então à Santa Bênção da Rádio Catarinense, nesse momento com muita fé.

0: Há muitas moradas na casa de meu pai. A fé do povo é uma delas. 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
1: A Santa Bênção de hoje na Catarinense tem os seguintes oferecimentos. Gostaria de oferecer para Dominga Pastore, que vai estar de aniversário amanhã. Quem oferece é a filha Nádia, genro César e o neto Gabriel. Mãe, que Deus sempre a abençoe. Para Ivete Burlim, Jaborá, amanhã de aniversário também, da amiga Nelcissa Gin. A Santa Bênção em 13 Tilhas sendo oferecida ao esposo Sérgio, que está de aniversário, e de toda a família. Também a bênção é dedicada a Nilson Bruneto pelo aniversário. Pai Mário Bruneto pelo aniversário, que amanhã quem oferece é toda a família. Então, o Nilson Bruneto para o pai Mário Bruneto em nome dele e de toda a família. Também amanhã, dia 7, a pequena Helena Rosalina Santana estará de aniversário. Ela mora no bairro São Vicente, em Erval do Oeste, do pai Roberto Santana, irmãos Marcos Júnior e Ashley, vovó Rosalina, vizinha Rose, né? E também o vovô para ela, com toda a saúde, com todo o amor do mundo, a pequenina. A bênção para a Natalina Varela de Lacerdópolis, que está de aniversário, para seu filho Juan Varela, que hoje completa 12 anos, que Deus o abençoe, em nome da mãe e do vô José Varela. Para todas as pessoas enfermas na Catarinense, para as pessoas que estão doentes, para as pessoas que estão precisando de uma palavra de carinho, de alento e de afeto, vamos à bênção do Santo Papa João Paulo II.
2: Pai nosso que estais no céu, santificado seja o vosso nome, venha a nós o vosso reino, seja feita a vossa vontade, assim na terra como no céu. O pão nosso de cada dia nos dai hoje, perdoai-nos as nossas ofensas, assim como nós perdoamos a quem nos tem ofendido. Não nos deixeis cair em tentação, mas livrai-nos do mal. Amém.

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4: Olá, muito boa tarde, sejam todos bem-vindos. A partir de agora, vamos oferecer aos ouvintes da Rádio Catarinense de Joaçaba, espalhados por esses cada vez mais bonitos caminhos do Rio do Peixe, uma das mais encantadoras regiões do estado de Santa Catarina, mais uma atração jornalística, mais um debate importante. Nós vamos evoluindo juntos, ampliando os nossos conhecimentos graças à comunicação. Esse é o 223º episódio do programa No Campo das Ideias, com a proposta de dar voz e vez às pessoas, instituições e empresas que promovem a diferença. No Campo das Ideias, garimpos responsáveis por iniciativas inovadoras, as personalidades que fizeram e que ainda hoje são protagonistas do desenvolvimento da região, jovens que revolucionam o mercado das startups, a inteligência artificial e outros meios, outras frentes de trabalho no mundo virtual ou fora dele, os que idealizam uma vida melhor para si e para a comunidade onde vivem, os que alcançam o sucesso nas mais diferentes áreas, fruto de talento e de muito trabalho. 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Eu quero deixar claro à nossa audiência de que o programa de hoje está gravado pelo feriado, pela questão de agendas também. Nós então estamos com uma programação gravada, não impede que você possa enviar o seu recado, dar o seu pitaco aqui, desde que for assuntos pertinentes ao debate que a gente está propondo. Nosso WhatsApp é 984-377982, repetindo, área 49, 984-377982. Os serviços técnicos são de Cleiton Silva e Neri Schirader. A direção geral é de Nelson Paulo dos Santos. A edição, produção e apresentação de Carlos Henrique Roncalho. Tenho o maior prazer de estar com vocês nesse dia 6 de junho, que é o Dia Mundial dos Telhados Verdes. Olha que simbolismo, né? No sentido de colaborar com a temperatura, com o planeta e as questões voltadas ao meio ambiente. Hoje também é o Dia Nacional de Lutas contra Queimaduras e o Dia do Profissional da Logística. Amanhã, domingo, dia 7, é o Dia Nacional da Liberdade de Imprensa, fundamental, acima de tudo, desde que com responsabilidade e sem fake news. Amanhã também é o Dia Nacional dos Catadores de Material Reciclável e Dia Nacional da Síndrome de Tourette. Meus amigos, o curso de enfermagem da UNOESC está completando 20 anos. É um período de enormes conquistas. É que nesse caso, ganha o profissional e mais ainda a sociedade. O programa No Campo das Ideias, esse sábado, quer dar destaque a esse trabalho, a essa jornada de 2 décadas de coordenadores, mestres, doutores, professores, que com seus alunos estabeleceram um padrão de qualidade ao curso que todos acabam enaltecendo a um reconhecimento pleno. 20 anos formando enfermeiros, desafios, oportunidades e o futuro da enfermagem é a pauta que nós vamos tratar a partir de agora. Eu convidei aqui, são 4 convidados, William César Gavasso. William é coordenador do curso da UNOESC. William, muito boa tarde, seja bem-vindo, prazer te conhecer. Já ouvi falar tão bem de você, então hoje é a vez de a gente estar frente a frente aqui trocando algumas ideias. Bem-vindo.
5: Obrigado, boa tarde a todos os ouvintes da Rádio Catarinense. Espero que não tenha sido mentira, né, que falaram, mas a gente está aí para estar contribuindo também com toda a sociedade, né? O curso de enfermagem também, gratamente nesse ano, completando esses 20 anos, né, segunda década de serviços também prestados juntamente com a comunidade, né, dentro dessa tríade universitária que é tão importante, né, que é o ensino, a pesquisa e a extensão. Né? Uhum. E o nosso curso ele tem um destaque muito importante, principalmente na área de extensão universitária, na qual a gente promove esses serviços juntamente com a comunidade, não somente através das aulas práticas e estágios, mas também outras práticas de extensão.
4: Vamos falar muito disso então. Eu tenho também aqui, só quero destacar que o William César Gavasso é enfermeiro, mestre em biociências e saúde, doutorando em educação pela Universidade La Empresa do Uruguai, atua como professor coordenador dos cursos de graduação técnico em enfermagem da Universidade do Oeste de Santa Catarina, a nossa UNOESC, desenvolve atividades de ensino, pesquisa e extensão nas áreas de saúde coletiva, políticas públicas de saúde, formação em enfermagem e educação superior, integra também o grupo de estudos e pesquisas em processos pedagógicos e políticas de educação superior em Santa Catarina, além de que suas pesquisas concentram-se no uso da inteligência artificial na educação em saúde, inovação pedagógica e desenvolvimento do pensamento crítico na formação de profissionais da saúde. É também membro da ABEM, Santa Catarina como diretor de desenvolvimento e trabalho em enfermagem. O que quer dizer a BEM, Associação?
5: Associação Brasileira de Enfermagem do Núcleo de Santa Catarina.
4: Legal. A outra convidada, professora doutora Mariane Carolina de Almeida. Mariane, seja muito bem-vinda, boa tarde.
6: Boa tarde a todos os ouvintes da Rádio Catarinense. É um prazer estar aqui para a gente falar um pouquinho dessa história aí dos 20 anos do curso de enfermagem.
4: Ela é enfermeira, mestre em Biociências e Saúde, doutora em enfermagem pela Universidade Federal de Santa Catarina, docente do curso de enfermagem da UNOESC, possui experiência nas áreas de saúde mental, urgência e emergência, terapia intensiva, atenção primária à saúde. Atua no ensino, pesquisa e extensão, contribuindo para a formação de profissionais qualificados e comprometidos com o cuidado humanizado, a ética e a excelência na assistência em saúde. Que missão importante, hein, Mariane? Que legal. Outra convidada é a Simone Rodrigues. Simone, seja muito bem-vinda, boa tarde.
7: Olá, boa tarde, colegas. É um prazer imenso estar aqui, estendo aí meu boa tarde a todos os ouvintes da rádio.
4: Muito bom. Ela é enfermeira com atuação na área assistencial em educação e saúde, vinculada à Unimed de Joaçaba, enfermeira graduada pela UNOESC, já em 2013, atuando como coordenadora assistencial na Unimed Meio Oeste, atua também como coordenadora hospitalar de transplantes, especialista em Oncologia UTI, cursando MBA Epidemiologia, Qualidade e Segurança do Paciente, docente, curso técnico em enfermagem, possui experiência em processos educativos em saúde, acompanhamento multiprofissional e desenvolvimento de estratégias voltadas à segurança, humanização e qualidade de assistência. E a minha outra convidada é a Brenda Rafaela Auler. Brenda, seja muito bem-vinda. Boa tarde, Brenda.
8: Olá, boa tarde a todos os ouvintes, é um prazer estar aqui hoje.
4: Legal, a Brenda é acadêmica de enfermagem da UNOESC, com participação em atividades de pesquisa, extensão e ações de educação em saúde voltadas à comunidade. Atua em projetos relacionados à promoção da saúde, prevenção de agravos e qualificação do cuidado em saúde coletiva, contribuindo para iniciativas de integração entre universidade e serviços de saúde. Participa da produção e apresentação de trabalhos científicos em eventos acadêmicos com enfoque em educação em saúde, atenção primária e formação em enfermagem. Eu estou com um time aqui super qualificado e por isso espero que vocês gostem e aproveitem, tirem essas informações, porque elas são muito interessantes em todos os sentidos, até você que está ainda na dúvida, em busca de uma profissão, está pensando no mercado de trabalho. Está aqui uma atividade que eu tenho certeza todos falarão com extremo orgulho. Aliás, a gente também tem muita admiração por esse tipo de atividade que esse pessoal escolheu. Vamos lá. Eu queria inicialmente, William, que você fizesse uma distinção. O que vem a ser enfermeiro e técnico em enfermagem? Qual é o diferencial disso?
5: Na verdade, assim, a essência do cuidar, ela constitui dentro das duas profissões, dentro das duas áreas. A questão realmente o que difere é o tempo de formação. O técnico de enfermagem, ele é voltado mais para as atividades, como o nome já diz, atividades técnicas, manuais, que são aquelas atividades de lida direta com o paciente, né? Cuidado direto com o paciente. Então, o técnico de enfermagem, ele tem a sua formação voltada dentro dessa habilitação, né? De prestar um cuidado profissional, naturalmente, né? Através de um curso técnico profissionalizante, que é um curso de nível médio, no qual ele, então, em dois anos e meio, um pouquinho mais, às vezes, ele tem essa habilitação para formação. Então, o curso técnico de enfermagem gira em torno, então, o padrão mínimo, né, para formação técnica de enfermagem é um curso de 1.800 horas.
4: 1.800 horas, no mínimo, é bem consistente, né?
5: Isso, no mínimo de 1.800 horas. É um curso de formação de ensino médio mais consistente, mais, digamos assim, com maior carga horária também. É natural pela responsabilidade que ele carrega junto, né? Enquanto que a formação em enfermagem, graduação em enfermagem, ela é regida então como um grau de ensino superior, então com titulação de ensino superior também. O curso ele tem 5 anos, né, de duração, então de acordo com as DCNs, nós temos ainda as DCNs de 2001, mas agora em 2026 foram aprovadas as novas DCNs do curso, que também mantém ele em 5 anos de formação. A carga horária mínima do curso de graduação são de 4.000 horas, né, de formação. sendo que atualmente, né, o curso ele tem que ter um mínimo de 20% da sua carga horária voltada para a parte prática de estágio.
4: Sim.
5: E 35% da carga horária total ele tem que estar em prática dos estudantes também.
4: Bom, as duas funções são extremamente relevantes. Houve uma divisão, a gente às vezes, o leigo pouco entende disso. Mas são cruciais essas mudanças também.
5: Isso, então o que subentende-se, né? O técnico de enfermagem é aquela pessoa que mais age, né? Dentro do prospecto de fazer, do saber fazer. E o enfermeiro, ele tem que saber por quê, né? Então ele que vai prescreve os cuidados, avalia o paciente. Hoje em dia nós temos uma ampla grade de procedimentos que nós podemos realizar, que só podem ser realizados por enfermeiros. Existem procedimentos que são específicos para enfermeiros. Primeiro, procedimentos altamente invasivos ou que detenham a necessidade de cunho totalmente estéril, ele é necessário que tenha uma atuação de profissional de nível superior.
4: Deixa eu falar um pouquinho com a Mariane. Mariane, uma questão de formar profissional. Há um grande interesse, a demanda é grande em se tratando de pessoas querendo se formar nessas áreas?
6: Com certeza, nós estamos recebendo a cada ano cerca de praticamente 100, 120 Nossa. Alunos. Então, geralmente nós temos duas turmas entrando, né, no início do ano. E fora que na metade do ano, geralmente também a gente abre as portas, né, para que os alunos também possam adentrar. Então, nos últimos anos, eu acredito que a pandemia Covid-19, ela veio para realmente mostrar o trabalho, né, do enfermeiro, e isso demandou aí um interesse muito grande, né, pelos jovens.
4: Fez o efeito contrário. Naquele momento, aparentou ser uma profissão de alto risco, e era, né? Mesmo assim, encorajou, porque foi muito nobre o trabalho, vamos admitir, né, Mariana?
6: Exatamente, então isso, eu acredito, né, que isso tem impulsionado realmente, né, a nossa região aí, as pessoas da nossa região a procurarem o curso de enfermagem.
4: Mas não é só da região, né?
6: Olha,
4: a maioria daqui?
5: Não, temos de todas as partes, nós temos o pessoal do norte do Rio Grande do Sul vindo para cá, a região oeste também, né, pessoal de nós temos bastante alunos de Concórdia.
4: Quer dizer, o curso da UNESC é referência.
5: Tem, referência a macro regional, né? Então, nós, chamando assim, da parte de lá, chegando até Campos Novos, ali a parte do Rio Grande do Sul, Machadinho, nós temos alunos de Machadinho também que vêm de lá, nós temos alunos que vêm de Concórdia, Ipira, Piritiba, Piratuba, toda a nossa região, Herval do Oeste, Joaçaba, Capinzal, Lacerdópolis.
4: Bom, como já disse, a coisa que eu mais queria saber era realmente a procura, né? O interesse é grande, porque é uma profissão que não só deve dar um prazer muito especial, mas ela é reconhecida?
6: Olha, aí, né? Aí o buraco é mais embaixo, né? Aí nós temos um problema.
4: Bastante, porque eu acho interessante aproveitar essas oportunidades e mostrar a realidade, né? Que tá, é muito romântico, ok, bem legal, mas a valorização às vezes chega tarde ou não vem, né?
6: É, exatamente. Na verdade, se a gente for pensar numa enfermagem de 20 anos atrás, a gente tinha uma enfermagem que ainda não obtinha uma valorização tão grandiosa, por mais que a lei do exercício profissional, né, nos defendesse e colocasse, né, o que o enfermeiro poderia fazer e etc. Hoje, né, 20 anos depois, a gente observa que sim, nós temos já uma valorização. Você pode observar que, por exemplo, nos postos de saúde, né, da região, os enfermeiros, eles realizam consulta de enfermagem, eles prescrevem medicações, eles conseguem, né, eles são profissionais com a sua autonomia, né? Nós temos aqui a Simone, por exemplo, que é uma enfermeira gestora, né, dentro de um hospital. A nossa representante também do USH, né, a diretora hospitalar é a Marisa, ela é uma enfermeira também. Então a gente, cada vez mais, a enfermagem, ela está mostrando a sua importância no mercado de trabalho. E eu acredito que neste momento, né, eu como enfermeira, eu me considero uma enfermeira valorizada aonde eu estou, né? Então eu observo que os nossos egressos também, eles possuem uma gama de possibilidades dentro da enfermagem, que eles podem, a gente pode atuar em qualquer âmbito da área da saúde.
4: Eu quero falar sobre isso, né? Porque é bem abrangente mesmo, né?
6: Exatamente.
4: Vamos fazer o primeiro intervalo e a gente já volta, um minutinho e meio, a gente continua aqui hoje com os meus convidados do curso de enfermagem da UNESC, que acaba de completar 20 anos e está vivendo um momento todo especial, não só de reconhecimento, mas também a gente aproveita para explicar, mostrar toda a capacidade que tem o curso, tudo que ele oferece, esses profissionais estão preparados e hoje atuando em tantas áreas. Já voltamos.
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4: Estamos de volta. Sábado, dia 6 de junho. Hoje nós estamos aqui nos estúdios da Rádio Catarinense conversando sobre os 20 anos da no curso de enfermagem da UNESC. Eu quero aproveitar a oportunidade que hoje está rolando também em algumas áreas do município a campanha de vacinação. Então, sei que lá no Parque Central tem uma atividade, sei que outros pontos também, e é importante. Eu até gostaria de não eu falar, gostaria de que os meus convidados hoje falassem. Simone, você que é enfermeira há 13 anos já, a importância da vacinação. Você é uma dessas, eu espero que você seja igual o meu pensamento, que é totalmente favorável. Sim. À vacinação.
7: É, eu acho que é importantíssimo a gente realmente conversar sobre isso, explicar o quanto a tecnologia em relação às vacinas evoluiu nos últimos anos. As vacinas, elas são seguras, elas salvam a vida das pessoas, isso é muito claro para todos nós. E eu sou, sim, uma cidadã, mãe cidadã, que defende muito a vacina, todas as vacinas, né? Uhum. Nós temos aí um Programa Nacional de Imunização importantíssimo, valiosíssimo, muito que abrange a todos as patologias preveníveis.
4: Sim,
7: né?
4: Através sempre uma referência mundial.
7: Referência,
4: né?
7: Mundial. E hoje a gente, dentro dos hospitais, infelizmente, acaba recebendo a conta daquelas pessoas que não querem mais.
4: Isso
7: as vacinas.
4: Te incomoda, Simone?
7: Me incomoda muito, porque é algo que eu preciso, a gente precisa prevenir, a gente precisa orientar a população, e que a gente não precisa ir parar em uma UTI para poder valorizar a vacina, nossa, né? Que todo mundo tem acesso. Então, hoje, talvez a gente vê situações onde a gente vê mães, a gente vê famílias ali na porta de uma UTI com um familiar entre a vida e a morte e, às vezes, poderia ter sido prevenido pela vacinação.
4: E pelas informações que nós colhemos aqui do Departamento de Jornalismo da Rádio Catarinense, cerca de 70, 80% das pessoas que estavam lá não tinham sido vacinadas.
7: Isso.
4: O que é um fato absolutamente triste. Eu, como cidadão, me frustro,
7: isso,
4: né?
7: Isso mesmo.
4: E, afinal de contas, é um benefício, né? Ao longo da vida, só tem aumentado a qualidade de vida, tem enfim, dado garantido saúde para as pessoas. Uhum. Bom, antes de continuar, eu queria saber, Brenda, você que está começando, né, na atividade, você que é aluna, me fale um pouquinho o que te levou para o curso de enfermagem.
8: Eu, desde pequenininha, sempre tive um afeto muito grande por essa área do cuidado e sempre fui muito estimulada pela minha família. Eu tenho avós que, quando eu era pequena, já eram idosos e a minha avó é transplantada e ela passou pelo transplante na minha adolescência. Então, poder estar presente nesse cuidado foi algo assim que despertou uma curiosidade. E no ensino médio, a minha escola, eu estudava numa escola estadual e ela promoveu um trabalho de pesquisa onde a gente deveria estudar uma profissão integralmente.
4: Você não teve dúvida nenhuma?
8: Não. Então, eu estudei sobre enfermagem, apresentei sobre isso e me brilhou os olhos muito cedo e eu tinha certeza de que era o que eu queria. E aí depois veio, então, a busca pelas universidades. E o curso da UNOESC Joaçaba realmente é referência, então estou aqui hoje.
4: O que que mais pega nessa questão? É a empatia mesmo com o ser humano? O que que é?
8: Eu acho que é principalmente o olhar como um todo. Você olha para o ser humano na patologia que ele apresenta no momento, mas tudo aquilo que ele já viveu, tudo aquilo que ele ainda pode viver, e é um cuidado integral, não somente com o que ele está fazendo agora, mas você cuida olhando para isso e também para tudo que ele ainda vai viver e todas as demandas que ele pode ter na vida.
4: Uhum.
8: Então, apesar de ser uma profissão que causa uma empatia muito grande, é uma profissão que abrange aspectos muito variados da vida e de todas as idades, né?
4: Quando é que você se forma?
8: Neste ano.
4: Esse ano.
8: Em dezembro.
4: Não vi a hora.
8: Estamos na finaleira aí. Eu acho que é muito... Agora sim.
4: O que você pensa fazer? Vai trabalhar num hospital? Vai esperar uma oportunidade? O que está acontecendo nesse momento?
8: Agora eu estou me preparando porque o meu objetivo é seguir na área da pesquisa e da docência.
4: Uau.
8: Dentro da enfermagem. Então,
4: que
8: graças aos professores do curso e a tudo que o curso aqui oferece, eu já estou dentro da graduação conseguindo me preparar para esse caminho profissional.
4: Esse campo da pesquisa, Mariane, até bem pouco tempo, ganhou uma valorização em nível nacional, a partir do momento que, de repente, uma pesquisadora da Universidade do Rio de Janeiro vai lá e descobre, através da placenta, uma alternativa importante para fazer com que haja mais mobilidade em pessoas que tiveram acidentes graves, tetra e paraplégicos. Esse campo deve ser uma coisa assim absurda de gostoso de fazer, né?
6: Olha, ao mesmo tempo que é gostoso, né, a gente encontra alguns desafios, né, dentro...
4: Imagina.
6: Da área da pesquisa. É muito bonito ver a Brenda falando, né, que ela gostaria de continuar, seguir na docência,
4: uhum,
6: né, e continuar na pesquisa, tendo em vista que eu sou a orientadora dela do trabalho de conclusão de curso, né?
4: Ela vai indo bem antes que você continue.
6: Maravilhosa, ela sempre foi uma aluna destaque, né, tanto é que ela está aqui hoje conosco, né, conversando aí sobre os 20 anos do curso. E é muito, muito bom ver que dentro da universidade, né, a gente consegue plantar essa plantinha do bem, que é esse gosto pela área da pesquisa, pela área da educação e saúde, pela área da docência. Então, e cada vez mais nós precisamos nos aprofundar na área da pesquisa, justamente porque os problemas, eles acabam surgindo, mas já existem outros problemas que eles vão...
4: Lógico.
6: Se agravando, né? Então a gente precisa estar atualizado. E eu gostaria já de frisar o quanto a enfermagem ela é científica, né? Então o quanto nós precisamos realmente deixar às vezes o empírico um pouquinho do lado, né? E agir com o científico, e o quanto o nosso curso, né, da universidade aqui de Joaçaba, da UNOESC Joaçaba, o quanto que essa área científica ela traz de possibilidades, né, e melhorias para toda a nossa população.
4: Volta o microfone para
6: claro.
4: Brenda. Eu gostaria de perguntar, Brenda, há um campo específico que direciona o teu pensamento dentro da pesquisa?
8: Na área da pesquisa, principalmente educação em saúde, saúde pública, muito do que a gente vivencia dentro da atenção primária, dos postos de saúde. A gente tem grandes problemas na questão hospitalar também, mas essa pesquisa onde eu abranjo um todo da população e eu vou lidar com doenças muito específicas de uma população desde os seus primeiros anos de vida até a sua velhice, acho que é um campo assim onde a gente tem um vasto número de problemas e soluções que precisam ser encontradas. Então, para mim é algo, principalmente a atenção primária, assim, que brilha os olhos para pesquisar e aprofundar.
4: Simone, qual é o teu trabalho, Simone, nesse momento? Fala, o que você está fazendo? Era aquilo que você queria fazer?
10: Olha,
4: me conta.
10: Então, hoje eu estou à frente aí da equipe de enfermagem do Hospital da Unimed, aqui de Joaçaba. Trabalhei por 17 anos no UST, onde eu saí da graduação já com convite, com uma proposta de ir trabalhar, né, no UST. E foi a minha escola, onde eu tenho uma gratidão imensa pelo aprendizado, pelas oportunidades. Eu tenho certeza absoluta que hoje eu estar sentada aqui é muito do que eu vivi lá, tanto na graduação quanto quando trabalhei, né? E aí, desde 2023, eu estou aí à frente da equipe, estou na equipe da Unimed, no time da Unimed. Para mim, isso é muito realização, assim, realmente. Quando eu estava na graduação, o que eu mais queria era ser enfermeira de emergência, enfermeira de UTI. Eu gosto dessa parte, assim, bastante. Fui por muitos anos, passei por isso.
4: Deve ser uma escola à parte, né?
10: Uma escola de tanto me mudou muito como pessoa, sabe? Eu sou outra Simone depois da enfermagem. Isso eu tenho o maior orgulho de falar. Tive inspirações, o professor William, que está aqui conosco, foi uma dessas inspirações da minha vida acadêmica, né? Eu me lembro claramente assim dos dias que a gente ia para estágio, encontrava ele na unidade básica de saúde e me dava muito orgulho de saber que ele era meu professor, porque ele era o gestor daquela unidade, ele coordenava. E quando as pessoas, o público, né, enfim, os pacientes vinham, eles queriam falar com o enfermeiro William. Gente, aquilo para mim era assim, meu,
4: né?
10: Deus, que coisa mais orgulhosa, né? Porque geralmente as pessoas vão à unidade.
4: Eu ouvi falar nesse sentido,
10: procurando.
4: Falar bem de você nesse sentido.
5: Só a gente vai ficar
10: procurando, né? O profissional médico. E lá na unidade do William, a gente ia, eles queriam falar com o enfermeiro William. E aquilo para mim, assim, eu trago assim com o maior carinho, né, William, até hoje.
4: Hoje eles já pedem para falar com a enfermeira Simone?
10: Olha, já pediram. Até demais, né, Maria? Hoje a gente tem um time aí bacana, então eu acabo ficando mais com a parte de gestão, de estratégias, né? Que é uma outra área onde eu aprendi a me apaixonar, outro ramo da enfermagem,
4: e que,
10: né?
4: Precisa ter, né? Uma estratégia,
10: muito,
4: gestão.
10: Muito.
4: É fundamental para que as coisas funcionem, né?
10: Isso mesmo.
4: Mariane, qual é o perfil do jovem? E eu estou falando só em jovem, que a maioria são jovens que se inserem no curso, né? Ou não necessariamente?
6: Não necessariamente.
4: Não necessariamente.
6: Nós temos um perfil maravilhoso também de pessoas que cursam, que fazem o curso técnico e após procuram o nível superior para se capacitarem, para atuar como enfermeiro.
4: Tá. E qual é esse perfil dessa pessoa que quer se inserir nesse contexto da enfermagem?
6: Olha, Nós temos, né, meninos, meninas, jovens, né, e também temos pessoas mais maduras, né, que com certeza, eu achei interessante até que foi uma situação que aconteceu esses dias. Uhum. Nós temos uma senhora de aproximadamente 60 anos finalizando, né, os estágios.
4: Olha.
6: E finalizando no último ano, né, de formação, e ela falou: olha, prof, quem é que vai me contratar futuramente? Aí eu falei para ela: olha, eu te contrataria, mas com certeza.
4: Olha.
6: Porque, né, eu conheço a tua índole, a tua ética profissional, as tuas habilidades. Então, com certeza, o mercado de trabalho, ele tem espaço para você. Então, nós temos, né, desde aquele aluno que entra com 17, 18 anos da universidade, até um aluno
4: mas todos
6: que...
4: Mas tem um motivo, como a Brenda, por exemplo, tinha em casa um exemplo da avó dela, né? E ela viu aquela situação, aquilo despertou a curiosidade. A maioria tem uma relação assim?
6: Tem. Nós temos alunos que, por exemplo, gostam muito da área da enfermagem, porque ela envolve o corpo humano, então eles têm esse interesse em estudar o corpo humano, né? Como um todo, né? Do pé, do fiozinho do cabelo até o, uhum, o dedão do pé, né? Uhum. Nós temos também essas experiências de que, eu tenho na família, né? O meu filho, por exemplo, precisou do atendimento e esse atendimento foi legal ou não foi legal e eu gostaria de estudar e aprender mais sobre o assunto.
4: É legal, né? Então, a geriatria é um dos campos que leva muitas pessoas a procurá-la a partir dos exemplos que tem em casa, das dificuldades que se encontra às vezes para tratar numa pessoa idosa, não é mesmo? Isso faz sentido, né?
6: Com certeza. Nós temos um aluno, né, da quinta fase, que ele tem ele cuida do pai e da mãe, né, com Alzheimer e outras doenças aí. E dá para ver o carinho que ele tem de estar ali aprendendo, para não ser somente o profissional, né, enfermeiro, mas também para levar esse cuidado para dentro da sua casa.
4: Nossa, ele não quer ser só o filho, ele quer também ser um profissional.
6: Exatamente. Então, através das experiências que ele está vivendo, ele consegue, né, dentro de casa, melhorar o cuidado com os pais. Então, isso é muito lindo e a gente realmente dá um gás a mais, né, para a gente continuar nessa estrada aí da enfermagem.
4: Muito bom. A gente vai continuar falando dessas pequenas coisas que aparecem sutilmente no meio da conversa e que acabam, de certa forma, ilustrando ainda mais esse debate que estamos tendo aqui sobre os 20 anos do curso de enfermagem da UNOESC. Vou fazer mais um intervalo e um minuto e meio a gente já estará de volta.

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0: estavam lotadas e pessoas não vacinadas. Por favor, pense um pouco nisso. Eu sigo aqui batendo um papo hoje muito legal com quatro convidados muito especiais sobre o curso de enfermagem da UNOESC, que acaba de completar 20 anos. São duas décadas formando profissionais. Eu gostaria de saber de você, William, quem faz o curso da UNOESC já está empregado antes de terminar?
1: Eu digo sempre, né, antes até nós estávamos comentando fora do ar, né, sobre essa questão, que quando nós sempre instigamos aos estudantes sobre o capricho que eles têm durante a graduação. Então, nós temos os estudantes, nós temos o nosso papel, né, de orientador, de professor e educador, né, com eles também. Porém, chega lá no último ano, eles vão para os estágios, certo? E nesse momento em que eles adentram os estágios, eu já digo para eles que normalmente é ali, eles já abrem o portfólio deles. Ali eles já estão se mostrando para o mercado de trabalho.
0: Claro.
1: A partir do momento que eles se demonstram esforçados, tecnicamente capazes, estudiosos, principalmente estudiosos, né? Porque eu digo que a fração que eles aprendem na universidade é uma pequena fração do que a vida vai transformar eles durante todo esse processo. Mas estudiosos é um termo muito importante nesse contexto. Isso atrai os olhares, né? Atrai também as visões, né, de todos os empregadores, porque eles querem: eu quero essa pessoa no meu time, eu quero essa pessoa trabalhando comigo, eu quero essa pessoa nesse local, essa pessoa tem um perfil que eu preciso para estar aqui. Então, a partir desse momento, o estudante já demonstra isso. E muitos deles, a grande maioria dos nossos estudantes, eles já são empregados com, muitas vezes, até o ano passado nós tivemos que fazer 20 e poucas colações antecipadas em função de cartas que nós recebíamos, né? Numa turma de 38 nós tivemos 20
0: e poucas. Então isso é certo quando eu digo isso. Aqui.
1: Sim, antes da colação. Antes da colação de grau, né? Que é o último ato normativo de uma universidade, a colação de grau, né?
0: Agora, Mariane, a questão do mercado, ele expandiu-se, né? De uma certa forma. Hoje, enfermeiro não se resume a trabalhar numa unidade de saúde, num hospital, né? Hoje são várias outras formas, outros segmentos que contratam esse profissional. Você consegue lembrar de alguns outros, assim, que chama a atenção, não?
2: Olha, nós temos egressos que atualmente trabalham no aéreo, né? Que é um serviço que não faz muito tempo que veio aqui para nossa região, mas temos os enfermeiros de bordo.
0: Olha só.
2: Nós temos enfermeiros, né, no serviço militar, nós temos enfermeiro na marinha, enfermeiro, né? Enfim. É muito ampla, né, a área da enfermagem. E também, eu acredito até que a Simone não pode me deixar mentir, mas sempre no hospital, sempre está faltando profissionais.
0: É mesmo, Simone?
2: A gente...
3: Sim. E até quando o William comentava, né, sobre essas cartas, para que a gente, enquanto os gestores... Ter essa parceria com a universidade para nós é importantíssimo, porque realmente os alunos, principalmente ali do último ano, quando eles vêm para os estágios, a gente já fica realmente de olho. E aí aquele que já se destaca começa uma busca muito, muito importante, assim, para contratá-los, né? E aí a gente fica lá, às vezes incomodamos o William, incomodamos o pessoal do curso, vamos colar grau de fulano para trazer para o mercado. Então, realmente, a gente tem isso.
0: Então, como qualquer outro setor, é um mercado hiperaquecido. É isso, William?
1: Principalmente na nossa região.
0: Ou seja, está faltando profissional dessa área.
1: Eu tinha estudante ali formando do último ano aí, que saiu já com dois empregos, assim. Isso. Tinha duas propostas. Empregadores se adaptaram para um de dia e um à noite e conseguiu conciliar os dois. Então, isso mostra, né, que nós temos um mercado aquecido não somente para essas áreas. Nós temos estudantes, egressos nossos, por exemplo, que já estão migrando para fora do eixo hospital e posto de saúde.
0: Que eixo é esse? O que, que é para fora do eixo?
1: Isso, porque normalmente você pensa assim: eu vou fazer enfermagem para trabalhar ou no posto de saúde ou no hospital.
0: Sim, sim.
1: É o que se pensa no senso comum. Contudo, a área de enfermagem era muito ampla. Eu tenho uma egressa do último ano, por exemplo, que saiu da graduação, continuou as suas especializações, seus cursos, e migrou para a área área de estética, tá? Hoje está trabalhando com clínicas. Nós temos egressos aí que tem empresas que fazem tratamento de feridas, de pessoas domiciliares, né? Pessoas em casa.

0: casa. Nós temos pessoas que abrem empresas de assessoria, consultoria dentro da área de gestão, que é,
1: é muito interessante.
0: Nós temos
1: leque enorme, né?
0: Nós temos enfermeiros auditores. Hoje em dia, você digamos assim, é uma área que as pessoas não veem tanto, porque
1: por exemplo,
0: é nos bastidores.
1: O cuidador de idosos hoje, né? Que está numa procura intensa. E eu já soube, através de outras pessoas, de que é bem valorizado esse mercado. Até mais do que propriamente o enfermeiro ou o técnico em enfermagem. Uhum. Procede essa informação, William?
0: Sim, ó, nós temos assim, uma grande procura, né? Naturalmente, nós não temos um levantamento de mercado, porque o mercado de cuidador de idoso ainda é muito informal.
1: Tá.
0: Ele é extremamente informal,
1: não é regularizado,
0: ainda não é completamente regularizada, né, essa questão. Até dentro da formação do curso técnico em enfermagem ali da UNOESC, o estudante que ele passa pelo terceiro semestre do curso, ele já recebe a certificação de auxiliar de enfermagem como cuidador de idoso também.
1: Opa.
0: Então ele pode exercer essa profissão, só que ela não tem uma regulamentação, um registro profissional para isso.
1: Uhum.
0: Então ele atuaria como auxiliar de enfermagem dentro do registro profissional. Mas dentro da sociedade, o cuidador de idoso, ele é informal, ele pega a vizinha de um, amigo do outro, para cuidar alguém que tem um perfil de cuidar e coloca lá. Muitas vezes não tem informação, então eu defendo muito a questão da época, da questão da profissionalização do cuidado. Porque assim como nós vamos entregar a parede de uma casa, né, da nossa casa, quando nós vamos construir para um profissional, para um pedreiro, para erguer essa parede...
1: Ele tem que saber o que está fazendo.
0: Tem que saber o que está fazendo com a pessoa também. E nós vamos entregar a vida das pessoas.
1: Ótimo.
0: 98% do prospecto de atuação de saúde é voltado ao cuidado.
1: Uhum.
0: Porque a pessoa, ela precisa de cuidados desde... tem pessoas que precisam de cuidados desde as necessidades humanas básicas, que é se alimentar, não ter dor, né, que é um ponto importantíssimo, higiene, conforto, tudo isso são pontos que são notadamente áreas da enfermagem.
1: Ô Brenda, a gente está falando aqui, antes de terminar o curso, já está empregado. Você está empregada já?
2: Sim, hoje eu já trabalho na área, eu sou estagiária, mas já terminei os estágios da nona fase. Então, terminando os estágios, as oportunidades já chegaram e acredito que agora, indo para a décima e finalizando, vai ser muito fácil entrar no mercado de trabalho.
1: Muito bom. A questão da valorização, nós tínhamos falado assim sutilmente a respeito. Quero entrar um pouco mais nisso. Quanto é que ganha o enfermeiro hoje? Pode falar, William, Mariane, qual é o piso, por exemplo?
0: O piso nacional que nós temos estipulado atualmente é de R$4.750 por mês, né?
1: Quanto?
0: R$4.750. Para uma carga horária de 44 horas semanais. E o técnico de enfermagem recebe a mesma proporção, 75% desse valor,
1: uhum.
0: Dá em torno de 3.500 e uns quebrados, mais ou menos, uhum. Também para as mesmas 44 horas.
1: Sim.
0: Porém, existe a portaria, existe o piso, mas ele não foi regulamentado em lei. Então é isso que nós estamos agora, né, lutando, né? Eu como parte também agora da Associação Brasileira de Enfermagem, a gente está lutando dentro do Congresso Nacional, principalmente a Associação Brasileira e o Conselho Federal de Enfermagem, lutando dentro do Congresso Nacional exatamente para pautar a PEC 19.
1: Poxa, está na hora, né?
0: Que ela já passou, tramitou várias.
1: O mercado paga mais ou menos do piso estabelecido?
0: Menos?
1: Menos.
0: Uhum, exatamente. Então a gente ainda tem muita da questão, áreas vinculadas ao setor público, por exemplo, que estão mais vinculadas à questão da portaria, eles acabam tendo a necessidade de pagar pelo menos, uhum, o piso.
1: Então tem toda uma luta pela frente, William?
0: Sim, sim, naturalmente. Ainda na nossa região, nós podemos dizer que a grande maioria dos empregadores, eles respeitam isso,
1: uhum,
0: valorizam isso também, né, dentro da enfermagem. Porém, nós temos áreas do país que, infelizmente, os salários são muito baixos. E é até por isso, né, que nós estávamos comentando antes, inclusive, sobre isso,
1: uhum,
0: que muitas pessoas de outras regiões, norte, nordeste, estão procurando
1: migrando
0: oportunidades para cá em função a questão salarial, né?
1: Que... Engraçado, porque eu acho que a opinião pública, a sociedade toda, respalda a luta de vocês, né? Sabendo da importância que é um profissional dessa área. Eu, por exemplo, sou um fã de carteirinha, de quem pratica, tem essa atividade, que escolheu essa vida.
0: É, exatamente, mas nós temos uma questão antropológica que é muito importante, que é que nós o cuidar, ele não é visto como ainda como ato profissional. Ele é visto ainda como ato de família. Ele ainda é um ato maternalista, que é ainda voltado à mãe. Por isso que nós temos ainda um grande número de pessoas que procuram um curso que são do sexo feminino, são mulheres. Ainda existe muito sobre isso, sobre essa questão. Como esse aspecto matriarcal ainda está muito envolvido dentro do contexto da enfermagem, e que o cuidado ele não é um ato profissional, e nem muitas vezes visto pela sociedade como científico, mesmo que nós saibamos que ele é científico, ele acaba não tendo aquela valorização daquele profissional que trata a doença.
1: Pois é, mas eu estava pensando aqui agora, eu ouvi uma notícia essa semana de uma profissional da área de enfermagem que andou prescrevendo medicamento de forma equivocada, e os erros acontecem, basta ser um ser humano, não é mesmo? A responsabilidade é muito grande, né? Quem é que prescreve uma medicação? O enfermeiro ou o técnico enfermário?
0: Não, é só o enfermeiro, porque tem sob júdice, né, a questão da prescrição de enfermagem. Ela faz parte da prescrição de enfermagem, uhum, e está voltada dentro de uma tecnologia chamada processo de enfermagem, que é uma das áreas de estudo da Profemar, inclusive, né? Uhum. Que é a questão do processo de enfermagem. Então, nós precisamos fazer diagnóstico, tem todos esses trâmites, assim. E sim, enfermeiro pode prescrever medicação, enfermeiro pode solicitar exame, enfermeiro faz consulta de enfermagem, a gente faz acompanhamento de pacientes assim de longa data, a gente acompanha a gestante, basicamente do exame pré-natal, por exemplo, na consulta pré-natal, a vinculação dentro do programa pré-natal de um médico e do enfermeiro são basicamente as atribuições, são idênticas, são iguais. Basicamente. Uhum. A questão é o quê? Vou procurar quem? A gente sempre procura o médico, sabe?
1: Sim, claro.
0: Muitas vezes sabendo que o prospecto de cuidado no pré-natal ele é muito maior. Uhum. E prospectos de cuidado, eles são voltados à enfermagem, compreende? Então, e notadamente, né, a Simone deve perceber isso no hospital, quando a gente chegava em áreas de maternidade, você recebe uma mulher que passou por consultas com enfermeiros, notadamente nós percebemos uma mulher muito mais preparada para o seu autocuidado durante o transe e o pós-parto, e principalmente com a amamentação, do que é, às vezes, acompanhado somente pelo médico. E não é uma questão de crítica, pelo contrário, é uma notoriedade diária mesmo, sim, de sim, formação, sim, formativa, sim, sim, realmente.
1: Hoje, tem gente que não gosta muito, torce o bigode, como se diz quando se fala da atuação das doulas, mas esse é um tipo de profissional que sai desse contexto aí e vai para um voo solo, né? Mas, acima de tudo, com muita competência e muita responsabilidade, né?
0: Eu, por exemplo,
1: tenho alguns netos que nasceram nas mãos de doulas, então...
0: Exatamente, né? E nós temos até uma colega nossa, né? Que trabalha como prof e que também atua como doula. E é realmente, né? Esse acompanhamento próximo, estar próximo... O acolher...
1: A às tal vezes, da empatia,
0: exato,
1: né? Acolher, né?
0: Exatamente. Às vezes a dor, ela pode... Ela é um sintoma, naturalmente, é um sinal vital, né? É considerado sinal vital também. Só que a dor, ela pode ser maior ou menor de acordo com a tua percepção. E às vezes uma pessoa do lado pode ser muito mais eficaz do que uma dipirona ou uma morfina, muitas vezes.
1: Muito bom. Vou fazer mais um intervalo. Nós estamos hoje aqui na Rádio Catarinense, no programa No Campo das Ideias, prospectando aqui, e a essa ideia mesmo, um pouco da profissão de enfermeiro, de técnico em enfermagem, enfim, para que as pessoas possam entender, para que o jovem possa compreender o quanto é importante, quanto é bonita essa profissão, quem sabe estimulá-los daqui para frente. Fazer um intervalo e 1 minuto e meio já estaremos de volta.

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3: Estamos retornando aqui na Rádio Catarinense, hoje sábado, dia 6 de junho, com o programa No Campo das Ideias. Eu estou com convidados muito especiais aqui hoje. Estou aqui com a Simone Rodrigues, que é enfermeira já há 13 anos, hoje vinculada ao trabalho junto à Unimed. Estou com a Brenda Rafaela Auler, que é acadêmica de enfermagem, se forma no final do ano. Estou aqui com a professora a doutora Mariane Carolina de Almeida, que é enfermeira, mestre em biociências e saúde, doutora em enfermagem. Também estou com o William César Gavasso, que é enfermeiro, mestre em biociências e saúde e doutorando em educação, com um detalhe, ele também é coordenador do curso de enfermagem da UNOESC. A doutora Mariane falou antes, e eu digo isso aqui, eu quero explorar um pouquinho mais sobre a questão ética, né? A gente vive um processo de desenvolvimento humano absolutamente questionável, né? Eu, às vezes acontecem coisas que eu não quero acreditar, mas elas acontecem, né? Outro dia vi uma cena, só para encorpar um pouco mais esse debate, vi uma cena de influencer no vídeo mesmo mostrando como se aplica um anabolizante, que eu acho um absurdo dos absurdos, mas enfim, a questão ética e a profissão de enfermagem, Mariane, me faça uma relação.
4: Então, nós temos, né, um código de ética que o enfermeiro, o técnico de enfermagem vai precisar seguir. Então, existem regras relacionadas, né, a esse cuidado diretamente com o paciente, cuidado com os dados desse paciente. Então, eticamente, né, nós precisamos seguir esses passos, né? Mas o que eu percebo hoje em dia é tudo é muito digital, muito fácil, né? Simplesmente eu posso tirar uma foto aqui e já publicar. Então, a gente, dentro, né, do curso de enfermagem, nós tentamos sempre formar, além de profissionais enfermeiros, profissionais técnicos de enfermagem, uhum, profissionais muito éticos, né? Para que a gente não tenha situações em que vai expor, às vezes, a vida de um paciente que não tem culpa de estar ali naquela situação, claro, naquele momento, né? Então, realmente, o enfermeiro, ele precisa ter muita essa consciência ética, né? Nós somos profissionais de saúde que acabamos entrando na intimidade das pessoas.
3: Há um juramento, há um compromisso, né?
4: Com assumido, certeza, né? Com certeza, e é o compromisso dos dados da outra pessoa, né? Dessa intimidade, ele é muito grande. Então, eu preciso realmente cuidar com qualquer tipo de comentário, qualquer tipo de foto, qualquer tipo de compartilhamento, né? E a gente precisa obedecer, né, essas leis aí de proteção de dados, enfim. É um assunto delicado, né? Verdade. Que a gente precisa ter muito cuidado.
3: Vocês focam muito isso.
4: Com certeza, dentro do curso.
3: Simone, A gente está hoje numa cidade, especificamente Joaçaba, pela condição de uma cidade de polo, inclusive, a gente sempre fala muito de que Joaçaba é uma referência médica. Você sente isso, você fazendo parte disso, você tem também esse sentimento?
5: Tenho sim. E isso é muito realidade, né? Nós hoje somos um município ainda de interior, né?
3: Pequeno,
5: pelo número de habitantes. Mas a gente faz coisas aqui que centros grandes não fazem. Opa. Como eu tenho o maior orgulho de falar, como oferecer uma assistência de enfermagem de qualidade, humana, ética, né? Então, a gente vê na internet muito, como você comentou, essas coisas, né, de antiético, como a Mari trouxe. Hoje, a nossa região, ela é uma região que consegue entregar, assim, uma assistência segura para os nossos pacientes. E é isso que a gente busca também quando a gente tá no campo de contratação, né, para buscar um profissional, a gente busca os melhores. Então, talvez por isso que a gente consegue ser um polo de referência em qualidade de saúde.
3: Eu vou pegar um exemplo da medicina. Antigamente mesmo, existia o médico da família. Hoje ele se intitula médico da família, mas não é bem assim, né? Ele atende um grupo de famílias e uma série de famílias. Mas antigamente tinha aquele médico familiar que a pessoa depositava nele toda a confiança e ele dava as cartas, né? E a relação com o paciente moribundo, às vezes, né, precisa ser de muita cordialidade. Hoje vocês, enfermeiros, é que fazem mais essa aproximação, estão mais perto do paciente. Como é que é essa relação? Porque vocês também passaram a ser pessoas que expressam confiança.
5: Muito. E eu acho que a enfermagem, ela é a única profissão que em 24 horas do dia de um paciente hospitalizado, por exemplo, é o profissional que vai estar lá do lado dele dentro dessas 24 horas. Então, a enfermagem, ela é aquela que dá a mão, aquela que une. Eu tenho muito, muito orgulho de falar que a gente une a técnica, a ciência, toda a parte científica e estudo com a humanização.
3: Que legal.
5: Então, a gente consegue, dentro da nossa profissão, entregar isso. Estar ao lado, estar junto, né? E passar essa confiança.
3: Vocês devem ouvir muitas histórias, né, Simone?
5: Ah, muito, muito.
3: Me conta, qual foi a tua experiência a Covid?
5: Então, a minha experiência Covid
3: Como você diz, é outro departamento, né? Um momento muito difícil, imagino.
5: Foi um momento bem difícil. Eu fiquei um tempo à frente da equipe de enfermagem ali no UCH na época. Estava passando aí por um processo de gestação, inclusive.
3: Nossa.
5: Né? Foi então um desafio pessoal e profissional bem grande. Teve uma das situações assim que mais me dava ansiedade, que me dava temor, assim, era de perder alguém do meu time, né? Alguém dos meus colegas. Isso que me dava
3: Vocês
5: bastante medo. Vocês
3: muito nesse período, né?
5: Foi algo que...
3: Mundialmente falando, né?
5: Foi. E eu ficava controlando quantos colaboradores a gente tinha para trabalhar naquele dia, porque teve muitos afastamentos,
3: claro.
5: Né? Teve um dia, assim, que a gente tinha 40 profissionais afastados.
3: Nossa.
5: De 230, 240, que fosse, para trabalhar, 40 estavam afastados. E isso num plantão de hospital com UTI, UTI Covid, o caos que estava, isso foi um impacto muito grande. Então, a nossa preocupação, a minha preocupação era como atender esses pacientes gravíssimos sem pessoal. E o pessoal que estava com muito medo, com muito receio de saber se eles iam transmitir alguma coisa para os seus entes queridos que estavam em casa, né? Então, isso me...
3: Cada um se desdobrou, se transformou em dois, três,
5: foi,
3: eu imagino,
5: foi.
3: Né?
5: Foi.
3: E você
5: foi
3: grávida
5: algo...
3: ainda.
5: E eu grávida. Foi algo bem diferenciado. Teve até, nunca esqueço, era um sábado à tarde, assim, um dia de sol, e eu recebo a ligação que a gente tinha usado o último respirador do hospital, né?
3: Uau.
5: Então,
3: gente morrendo.
5: Aquilo, assim, eu sentei, quando terminei a ligação, falei, o que que eu vou fazer? Não havia nada para fazer, todo mundo da região já tinha encaminhado o que poderia encaminhar para emprestar, né? E a gente não tinha mais respirador. Então, a gente viveu isso aqui, né? Parece que não, que a gente escutou só lá no jornal, não, mas a gente viveu isso aqui. Então foi desafiador.
3: Imagina, foi uma lição também de vida, né?
5: Foi, sim.
3: Imagino. Tem um lado bom também, né? Tem um lado bacana, lúdico desse processo todo, né, William? Dá a impressão assim que o profissional dessa área também se realiza, ele sai, ele não termina o dia baqueado, tem muitos que terminam o dia felizes, né?
6: É, mesmo com todas as dificuldades que nós tivemos, eu acho que foi um cenário assim de muito aprendizado em todos os sentidos.
3: Imagina.
6: Principalmente o enfrentamento de uma crise, né, que foi o... Muitas das tecnologias também a gente teve que desenvolver a parte de vídeo, hoje telechamada, videoconferência, uhum. Ela se desenvolveu muito, as aulas online que nós tivemos aquele período de interrupção das aulas também, elas se desenvolveram muito durante esse
3: Vocês
6: período, né?
3: Vocês conseguiram, William, falando sério, você conseguiu passar para os teus alunos aquilo que passaria na sala de aula?
6: Olha, eu vou confessar, é uma coisa que não tem como a gente passar da mesma forma, a mesma qualidade, não tem. Eu vejo a telechamada um instrumento muito importante agora, hoje, como gestão, como uhum. comunicação, reuniões, muitas vezes a gente acaba fazendo assim, isso desenvolveu muito bem com
3: Mas a tua preferência é a aula presencial?
6: Eu sempre, uhum. eu sou um árduo defensor, e principalmente a enfermagem presencial, né, que nós temos assim, batendo nessa tecla, né, que nós temos que ter, a enfermagem ela se faz presencialmente, o toque humano ele tem que estar aí, tem que ser presencial, não tem como você fazer uma enfermagem à distância, entende? E naquele período nós tivemos turmas que infelizmente passaram por essas condições, tiveram que fazer uma reinserção depois, né, mas conseguiram vivenciar e conseguiram se formar de uma maneira adequada a partir desse momento também, né? Tiveram aquele períodozinho, né, afastado das pessoas, mas depois elas conseguiram. Mas só que a presencialidade ela é necessária. Nós precisamos o feeling que você tem com uma pessoa é a mesma coisa a gente ensaiar no laboratório com um boneco que faz parte do processo. Né?
3: Sim,
6: o processo, claro. Faz parte do processo, você começa pelo boneco, mas você precisa ver a pessoa, estar com a pessoa. Então é por isso que o estudante no curso ele é colocado muito precocemente, já na quarta fase ele já vai, porque ele passa 3 semestres lidando com boneco. E ele precisa aprender a lidar com pessoas. Porque lidar com boneco é muito fácil, ele não se mexe, ele tem o buraquinho tá lá bem delimitado. E a pessoa?
3: Por falar nisso, tá, vamos avançar um pouquinho mais. Eu vejo aqui no Sim. teu currículo que também trabalha no desenvolvimento também da inteligência artificial.
6: É isso.
3: No curso de enfermagem. Como é que Sim. isso se dá?
6: É, a gente está, nós digamos assim, estamos engatinhando nesse processo. Esse é o estudo que baseia a minha tese, né, sobre a questão do uso das ferramentas de inteligência artificial no ensino. Né, em aprendizado dos estudantes da área da
3: Primeiro,
6: saúde.
3: Primeiro, você tem uma boa... Você aceita bem isso?
6: Assim, hoje eu compreendo a inteligência artificial como uma... a gente tem até discussões, inclusive até às vezes acaloradas também, sobre o debate do que é a inteligência artificial. Mas algumas ferramentas, que no meu caso, que eu trabalho mais diretamente com chatbots... Ela ocorre como uma ferramenta, ela é um auxiliar.
3: É um auxiliar.
6: Um auxiliar, que está aí, que vai acontecer, não adianta, nós não temos como bloquear esse desenvolvimento tecnológico.
3: Já trouxe algum resultado que te impactou?
6: Nós estamos fazendo as primeiras aplicações agora. Em termos de ciência. Inclusive, no próximo semestre, tem a aplicação já do instrumento da minha pesquisa, que vai ser feito em 2 campus universitários, não o daqui de Joaçaba, porque como eu sou coordenador de curso, posso influenciar no resultado, a gente vai aplicar em outros campos universitários que têm o curso de enfermagem, para a gente entender a diferença sobre a aplicabilidade da questão de facilidade de aprendizado. Existem algumas teorias que já trazem sobre essa questão, sobre principalmente a questão da utilização da inteligência artificial como um foco de resumos e também como um foco voltado também a uma explicação mais abrangente, mais fácil da pessoa entender.
3: Certo.
6: E ela pode personalizar, por exemplo, a escrita de um livro, uma página de um livro, a uma forma de um resumo, uma forma de compreensão e entendimento que ela possa compreender. O que nós temos que notadamente colocar é a questão ética, que acontece desde os tempos do Google. Claro. Do copia e cola, né? Antigamente ela tinha até uma ferramenta dos trabalhos acadêmicos que chamava copia e cola, que era para identificar.
3: Isso assusta um pouco, né?
6: E realmente, as pessoas notadamente acabam... eu digo assim que existe uma questão da sobrecarga cognitiva, que é uma das teorias que eu trabalho dentro também da minha tese, que é uma teoria de Snelling, uhum. que ela fala sobre a questão da sobrecarga que nós temos. E a uso da inteligência artificial, ela pode reduzir a sobrecarga cognitiva.
3: Claro.
6: Porque a gente consegue incorporar mais formas de conhecimento, mas ela tem que ser bem aplicada. E é isso que nós temos que ainda avançar muito nos estudos. Como metodologicamente, nós podemos passar assim, se você disser assim, William, você ensina inteligência artificial para os seus alunos? Eu digo, ainda não. Porque eu ainda não tenho uma compreensão metodológica de como que eles podem utilizar isso para benefício deles nesse contexto. E é isso que nós estamos estudando.
3: Muito bom. Eu vou fazer então o último intervalo, depois a gente vem para a última parte, vocês vão aí se preparando para colocar algumas coisas no debate aqui que a gente ainda não pontuou, que eu gostaria muito que a gente não esquecesse de nada de importante, principalmente vocês. Então tá, mais um intervalo e a gente já volta.

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2: Olá, sou Carol Denardi, da Rede de Notícias Acaerte. Hoje vamos ter a alegria de ouvir o presidente da Associação Catarinense de Supermercados, Alexandre Simeone, que vai falar sobre a Expo Super, o maior evento de negócios do estado. Promovida pela ACATS, a edição deste ano está com inscrições abertas e promete movimentar o setor entre os dias 16 e 18 de junho no Expo Centro, em Balneário Camboriú. Além de negócios com mais de 300 expositores, a Expo Super debate temas como inovação e inteligência artificial. Entre os grandes nomes nacionais confirmados para esta edição está o filósofo Mário Sérgio Cortella, que vai falar sobre tomadas de decisão em cenários de transformações velozes. Quem destaca a importância do evento é o presidente da ACATS, Alexandre Simeone.
3: Realmente a Expo Super é um evento esperado pelo setor supermercadista todo ano, já é tradicional em nosso calendário. É um evento que se destaca a nível nacional, onde reúne toda a cadeia que faz parte do nosso negócio, né? Então, desde o produtor, das indústrias, os supermercadistas, enfim, um ambiente onde, além de negócios, também proporciona a geração de valores através do conhecimento. Nosso congresso, ele traz assuntos relevantes para o setor, aonde atualiza, né, o nosso empresário supermercadista catarinense, sempre priorizando para entregar o que há de melhor para o nosso consumidor. Então, é um momento importante para o setor e, com certeza, será um sucesso novamente.
2: De acordo com Alexandre Simeone, a expectativa do segmento é superar a marca histórica de faturamento registrada no ano passado.
3: Todo ano a gente se surpreende com a Expo Super, né? É um número maior de visitantes. A feira tem se tornado um momento relevante para o supermercadista, onde ele vem buscar as novidades, né? Ele precisa se atualizar, o nosso setor é muito dinâmico. E a Expo Super é esse ambiente, um ecossistema onde que a gente, além de gerar conhecimento, gerar valor para o negócio, traz também muitos negócios, né? Negócios com os fornecedores que estão ali expondo. Então a expectativa sempre é superar. Ano passado tivemos mais de R$1 bilhão em negócio e esse ano, com certeza, é superar esse número também.
2: Você ouviu o presidente da Associação Catarinense de Supermercados, ACATS, Alexandre Simeone. Vale destacar que as inscrições e a programação completa você encontra no site oficial da Expo Super. E ficamos por aqui. Um abraço e espero por você no Minuto de Santa Catarina da próxima semana.
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5: Estamos de volta. Vamos agora para a última parte do nosso debate de hoje aqui na Rádio Catarinense. Eu estou conversando aqui com convidados que integram o curso de enfermagem da UNOESC, que acaba de comemorar 20 anos. Aliás, é preciso dizer que trata-se de um curso de alta respeitabilidade, credibilidade, e é por isso que eu fiz questão de trazer aqui a professora doutora Mariane Carolina de Almeida, o William César Gavasso, que é coordenador do curso, Brenda Rafaela Auler, que é acadêmica e se forma esse ano, e a Simone Rodrigues, que é enfermeira, há 13 anos já, hoje ela atua na Unimed. Nessa última parte, queria entender um pouco mais todo o processo da universidade em si, do curso, das propostas. Eu quero até passar a bola para você, Mariane, no sentido de que você nos diga alguma coisa e pegue a opinião da Brenda, da Simone e do William, se for o caso.
6: Então, o curso de enfermagem da UNOESC Joaçaba, ele visa, né, esses três âmbitos, que é ensino, pesquisa e extensão.
5: Certo.
6: Então, dentro do curso, nós temos algumas oportunidades, né, para que os alunos possam se desenvolver, assim como um profissional, um ser humano, né, que vai atender toda a população da melhor forma possível. Uhum. Então, nós temos ligas acadêmicas, onde os alunos estudam mais sobre os assuntos. Por exemplo, nós temos ligas de urgência e emergência, ligas de processo de enfermagem, de cuidados paliativos. Então, é aquele aluno que quer se profissionalizar um pouquinho mais em determinada área, ele pode estar participando dentro das ligas.
5: A maioria,
6: né,
5: gosta disso?
6: Gostam. Gosta. Depois eu vou convidar a Brenda para falar um pouquinho sobre
5: Ótimo.
6: O assunto.
5: Tá.
6: Nós temos também projetos de extensão, né, que visa trazer o curso de enfermagem mais perto da comunidade, educação em saúde, educação nas escolas, né? Então a gente, todo curso a gente traz os alunos desde a primeira fase para perto da população, uhum, né, com as necessidades que a população nos apresenta.
5: E quanto à pesquisa?
6: A pesquisa, né, nós temos então até o incentivo financeiro, que acho que é importante colocar, que eu, por exemplo, sou orientadora, né, de alunos que recebem bolsas de estudos para fazer pesquisa exclusivamente. Uhum. Né, então,
5: tipo o CNPq, essas coisas assim?
6: CNPq, até mesmo bolsas que vêm do próprio estado de Santa Catarina,
5: sim,
6: né,
5: sim,
6: da Fundes, uhum, Unedu. Então, querendo ou não, é um estímulo financeiro para a gente manter esse nosso perfil de estudante, que muitas vezes ele trabalha, então ele precisa desse incentivo financeiro para se aderir à pesquisa, né, e destinar esse tempo para a pesquisa.
5: Você particularmente gosta da pesquisa.
6: Ah, eu sou,
5: Mariane,
6: apaixonada.
5: Então, vou fazer uma pergunta para ti. Antes que você apareça no Fantástico, aí eu vou ficar bem chateado, porque passou lá na rádio e não contou para a gente. Tem alguma pesquisa que vocês estão se debruçando, que te chama a atenção, que você gostaria e poderia falar?
6: Ah, e várias.
5: Várias?
6: Ultimamente, né, eu era uma pesquisadora muito quantitativa e agora estou indo para o lado qualitativo, que é identificar a fundo os assuntos, né? Nós temos uma pesquisa agora em desenvolvimento, né, que a gente está finalizando, inclusive, que são com pais de crianças autistas, né?
5: Olha,
6: eu sou uma mãe de uma criança autista. Então, com muito carinho, né, que a gente está com essa pesquisa, entendendo um pouco da complexidade que é o cuidar da criança autista, né? Então, é uma pesquisa que eu tenho certeza que vai trazer vários frutos, né?
5: Uhum, mas não tenha dúvida.
6: Para que a gente possa capacitar melhor esses pais. Eu, como uma mãe atípica, muitas vezes eu me deparei, né? Meu Deus, sim, e agora? Será que é normal isso? Será que não é? Será que eu sigo por esse caminho ou por qual caminho,
5: e
6: né?
5: E a capacitação tem que ser primeiro com os pais, né, Mariane?
6: Com
5: Até
6: certeza.
5: Porque a gente cobra, às vezes, os professores das escolas que não estão estruturadas para isso. Mas se começar em casa, tem tudo a ver, né?
6: Na verdade, esse cuidado com a criança especial, não só a criança autista, né?
5: Uhum.
6: Esse cuidado com a criança especial, ele precisa ser... tudo que cerca essa criança precisa estar capacitado, né? Então, eu tenho que pensar, eu levo meu filho no atendimento da terapeuta ocupacional. Ela está capacitada para o atendimento, ok.
5: Claro.
6: Mas em casa, o que eu faço para continuar esse cuidado? O que é feito na escola para dar continuidade a isso? Então, essa criança, ela está, né, no ambiente social e todo esse ambiente precisa estar preparado para recebê-la, né?
5: Interessante, a tua pesquisa baseia-se nisso.
6: Exatamente. Então, nós temos essa do autismo, enfim, né? Do Covid também, a minha tese de doutorado foi com pacientes que passaram pelo cuidado crítico e sobreviveram. Então, eu sou...
5: Tem alguma coisa que o universo quer saber, né?
6: Exato.
5: O que os diferencia, né?
6: É, por que que foi, acabou, né, agravando tanto e foi para a UTI? Qual é a percepção? É, nessa pesquisa também do meu doutorado, a gente observou a importância do profissional, não só do enfermeiro, mas de toda a equipe, no processo de enfrentamento, né? Imagina, né? Eu sou um paciente, nunca entrei numa UTI. Entro na UTI, sei que se eu for entubada é sentença de morte. E aí, como que a equipe preparou esse paciente?
5: Verdade.
6: Então, a gente descobriu coisas maravilhosas,
5: Marine,
6: né?
5: O seu departamento está bem estruturado para a pesquisa?
6: Com certeza.
5: Vocês
6: nós...
5: têm equipamentos de ponta, essa coisa toda?
6: Ah, sim, a UNOESC em geral, né, nós temos... também o incentivo financeiro por parte do Estado, por parte, né, do âmbito federal, justamente, né, para que a gente possa ter laboratórios equipados, né? Então, geralmente, né, a nossa rede de docentes, né, da UNOESC, a gente está sempre atrás de projetos que venham esse incentivo financeiro para que a gente possa melhorar a nossa pesquisa.
5: Lembrando
6: aqui dentro da região.
5: Há não muito tempo atrás, ocorriam essas descobertas, digamos assim, geralmente em grandes centros, né? Hoje não, né? Hoje pode ser em qualquer lugar do planeta, em qualquer pequeno, médio, grande município, pode ter alguém ali descobrindo algo, né?
7: É só nós não podemos, só complementando, né? A gente não pode deixar morrer as nossas pesquisas, né?
5: Isso!
7: Porque vamos lá resgatar o que o senhor tinha comentado no início, né? Sobre a pesquisa lá daquela médica lá de São Paulo, da
5: Eu falei a língua.
7: Mas assim, é uma pesquisa de 20 anos.
5: Pois é.
7: Serão 20 anos trabalhando em cima disso. Ela não fez algo, né, Mari? A pesquisa ela não se desenvolve da noite para o dia.
5: Não.
7: E a gente não pode deixar essas nossas pesquisas
5: morrerem.
7: Eu sou
5: um cara assim que, se tiver um noticiário na minha frente, na tela, notícia de descoberta de pesquisa, eu priorizo. Eu gosto muito disso, até porque a gente ainda acredita que há muito a ser descoberto, né? Em todos os sentidos, né?
7: Agora mesmo
5: estão descobrindo aí pílulas que podem atenuar ou dar uma sobrevida a pacientes com câncer de pâncreas, que era tão letal, e é tão letal, né?
7: Sim.
5: A gente vê cada coisa evoluindo, né?
7: E, por exemplo, a Brenda está estudando agora com pesquisa epidemiológica agora também, né? Que é a base...
5: Ah, Brenda, fala um pouquinho disso.
7: Né? É a base do início de uma pesquisa revolucionária, a base da pesquisa epidemiológica, tem que começar por lá.
5: Vamos
7: e a partir
5: lá,
7: das
5: Brenda.
7: Informações.
8: Sim, então hoje eu, juntamente com a prof. Mariane, a gente faz uma pesquisa sobre uma ampliação da testagem para clamídia e gonorreia no município de Ervaldo Oeste. Ervaldo Oeste foi um município contemplado em um projeto piloto do governo e a gente estuda muito a epidemiologia dos casos, perfil dos pacientes, quais as falhas e os acertos. E a epidemiologia como um todo, assim, é uma área de pesquisa muito profunda. A gente trabalha com diversas doenças, né? E a clamídia e a gonorreia, principalmente, então, infecções sexualmente transmissíveis. E aí a gente abrange várias outras com sintomas parecidos e é um problema de saúde pública no nosso país.
5: Claro.
8: É muito bom aprofundar a pesquisa assim na área da epidemiologia porque, como eu mencionei, né, a minha feição pela atenção básica, a gente desenvolve todo o perfil da doença, mas também dos pacientes. Então a gente consegue olhar como um todo. E a UNOESC aqui é muito bem equipada, né, para a gente desenvolver essa pesquisa e, de fato, fortalecer as ações com o objetivo de diminuir os riscos, mas também controlar aqueles pacientes que já sofreram a doença, né?
5: Uhum.
8: Então, é um campo de pesquisa, assim, muito abrangente e diversificado.
5: Muito bom. Eu estava vendo, Simone, que... A gente começou a falar de curso de enfermagem e dá a impressão que a gente vai ficar engessado, né? Falando da enfermagem como tradicionalmente se conhecia. hoje ela está inserida nessas pesquisas em todos os campos, uhum. né?
9: Em todas as áreas.
5: É uma abrangência impressionante.
9: Muito,
5: né?
9: É um leque muito grande na nossa profissão, isso dá uma segurança para a gente e deixa a gente trabalhar feliz, né? É uma uhum. área que eu me identificar. Uhum. Então isso é muito bacana. E o que as meninas trazem de epidemiologia é algo também que nos norteia para tudo. Eu, enquanto gestora, eu preciso saber, conhecer o perfil epidemiológico dos meus pacientes para que eu direcione o atendimento especializado para aquele tipo de perfil. Eu tenho que saber quem que eu estou atendendo lá na porta do meu hospital para me capacitar os meus colaboradores, para a gente buscar pós-graduações, cursos também, em parceria com a universidade, para que a gente possa especializar mais ainda os profissionais, né? Então, a epidemiologia também é algo que, nesse ramo, eu uso ele como estratégico para poder coordenar a equipe, né?
5: Muito bom. Alguém queria... Pode ficar à vontade.
6: Mas... eu acredito também que é como a enfermeira Simone trouxe, essa questão da profissionalização, né, dos nossos profissionais que já estão no mercado de trabalho e até mesmo dos nossos acadêmicos. Então, muitas vezes, até semana passada, nós tivemos a Semana Acadêmica do curso de enfermagem. Então, são eventos que o curso de enfermagem ele proporciona para toda a região, para que a gente chame esses enfermeiros, esses técnicos de enfermagem e toda a população, para que a gente possa, né, ter essa educação continuada, permanente em saúde, para que possa melhorar cada vez mais o cuidado, né?
5: Muito bom.
6: E além disso, os nossos acadêmicos também, eles têm oportunidades como viagens, né? Até agora em julho nós vamos para Florianópolis fazer visita técnica, participar de congressos. Também os nossos estudantes, eles têm a possibilidade de fazer intercâmbio em outros países. Eu, por exemplo, sou uma representante, né? Eu tive a oportunidade de fazer um mestrado, a gente chama aqui na nossa região de mestrado sanduíche, que parte do mestrado eu fiz na Espanha, conhecendo a área da oncologia da Espanha, né? Então, foi assim, uma oportunidade única que eu tive com a UNOESC, né? E com o curso de enfermagem, com o mestrado em biociências de saúde, que são oportunidades, eu sempre digo para os meus alunos assim, quando você adentra na universidade, aproveite todas as portas que se abrem. Ou senão, vai lá e abre a porta, né?
5: Sim.
6: Então, que aproveitam todas as oportunidades, porque são chances únicas, né? Que acabam...
5: elas existem, as oportunidades.
6: Com certeza, as oportunidades existem. Basta a gente, né, ir atrás delas.
5: Muito bom. Olha, eu quero agradecer a presença de vocês todos aqui. Falamos de 20 anos de um curso marcado pelo sucesso, né? Pela formação de profissionais de excelência, de grande repercussão, já falamos sobre isso, e desejar vida longa para esse trabalho de vocês aí. William, muito obrigado por ter vindo aqui, prazer te conhecer, também conhecer um pouco do teu trabalho.
7: Obrigado, agradeço a oportunidade, agradeço o convite, e sempre que precisar estamos aí para conversando também.
5: Muito bom, e vocês, quando tiver um assunto interessante, por favor, pautem-o no campo das ideias, para que os alunos ou as pessoas venham aqui contar um pouco das experiências. Professora Mariane Carolina de Almeida, obrigado por ter vindo, prazer conhecê-la também, parabéns pelo trabalho.
6: Nós que agradecemos, né, o espaço para nos aproximar cada vez mais da comunidade, né? Então, isso é parte do nosso trabalho como professor, como enfermeiro, é sempre estar a par das necessidades de toda a comunidade.
5: Essa leitura tem que ser feita, né? Não tenha dúvida. Simone Rodrigues, enfermeira, obrigado por ter vindo. Simone, prazer te conhecer também e parabéns pelo teu trabalho.
9: Ah, muito obrigada, eu agradeço aí ao convite e se puder também deixar uma mensagem aos meus futuros colegas de profissão aqui representados pela Brenda, acreditem na enfermagem, é uma profissão que vale a pena e que nos deixa totalmente realizados, né? Muito obrigada.
5: Brenda, então, tá todo mundo te cobrando já, né? Mas o detalhe mais importante é que foi bom recebê-la aqui, Brenda, e que você e a sua atitude estimule outros jovens. Obrigado por ter vindo, tá? Prazer em conhecê-la também.
8: Obrigada, eu que agradeço pela oportunidade, o convite da Rádio Catarinense e também do coordenador William, para que mais jovens, assim como eu, que agora estão se formando, mas todos os novos alunos que virão para o curso de enfermagem, para que a gente continue com essa graduação forte e unida e de excelência que a gente já tem nos dias atuais.
5: Muito bom. Olha, o No Campo das Ideias de hoje, ele foi realizado com as presenças do William César Gavasso, que é coordenador do curso de enfermagem da UNESC, da professora doutora Mariane Carolina de Almeida, enfermeira e mestre em biociências. Ela é doutora, né? Doutora, já falei aqui, é professora também, e já deixou bem claro aqui o trabalho que executa. A Brenda Rafaela Auler, que é acadêmica de enfermagem, se forma no final do ano, e a Simone Rodrigues, enfermeira, hoje atuando na UESC, depois de ter passado uns perrengues também com a Covid no tempo do USP. É isso?
6: Isso aí.
5: Então tá, muito obrigado a todos vocês, foi uma conversa muito legal, descontraída, totalmente informal, no sentido de a gente conhecer um pouquinho mais desses profissionais que fazem da enfermagem de Joaçaba e da região algo a ser enaltecido. Tenham todos uma boa semana e até o sábado que vem.
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12: E aí, turma, sabadão, sábado é show. Tamo no ar por aqui, Christian Souto junto com você. Neste sábado, dia 6 de junho de 2026. Prazer estar junto contigo hoje, Christian Souto. Embalando aqui a nossa tarde de sábado, de 22 graus a temperatura agora aqui no centro de Joaçaba, né? Pra gente curtir, pra gente aproveitar esse céu lindo, sol forte brilhando pra gente na estação do nosso outono brasileiro. Vamos juntos, você já sabe, se você participa, ajuda a gente a fazer a programação, 984377982, tá? 984377982 é o telefone para você mandar sua mensagem, seu WhatsApp, e aí ajudar a gente a fazer a programação do rádio até às 4 horas, fazendo companhia para você aqui na tarde 10 do rádio, aqui no nosso Sábado é Show. E a gente começa com as paredes pintadas, né?

0: É as paredes pintadas do Talagaço, rolando aqui na nossa super tarde, no nosso Sábado é Show.
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0: Toca de tudo, né, gente? Mora 33 minutos, bora seguir, porque a gente começou o programa um pouquinho atrasado e aí até a gente conseguir dar a volta aqui nos, na nossa grade comercial. Vai um pouquinho, então a gente precisa dar uma acelerada aí pra gente conseguir colocar em ordem a nossa caixa comercial, tá bom? Mora 34 minutos, São Francisco canta.

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1: É um show de alegria, show de entretenimento, show de informação pra você que tá aí sempre curtindo com a gente. Obrigado, tamo junto. Bora curtir o sabadão até as 4 horas. Eu tô por aqui, Cristian Souto, fazendo companhia pra você na tarde de hoje, tá bom? Vamos com umas gaúchas, rapaz. Os bugios, chega aí. Serranos.

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8: Bora, gente, bora, 54 minutos, 1h54, você ligadinho, conectado com a gente, né? Fazendo parte aqui do nosso sabadão. Manda mensagem pra gente, 984-377982, tá? 984-377982. Esse é o telefone que você bomba, que você participa junto com a gente. Já tá em mensagem ali, daqui a pouquinho já vou ler. Já vou ouvir algumas mensagens que já tá chegando da galera pra participar aqui no sabadão. Ó o perigo! Portal da Serra!

0: Esse é o som do Leonardo. Alô, alô, alô, meu amor. Você ligadinho com a gente, curtindo aqui o nosso sabadão.
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0: Seguimos, né, gente? Seguimos, seguimos, seguimos. 2:04, 2:04. Turma que tá aí fazendo parte da nossa programação. Prazer tá aí junto contigo, né? Tamo junto, tamo junto. Manda mensagem pra gente, participa 984377982. Esse é o telefone que você participa aqui da tarde da mais premiada de Santa Catarina, Santa em Bela Catarina, né? Coisa boa. André Renner.

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1: Bora, turma, 2:14, pessoal que vai mandando mensagem pra gente aqui de áudio, oi.
2: Boa tarde, Cristian. Boa
1: tarde.
2: Que dia bonito, Cristian, hoje bonito. Vai fazer festa, né? Hoje tem festa, tem jantar dançante do Monte Belo, que tá lá no, na Vila Remor, e tem festa de por tudo de Santo Antônio, né? Não é? Quantas festas. Um abraço pra todos que estão ouvindo, meus parentes, meus amigos, vocês.
1: Obrigado.
2: Um beijão, toca todas pra mim, pro Monte Belo aqui, diga, Monte Belo tá tudo escutando, tá? Monte Belo. Tá bom, Cristian? Um abração.
1: Tem que acelerar a mensagem dela, hein? 40 segundos, rapaz. Oi!
3: Oi, amigo da Rádio Catarinense.
1: Bom.
3: Tudo bem aí?
1: Tudo certo.
3: Quero oferecer uma música bem bonita e apaixonada pra minha filha Eliane Valéria e pra minha sobrinha Rosane Formigueri e pra todos nós aqui de Lacerdópolis. Abraço. Fica com Deus.
1: Valeu, obrigado pela companhia. Bora de Amadão. Borboleta Azul.

0: Som do João Neto e Frederico, ouvida, tocando pra gente aqui na tarde do nosso sabadão, do nosso Sábado é Show.
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0: Peça sua, 2:23, até as 4 horas eu te faço companhia, pra você que tá aí ligadinho com a gente, curtindo, aquele abraço, né? Abraço pra Ivete, lá de Vargem Bonita, tá ligada com a gente, tá oferecendo música pro Leomar Barbosa, daqui a pouquinho eu vou trazer o som deles aí, tá? Agora tem Eduardo Costa cantando pra gente.

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4: Muito bem, seguimos por aqui, né? Seguimos por aqui, 12h32 até as 4. Tô por aqui fazendo companhia pra você, né? Nesse clima do mês de junho. Mês de junho de muito acontecimento, né, gente? Mês de junho que tá marcando aí. Vai marcar o fim do inverno. Quer dizer, o início do inverno, fim do outono, início do inverno, né? Vai marcar também os jogos da Copa do Mundo. Hoje tem Brasil e Egito, né? Inclusive você vai conferir aqui na Catarinense. Último jogo antes da estreia oficial, sábado que vem. Sábado que vem, Brasil e Marrocos. E aí também é o mês que marca as festividades juninas, hein? Muita festa junina por aí, né? Muita festa junina rolando por aí, né? E praticamente todo final de semana, mês de junho, né? Cada entidade, enfim, o pessoal vai fazendo suas festividades juninas, seus festejos juninos, muito bom, bacana demais pra gente aproveitar as bebidas e as comidas típicas dessa festividade bacana, né? Bora de Bruno Marrone!

0: Musical JM na piscina, rolando pra gente, TV Bruno de Marrone também, 2 horas e 39 minutos. Esse é o nosso sabadão de alegria, o nosso sábado é show!
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1: Bora, gente, 2:41 até as 4 horas, eu te faço companhia aqui na tarde gostosa da mais premiada em Santa Catarina. Esse sabadão, 6 de junho, né? Comecinho ainda do... A gente fala começo do mês, porque já foi a primeira semana, né, gente? A semana de junho já foi. Já sei, a gente vê semana que vem, já vão virar quinzena e assim vai, rapaz, né? E aí vai passar rápido o mês aí de Copa, muita coisa, muita festividade junina e tal. Junho e julho vai voar. E aí quando vê, piscou o olho, vem fim de ano de novo, gente. Que loucura! E aí, você não participou ainda, não pediu a sua, pede, manda. Tem algumas que eu tenho que ouvir e ler aqui ainda. Mas manda um abraço aqui o pessoal de... Ah, boa tarde, Valmir Rossetti. Lá de Nova Petrópolis.

pedindo uma música com Passarela, Bar da Esquina, mandar pra Adriana e todo o pessoal de Nova Petrópolis, abraço pra vocês aí. Daqui a pouquinho, no próximo bloco, já vou programar aqui no próximo bloco, vamos trazer essa aí da banda Passarela. Bacana? Que agora tem Rainha Musical e PF do Bailão.

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3: Pra quem tinha pedido, Bar da Esquina, né? O Passarela aqui no programa. Vamos beber.

0: Som de Ataíde, Alexandre Coração na contramão, rolando na programação pontualmente 3 horas.
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2: Seguimos, gente, 3:02. Um abraço para Nelson Sargin, tá ligadinho com a gente, fazendo parte aqui da programação. Vanessa Ferrari também ligadinha aqui no programa. O Olímpio mandou mensagem. Fala, Olímpio.
3: Olímpio do Posto Michelo. Hoje eu gostaria de pedir uma música do Pedro Ortaz, que nos deixou essa semana, né? Que faleceu. Que Deus dê um bom...
2: Eu dei a mensagem errada, né? Tá aqui, ele mandou.
3: Tarde, Cristiano. Opa. Olímpio aqui do Posto Michelo. Manda uma do Porta Velha pra nós, que tá aqui no agito do posto hoje. Pode ser lembrança do Porta Velha só pra nós escutar aqui no posto. Um abraço e um bom final de semana.
2: Bacana.
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Bora, gente, 3:11, 3:11. Esse é o nosso Sábado Show, né? Sábado Show de alegria, de informação, de interatividade com o nosso ouvinte. Pra você que tá aí curtindo com a gente, obrigado, tamo junto, tá? Sempre, toda tarde de sábado, tem programação comigo, com o PC, com o Misha. A gente se reveza aqui pra trazer sempre uma programação legal, gostosa, bacana, pra você conferir sempre junto com a gente, tá bom? E pra você que tá aí curtindo esse sabadão, bom sábado, bom fim de semana, né? Cheio de coisas legais que a gente tá aqui sempre torcendo para que tudo dê certo na sua vida. E aí eu torço para que dê certo na sua vida, você vai torcer também que dê certo na minha vida. E aí essa troca de energia que é legal, que é bacana entre a gente. Legal? Bacana, né? E aí, você não pediu a sua ainda? O que tá esperando, hein? Tem mais 40 minutos de programa? Então bora, manda tua mensagem pra gente, 984-37-7982, 984-37-7982, é o telefone pra você participar junto com a gente aqui na nossa programação. Vamos de Alma Latina. Alma Latina pra cantar pra gente aqui no programa, né? Então bora trazer o sucesso aqui, ó.

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2: 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A emissão do CCIR é indispensável para operações como compra e venda de propriedades, arrendamento, atualização de matrícula em cartório, acesso a financiamentos e políticas públicas, entre outros benefícios. A emissão do documento pode ser feita no portal do INCRA. 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
5: Bora, gente, seguimos por aqui, 3:23, 3:23, e a programação aqui do nosso sábado é show até as 4 horas. Eu te faço companhia, lembrando que hoje tem Brasil e México, né? Não, Brasil e Egito. Brasil e Egito, 19 horas, com transmissão catarinense para você conferir aqui esse jogo em cadeia com a Rede Gaúcha Sat, tá? Último confronto antes da estreia oficial na Copa do Mundo, sábado que vem, diante de Marrocos. Aí sábado que vem é valendo, né?

0: Sonsaço na voz de Edson Hudson. Fã tocando pra gente aqui na nossa super tarde da mais premiada. 3 horas e 30 minutos.
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0: Ora, gente, 3 horas e 31 minutos, reta final já aqui quase do nosso programa. Tem meia hora ainda, né? Meia hora até as 4. A gente faz companhia para você que tá aí na sua casa, curtindo aí esse sol, né? Colocando a casa em ordem, porque a gente teve a semana toda de sol, né? Então, não dá para reclamar. Em compensação, pelo que a previsão tá marcando, acho que a gente vai ter quase que a semana toda, próximas que vem pela frente agora, a próxima, né? É praticamente toda de chuva, né? Então a gente teve uma inteirinha de sol aí, agora acho que vai ter uma inteirinha de chuva aí, tá? Então vai se preparando aí que não vai ser nada legal, principalmente porque daí a coisa acumula, questão de roupa, né? Você colocar a casa em ordem, e rapaz, tá num pandemônio, né? Mas enfim, faz parte, né? 3h32. Sandrinho Coelho!

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0: 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Bora curtir o sabadão, né, gente? Bora curtir o sábado é show aqui na nossa super programação. Galerinha que tá participando com a gente, Felipe mandou mensagem pra gente. Fala, Felipe.
1: Boa tarde, Christian, tudo bem? Aqui é Felipe Papini e gostaria de escutar a música, se possível, Fuscão Preto ou IP Florido.
0: Opa.
1: Tá bom? Um abraço. Tamo na escuta.
0: Valeu, valeu, valeu. Oi, Ivete, boa tarde. Gostaria de ouvir a música do Seu Encantos, Morena Misteriosa. Só pra curtir, bora começar com o Fuscão Preto.

0: E não acharam essa morena ainda, rapaz? A morena misteriosa do Céu Encantos aqui no programa. 10 minutinhos estão faltando para as 4.
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0: Muito bem, gente. Tá praticamente, literalmente, na reta final aqui do nosso sabadão, do nosso sábado. É show você que tá aí ligadinho, curtindo. Obrigado pelo carinho, tamo junto. Bora embarcar sempre nessa viagem gostosa, né? Curtindo sempre aqui a nossa tarde, você trabalhando, você passeando, você colocando as coisas em ordem no seu trabalho, na sua casa, não importa, é importante a gente tá junto, né? Aproveitando esse sol aí pra lavar o carro, tá curtindo, tá com o som catarinense. Obrigado, hein? Tamo junto, embalando seu trem aí. Bora de talagaço!

0: Carmô. Se foi sorriso lindo fechando aí o coração, Carmô aqui no nosso programa. Gente, fechou, acabou o nosso Sábado Show de hoje. Agradecendo o teu carinho, a tua audiência. Foi um prazer ter estado junto com você aqui na tarde desse sabadão, fazendo parte aqui do nosso Sábado é Show, tá bom? Obrigado mesmo. Vem aí programação especial aqui na Catarinense pra você curtir o Sábado Show. Volta sábado que vem, é claro. O dia da estreia da Copa, né? É! Aí tem aquele clima, eu tenho certeza disso, tá bom? 4:02. Tchau, gente. Bom resto de sábado, bom fim de semana.
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Foi depois de mais um show lá em São Caetano do Sul, em 1997, que eu me despedi do meu parceiro. Eu entrei no elevador. Eu olhei fixamente para ele no saguão do hotel. Ali, pronto para ir embora. A porta se fechou. 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Eu só não sabia que aquela porta fechava também um importante capítulo da minha história. Um momento que ressignificou o meu olhar sobre tudo. Sobre a fragilidade da vida. Sobre o meu próprio futuro. E também sobre a música. Essa canção, depois que me despedi do meu companheiro, passou a ter outro sentido. Passou a ter outro sentido. E toda vez que eu canto ela, é como se ele estivesse aqui do meu lado. É, me acho que também. Meu eterno parceiro.

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0: Quem gostou faz barulho aí. 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
1: Quatro e 46.

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0: Louvado seja nosso Senhor Jesus Cristo, para sempre seja louvado. Queremos pedir a intercessão da Virgem Santíssima, a Mãe Aparecida, sobre nós e sobre as nossas famílias. Por isso rezamos: o anjo do Senhor anunciou a Maria e ela concebeu do Espírito Santo. Eis aqui a serva do Senhor, faça-se em mim segundo a vossa palavra. E o Verbo se fez carne e habitou entre nós.
1: É hora de reflexão. Juntos, oremos ao Senhor. Deus, tenha misericórdia de nós e nos abençoe, e faz resplandecer o seu rosto sobre nós, para que se conheça na terra o teu caminho e em todas as nações a tua salvação. Louvem a ti, ó Deus, os povos. Louvem ti os povos todos. Alegrem-se e regozijem-se as nações, pois julgarás os povos com equidade e governarás as nações sobre a terra. Louvem a ti, ó Deus, os povos. Louvem ti os povos todos. Então a terra dará o seu fruto, e Deus, o nosso Deus, nos abençoará. Deus nos abençoará, e todas as extremidades da terra o temerão. Ave Maria, cheia de graça, o Senhor é convosco. Bendita sois entre as mulheres, bendito é o fruto de vosso ventre, Jesus. Santa Maria, Mãe de Deus, rogai por nós, pecadores, agora e na hora de nossa morte. Amém.
0: Queremos concluir esse instante de oração pedindo a bênção de Deus nosso Senhor, especialmente por intercessão de nossos padroeiros, de nossas comunidades e de nossa padroeira, padroeira da nossa paróquia catedral Santa Teresinha do Menino Jesus. O Senhor esteja convosco, Ele está no meio de nós. O Senhor vos abençoe e vos guarde. O Senhor mostre a sua face e tenha misericórdia de vós. Volva para vós o seu olhar e vos dê a sua paz. Abençoe-vos o Deus Todo-Poderoso, Pai, Filho e Espírito Santo. Amém.
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9: Cidade da Flórida, pelo seguinte, Maiago, os ingressos para a fase de grupos do Brasil, eles estão no mínimo $1,000. $1,000 para te ver lá em cima com os jogadores parecendo uma formiguinha. E esse jogo que a gente vai transmitir agora, Brasil-Egito, o ingresso mais barato, ele custa $80. Teve muita gente, aí o pessoal ganha em dólar, né? $150 para ficar num lugar bom, tá razoável, né, Maiago? Então, o pessoal aproveitou o amistoso para sentir o clima de Copa, ver a seleção brasileira que vai para a Copa contra uma equipe de Copa, antes da Copa, com valor acessível. É a informação para a Alibem.
10: É, se a gente comparar, né, Munari, com o poder de aquisição aí do público norte-americano, até é aceitável, enfim, mas $150 nós estamos falando em R$750, né, o ingresso, né?
9: Não vi nenhum brasileiro que veio do Brasil para esse jogo, tá? Bem importante essa tua ponderação, Mago.
10: Claro.
9: Eu não vou ter a pretensão de dizer que eu conversei com todos os 40 mil brasileiros, vou chutar um público aqui, que vão assistir ao jogo, mas eu conversei com vários. Ninguém veio do Brasil. O público que veio do Brasil ou que virá do Brasil para a Copa do Mundo não está aqui. O público que está aqui, em sua maioria, não vai ver nenhum jogo da Copa. É um público do meio oeste americano, região que não tem cidade sede na Copa, público que não tem condições financeiras para pagar $1,000 a $1,800 para ver um jogo de futebol, e eles veem o amistoso com $100, cento e pouco dólares, eles tudo moram aqui, eles ganham em dólar. Para eles é um valor razoável para ver a seleção brasileira. Aliás, vocês vão muitas vezes me ouvir, já devem ter me ouvido, me referir a Cleveland e ao estado de Ohio como meio oeste americano. Se a gente olhar amanhã o mapa americano e colocar uma rosa dos ventos que a gente aprendeu na aula de geografia, alguém vai olhar e vai dizer, tá, mas Ohio fica no norte, fica um lago do Canadá. Bom, se a gente analisar do ponto de vista de cartografia, de pontos cardeais, sim, mas não existe a região norte-americana. Até por uma questão econômica, Ohio faz parte do cinturão industrial norte-americano, eles classificam Ohio como parte do meio-oeste, assim como Illinois, Kentucky, Michigan, entre outros estados, e é esse o público que está predominantemente presente aqui no estádio, viu, Maiago?
10: É que, grosseiramente falando, né, nós estamos aqui no Brasil, num país vertical, e tu estás aí nos Estados Unidos, num país horizontal, né? Grosseiramente falando, assim, por isso que não se fala muito em norte e sul, e mais em oeste e leste, e aqui no Brasil a gente tem essa distinção também, né, Rodrigo?
9: Inclusive, Maiago, quando a gente vai assistir a um programa nacional, na Globo, por exemplo, e nas demais emissoras co-irmãs de rede nacional, o pessoal sempre anuncia o programa tal, começa hora tal, horário de Brasília. Eu mesmo anunciei o jogo Brasil-Egito, ó, começa às 7, horário de Brasília. Quem mora em Fernando de Noronha, ou no Acre, ou em Manaus, Amazonas, tem que se adaptar ao horário de Brasília. O horário de Brasília é a referência. Aqui nas TVs norte-americanas é muito comum eles anunciarem o horário da costa leste e da costa oeste. E aí o pessoal é que se organiza dependendo de onde o cara mora, porque é um estado mais horizontal do que o nosso, como tu bem citou.
10: É, aqui em Porto Alegre faltam 6 minutos para 7 da noite, faltam 6 minutos para 6 da tarde em Cleveland. Já tem bola rolando, Lucas Arruda e a temporada de brasileiros e egípcios até aqui, Arruda.
11: Bom, a seleção brasileira, Maiago, fez apenas 3 jogos em 2026, 2 vitórias e 1 derrota. Jogos contra Panamá, 6-2 para o Brasil, Croácia, 3-1 para o Brasil, amistosos. E a única derrota para a França, 2-1, esse jogo nos Estados Unidos. com destaque para a França com um jogador a menos durante o segundo tempo da partida. Aliás, Manhago, hoje, fechando um ano da estreia do Carlo Ancelotti, 11 jogos pela seleção, 6 vitórias, 2 empates e apenas 3 derrotas, 60% de aproveitamento, a caminhada do técnico italiano com a amarelinha. Bom, o Egito, Manhago, para além dos amistosos disputados, teve a sua participação também na Copa Africana de Nações, mas não foi muito longe. O Egito tem na temporada 7 jogos disputados, 4 vitórias, 2 empates e 1 derrota. As vitórias contra a Rússia, Arábia Saudita, Costa do Marfim e Benin, a derrota para Senegal, as temporadas de Brasil e Egito até agora em 2026.
10: É a seleção do Egito que jogou a última vez a Copa do Mundo no ano de 2018. Não foi bem lá naquela Copa, né? Caiu logo na primeira fase no grupo que tinha os donos da casa, né? Os russos e também a participação dos sauditas. E o outro era o Uruguai, né? O Uruguai. Eram os 4 participantes do grupo A naquela Copa. O Egito não passou da primeira fase. E antes disso, bonito o Egito uniforme, jogou... Viu? A Copa de 90, Rodrigo. E o técnico de hoje do Egito, o Hossein Hassan, jogou a Copa de 90 pela seleção egípcia.
9: O Egito já tentou vários técnicos estrangeiros para jogar um futebol mais... um futebol mais ofensivo. Mas aí o Hossein Hassan assumiu e viu que não ia ter jeito. Precisaria jogar fechadinho, como vai jogar hoje o Egito. E bem bonito o uniforme do Egito, tá? É até difícil de explicar, mas seria um mosaico, uma mistura entre vermelho e preto. As mangas são todas pretas e o torso e as costas da camiseta tem uma mistura entre o vermelho e o preto. Achei bem bonito o uniforme egípcio e o Brasil, pelo visto, vai de azul, pelo que eu tô vendo dos reservas. Camiseta azul, calção azul, meia azul. Esse vai ser o uniforme do Brasil para o jogo de hoje. É um azul diferente do tom que a gente está acostumado a ver em Copas do Mundo, quando o Brasil joga com uniforme reserva, né, Maia?
10: É um azul um pouco mais pro escuro, exatamente. Tem o verde água ali, né, na lateral da camisa e do calção também. O Carlo Ancelotti de terno. Normal, né? Tradicional, já do Ancelotti à beira do campo, e os times estão indo para o gramado agora em Cleveland. 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Já vai ter bola rolando, gaúcha na Copa, com um amistoso entre Brasil e Egito. Outros amistosos já aconteceram neste sábado, muitos deles lá nos Estados Unidos, Arruda.
11: Pois então, Maiago, 2 deles encerrados há poucos instantes. Em Chicago, a Inglaterra venceu a Nova Zelândia, vitória magrinha por 1-0, gol marcado de cabeça pelo Harry Kane. Reta final, ou então encerrado o jogo lá em Harrison, perto de Nova York, 0 para a Bolívia, 4 para a Escócia, 2 gols do atacante T. Adams, essa goleada, Manhago, construída toda ela no primeiro tempo, 4-0 para a Escócia, que enfrenta o Brasil na terceira rodada da fase de grupos. Outros amistosos encerrados hoje, os principais destaques: a Bélgica fez 5-0 na Tunísia pela manhã, jogo na capital Bruxelas. Em Portugal, em Lisboa, 2-1 para Portugal contra o Chile, com destaque para a confusão. Expulsões dos dois lados por conta de briga. Rafael Leão, de Portugal, e o Ivan Roman, zagueiro do Atlético Mineiro, ambos expulsos por agressões. E para fechar a conta, há pouco também encerrado, os Estados Unidos em casa perderam para a Alemanha por 2-1. Sané e Havertz, os gols da Alemanha, Manhago. 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
9: Manhago,
10: diga.
9: Dois jogadores do Brasil quase ficaram para trás na entrada em campo, o Vini Júnior e o Rafinha, porque tanta criança quis dar a mão para eles e eles tentaram agarrar a mão da cada um com 4 crianças e aí acabaram ficando para trás, os demais com 1 ou 2. Dá para ver esse termômetro, os dois mais assediados pela criançada, Vini Júnior e Rafinha. Teremos o hino do Egito em instantes.
10: Hino egípcio sendo executado em Cleveland, vamos acompanhar.

Supremo Egípcio, executado em Cleveland. 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

0: melhorou bastante. Agora temos o anel inferior praticamente lotado, o anel intermediário com 70% e o anel superior 60%. Vou chutar 50 mil pessoas. Lembrando que eu não tenho uma experiência aqui nesse estádio para fazer uma estimativa, mas é por aí. Não vai lotar, mas é um público muito bom. 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
1: 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Lucas Arruda, o que, que mais rolou hoje de futebol no Brasil aí, além, né, dos amistosos internacionais que nós já falamos, mas por aqui só parou o Brasileirão, Arruda.
2: É, só a Série A do Campeonato Brasileiro tem campeão neste sábado no futebol nacional e é time de Série A. O Vitória, em casa, no estádio Barradão, virou contra o Fortaleza e conquistou a Copa do Nordeste desta temporada. O placar final foi de 2-1. O Vitória já tinha vencido a partida de ida por 2-1 também, jogando fora de casa no Castelão. No agregado, Manhago, 4-2 para o Vitória, campeão da Copa do Nordeste. É um time de Série A que segue jogando mesmo sem a Série A, que está parada por conta da Copa do Mundo. E por fim, destaco a Série B. O Criciúma venceu Londrina por 1-0. Jogo hoje no estádio Heriberto Rilse com o gol de William Lepo.
0: Varejão.
1: É, teu parceiro de passagem pro Cleveland tá no gramado aí, Rodrigo.
0: Muito gentil, que cara gente boa. Nos atendeu aqui em Cleveland, ontem num evento com os mascotes do Cleveland Cavaliers, onde ele fez história, e o Canarinho Pistola, mascote da seleção brasileira, ele participou do sorteio entre os capitães. Espero que ele tenha sido imparcial, né? Ele é brasileiro, imagina se ele perguntou pro Marquinhos, onde é que tu quer? Não consegui ver exatamente quem ganhou.
1: Ganhou o Egípcio.
0: Ganhou o Egito. Então o Varejão foi imparcial. Mas brincadeiras à parte, é uma grande figura do esporte brasileiro e mundial, né? Porque para um brasileiro se destacar na NBA como ele se destacou, a ponto de torcedores de um time tradicional como Cavaliers usarem peruca com seu cabelo, né, em homenagem a ele, é porque o cara jogou demais. Ele é hoje embaixador e consultor de talentos do Cleveland Cavaliers e acaba de ser homenageado aqui no estádio.
1: Lucas Arruda, no histórico Brasil e Egito, muito favorável para nós brasileiros, Arruda.
2: 100%, Manhago, ampla vantagem do Brasil na história contra o Egito. São 6 jogos disputados desde 1960, com destaque para os mais recentes, em 2009. Na Copa das Confederações que o Brasil conquistou contra os Estados Unidos, o Brasil venceu o Egito por 4-3. 2 gols marcados pelo Kaká, 1 pelo Luiz Fabiano e outro pelo Juan, e mais recentemente 2-0 em 2011.
1: Autoriza o árbitro mexicano Adonai Escobedo e a bola está rolando no futebol da Gaúcha. Já tem o domínio da defesa do Brasil, bola com Marquinhos, Marquinhos rolando ela lateralmente para domínio do Ibanhes. Ibanhes vem receber perto ali dele, na marcação está o Trezeguet e também o Marmouche, são os mais avançados do Egito. Ele sai jogando pelo meio com Bruno Guimarães, recupera Ibanhes, Ibanhes para Marquinhos. Marquinhos domina e sai para o jogo pelo lado direito da defesa brasileira, que vai partindo para o campo de ataque na tentativa de fazer um primeiro lance de perigo contra a seleção egípcia. A bola é virada aqui para o lado esquerdo para Douglas Santos, tocando na direção ali do jogador que é o Vini Júnior, voltando bola para Douglas Santos, ele recua outra vez para o Ibanhes, Ibanhes para Marquinhos. Por enquanto só os zagueiros do Brasil ou só os defensores do Brasil tocaram na bola e ela vem para o meio, vem para o domínio de Casemiro. Casemiro recuando para Ibanhes, outra vez no meio campo, no grande círculo central do gramado, lá vai o gaúcho Ibanhes tocando a bola na direção de Paquetá, voltando bola para Ibanhes, Ibanhes então jogando bola para Marquinhos, Marquinhos domina na frente da marcação ali do Marmouche, toca a bola de lado outra vez para Ibanhes, quem se apresenta é Paquetá. Paquetá ganhando chance entre os titulares, tocando para Douglas Santos, tentou passe em profundidade, buscava o Igor Thiago, aparece ali na zaga Randy para tirar de cabeça, tocar para fora pela linha lateral. Quase 15 anos, Munari, que o Brasil não enfrenta o Egito. 2011, como disse aí o Arruda, 2-0 para o Brasil lá em Doha, no Catar. E Munari, tinha um jogador em 2011 que tá na seleção de agora para jogar a Copa do Mundo, Munari.
3: Opa!
1: Pra gente ver o abismo que estamos enfrentando nas laterais do Brasil. O Alexandro estava de titular em 2011, Munari.
3: 2011, o Alexandro.
1: É, nossa. Isso aí.
3: Bom, e depois o Brasil chegou a ter Marcelo e Felipe Luiz em Copa do Mundo, né? Bem superiores a ele.
1: 2011, o Brasil jogou com Diego Alves. Mano Menezes era o técnico do Brasil. 2 gols do Jonas.
3: O Jonas na seleção.
1: Diego Alves, Daniel Alves, Thiago Silva, Davi Luiz e Alexandro, Lucas Leiva, Fernandinho, Bruno César.
3: Bruno César.
1: Lembra do Bruno César, né? Jogador do Grêmio, do Corinthians e Hernanes. O ataque tinha Jonas e Hulk.
3: Dá pra entender por que o Mano Menezes foi demitido e não chegou até a Copa do Mundo, né?
1: Mano Menezes que acabou caindo ali antes da Copa. Paquetá tentou passe na frente, muito forte a bola pro Igor Thiago. A defesa do Egito protege, ela vai pela linha de fundo sem perigo aí, Rodrigo.
0: Mas começou com o Ibanhas, dando bote em cima do Zico, relembrou os tempos de Gaó, PRS, roubou a bola como se fosse um meia, mandou pro Paquetá e o passe do Paquetá pro Igor Thiago foi muito forte. O placar é 0-0. Informação, amigo.
1: Tava vendo aqui que naquele jogo lá contra o Egito, quem entrou no meio campo na vaga do Bruno César foi o William, que hoje está no Grêmio, Monaco. William também, Dudu, né? Tá lá no Atlético Mineiro, e o Kleber Gladiador.
3: Dudu, qual Dudu?
1: Dudu atacante, que tá no Galo hoje.
3: No Galo?
1: É. 2011, Mano Menezes e as suas convocações para aquela seleção que ganhou do Egito por 2-0.
3: Ainda ganhou o jogo, pelo menos, né?
1: Ganhou o jogo. O Brasil nunca perdeu, nunca empatou com o Egito.
3: Não foi por falta de esforço do treinador para perder, né?
1: Porque olha o Vini! Tentou a bola na frente! Acho que o jogador brasileiro estava impedido aí, Rodrigo!
0: Mas já é a terceira que o Brasil tenta encontrar o Igor Thiago nas costas da zaga do Egito. Até agora nenhuma deu certo. Dessa vez com o Bruno Guimarães. Tava impedido, mas não quero me meter na área do Munari, mas chama atenção como o Brasil tá tentando essa jogada pro Igor Thiago nas costas da defesa egípcia. 0-0, Infinity Pay.
1: Primeiros movimentos de bola rolando em Cleveland, nos Estados Unidos, em Infinity Pay. 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O Egito tenta chegar no ataque com o Marmouche, perdeu para Ibanhas. Ibanhas tenta fazer o drible na sequência para cima da marcação do Trezeguet. Ele consegue o toque para o meio. A bola fica dominada pelo Zico. Zico fazendo o recuo, tocando para Marvan. Marvan vai levando pela meia esquerda. Tentativa de jogada, acaba parando em Paquetá. Paquetá toca a bola para Bruno Guimarães. Dali ele tenta começar agora o contra-ataque, jogando a bola na frente para Rafinha. Rafinha passa pelo primeiro marcador. Leva o Brasil para o campo de ataque. Lá vai Rafinha. Quase que ele erra o passe. Consegue tocar para Wesley. Wesley recebe pelo lado direito. Recua a bola para Marquinhos. Vai começar de novo na defesa brasileira. Marquinhos, que, né, é o atual bicampeão da Liga dos Campeões da Europa, e não jogou contra o Panamá justamente porque estava envolvido lá na Hungria, na final da Champions no último sábado. Por isso, está fazendo agora aí o jogo como zagueiro titular. O outro zagueiro, Gabriel Magalhães, segue fora, está se recuperando aí de desgaste muscular. Toca na bola, jogador Vini Júnior, tentou passar ali pelo Fatu, acabou adiantando demais, a bola se perdeu pela linha lateral. Posse de bola que favorece ao Egito, Arruda.
2: Tem bola rolando amanhã, água amistoso internacional, jogo em Fort Lauderdale, 0 para a Turquia, 0 para a Venezuela. Destaque da Turquia para o Arda Güler, meia do Real Madrid. Manhago, Turquia na Copa é sempre um bom presságio. 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
1: Boa jogada agora do Trezeguet, lá vai o time do Egito, abertura de bola na ponta para o Hassan, fez a ultrapassagem, chega o Egito para fora. Chega com perigo aí o time egípcio. Ataque do Fatu, que é o lateral esquerdo, número 13, Rodrigo.
0: Começou no erro do Ibanhas. O Ibanhas deu o bote errado no Trezeguet, não achou nada. E aí o Trezeguet inverteu lá pro Hassan, que tava sozinho. O Wesley, na verdade, tinha que cuidar de dois egípcios. E aí o Hassan conseguiu chutar, felizmente, cruzado para fora. 0-0, informação KTO.
1: Tramontina, respeito pelo seu churrasco. Estamos chegando na marca de 6 minutos do primeiro tempo, 0 para o Brasil, 0 para o Egito. Tentativa de jogada agora do Rafinha, acabou perdendo a bola, perdendo para Randy. Randy tocando a bola aqui na ponta para o domínio feito pelo camisa número 12 da equipe do Egito, Hassan. Hassan tenta fazer outra passagem contra a marcação que é feita pelo Douglas Santos. Ele vai levando para o canto do campo, caiu sozinho, né? Na frente do bandeirinha mexicano ali, nada foi marcado e o Rafinha fica com a bola e recua até o goleiro Alisson. Esse não pode pegar com a mão, sai jogando com o Marquinhos. São instantes iniciais de jogo, o Brasil vem de uma olhada sobre o Panamá por 6-2 e tenta, né, encerrar a sua preparação rumo à Copa do Mundo com mais uma vitória. Rafinha tentou o lançamento longo, era para o Igor Thiago no meio do caminho. Yasser chega recuando a bola para o goleiro Chobeir. Chobeir sai jogando pelo meio, encontra posicionado Marvan. Três marcadores brasileiros em cima dele. Roubada de bola é boa do Brasil pro gol! Bruno número 8, o Egito, se engraçou na saída de bola. O goleiro Chobeir tocou curto e o volantão do time egípcio, quando pensou em fazer o passe, o Bruno Guimarães roubou e com uma baita categoria botou no fundo da rede egípcia. É gol brasileiro em Cleveland, gol de Bruno Guimarães, 1-0, Rodrigo.
0: Deu certo a blitz brasileira para cima do Egito, na verdade a blitz do Bruno Guimarães, porque nesse gol ele foi desarmador, armador e finalizador. O 17, Mohamed Lachin, se atrapalhou no domínio. O Bruno Guimarães pressionou rápido, roubou a bola, partiu. Estava numa posição frontal ao gol do Chobeir, chutou forte no canto esquerdo. Bruno Guimarães abre Brasil 1-0, Munari.
3: Essa vai ser a marca da seleção brasileira do Carlo Ancelotti na Copa do Mundo. O time da pressão, o time que adianta para pressionar o adversário. No lance anterior, quase sofreu o gol, assim, porque a pressão não funcionou e o Egito finalizou. Agora ela funcionou muito bem, o Bruno Guimarães, para roubar a bola, para finalizar como se fosse um atacante. É o Brasil do Ancelotti, o time que vai pressionar muito os adversários na saída de bola, Arruda.
2: Bruno Guimarães marca o terceiro gol pela seleção brasileira em 43 jogos disputados entre Newcastle e Brasil. 11º gol marcado na temporada. 7ª vitória na era Carlo Ancelotti em 12 jogos disputados.
1: 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Tentando a jogada pelo lado esquerdo de ataque do time egípcio. Trezeguet. Trezeguet está tocando para o Yasser. Yasser voltando bola para Trezeguet. Pelo meio se apresenta Lachin para receber. Lachin tenta a inversão lá da esquerda aqui pra ponta direita, a bola não chega no Hassan, corta Ibanez, ela vai na direção de Bruno Guimarães, o passe do Casemiro pro Rafinha, tentou pro Igor Thiago, corta Yasser, tira dali, toca a bola para Lachin, Lachin agora deu uma velocidade ali, tocando para o Marmouche, bola para Hassan, Hassan recua mais atrás para Rani, Rani de novo para Lachin, Lachin tentando fazer a jogada, erro de passe, presentão para Paquetá, Paquetá inventou, tentou dar um balãozinho, para sorte Igor Thiago estava na cobertura e recuperou para o Brasil, ele passa para Casemiro, dali para Wesley, Wesley recua a bola para Marquinhos, Marquinhos de novo para Wesley, e o Brasil vai ter mais tranquilidade para tocar, porque agora ganha por 1-0, são 9 minutos e meio do primeiro tempo, amistoso internacional em Cleveland, nos Estados Unidos. 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E também outro jogo do Grupo A entre Turquia, Tunísia, Turquia? Não, República Tcheca e Coreia do Sul.
2: Isso aí.
1: República Tcheca e Coreia do Sul. Esse jogo mais à noite, né?
2: 11 horas da noite.
1: E a abertura?
2: Às 4 horas da tarde.
1: Então já fique ligado, né? Que a partir de quinta-feira vai ter muito futebol. Muita Copa do Mundo aqui na Gaúcha. Olha o erro do Brasil. Marmouche pode empatar pro gol. De Zico. Zico empata o jogo pro Egito. Uma entregada grotesca agora da seleção brasileira. O passe para trás, curto demais pro goleiro sair, pro zagueiro chegar. E aí o jogador egípcio, que não estava impedido por a bola vir de um defensor brasileiro, com nome de craque, ele não perdoa. O gol é do Egito e a entregada foi de quem, hein, Rodrigo?
0: Foi do Marquinhos. O Marquinhos avançou até a lateral direita para pegar a bola. E ele recuou para a zaga na posição onde normalmente ele, Marquinhos, ficaria. Acreditando que o seu parceiro, o Ibanez, recuaria para pegar a bola. Talvez por falta de entrosamento, o Ibanez não recuou. O que aconteceu? O recuo do Marquinhos ficou no meio do caminho, muito longe para o Alisson se antecipar, e o Zico acabou aproveitando esse presente. Pegou a bola em frente ao Alisson, ele, o goleiro, fez o gol com muita facilidade. Que bobeira do Marquinhos e que falta de entrosamento da dupla Marquinhos e Banhas. 1-1, tudo igual, Munari.
3: É, mas aí o seu Marquinhos, bicampeão da Champions, o capitão do time, o principal zagueiro brasileiro, não dá, gente, não dá. Esse lance não tem nenhuma condição. Ele dá o passe para trás sem olhar. O zagueiro jamais pode fazer isso, nada contra voltar a jogada, sair jogando, mesmo quando vai dar o passe no goleiro, alguma coisa assim. Tá tudo certo tentar construir desde trás, não precisa dar o balão. Mas para dar um passe para trás, a primeira regra é olhar. né? E o Marquinhos não olhou, assim, é um gol, entrega tudo na conta dele, dá pra tirar o Casimiro que tava perto, o Ibanez não tem nada a ver com isso, o Alisson também, é toda na conta do capitão Marquinhos, Arruda.
2: Pois então, é o quarto jogo da seleção brasileira em 2026, é o primeiro empate nesse ano desta temporada. O Brasil, que estava 100% contra o Egito na história, agora tem o primeiro empate contra esta seleção africana. É o terceiro empate também na era Carlo Ancelotti em 12 jogos disputados.
1: É, Zico. Tem nome de craque, né, o Rodrigo Oliveira? E aí, teve qualidade também na frente do Alisson para tocar com muita categoria. Se o Bruno Guimarães foi muito bem, o Zico também foi. Gol confirmado, bola com a seleção brasileira outra vez.
0: O nome dele é Mostafa Mohamed Zaki Abdel Raouf. Não tem nada a ver com Zico. Zico é um apelido, só que é com K. Eu até vou pesquisar, mas tem boa chance de ser uma homenagem ao Zico, que é uma lenda mundial do futebol, né?
1: Exato. É o Zico com K, que fica muito melhor do que esse nome todo que tu falou.
2: Nasceu em 97, 29 anos tem o Zico.
1: É. O Zico brasileiro aí, nesse período aí, né, já estava... isso eu não sei se tinha parado, mas ou jogando no futebol japonês, né? Montando aquele início.
2: Já tinha parado, já, né? Já tinha parado em 94, é. Né?
1: Ele é campeão brasileiro do Flamengo em 92 e faz um grande trabalho de surgimento do futebol no Japão, Zico.
3: É, e nessa época ele era auxiliar do Zagallo, lembra? Ele foi auxiliar do Zagallo.
1: Assim, na Copa de 98, isso.
3: É. Né? A decisão final de cortar o Romário, né? Pesou muito a experiência que o Zico tinha tido lá em 86, quando foi pra Copa machucado, não, acabou errando o pênalti contra a França. E ele entendia que um jogador machucado, assim, não deveria ir pra Copa, o Romário acabou cortado.
0: Eu achei uma reportagem aqui explicando, o pai dele era fã do Zico, mas o pai não botou o nome dele de Zico, tá? O nome dele não tem nada a ver com o Zico. Só que o pai era tão fã do Zico que quando o Mostafa resolveu ser jogador de futebol, o pai começou a mostrar vídeo do Zico, olha o que o Zico jogava, ó, tu tinha que ser igual a esse cara, hein? Aí o Mostafa gostou tanto dos vídeos do Zico que aderiu ao apelido Zico com K, que deve fazer mais sentido no árabe, né?
1: Car House, Hyundai na Car House, tá 1-1 Brasil e Egito, 14 do primeiro tempo, bola tocada pela defesa brasileira com Ibanez para Douglas Santos na frente da marcação do Hassan, chega ali por perto, fica mais distante o Marmoush, tem ainda o Zico e o Trezeguet, são os quatro homens mais avançados do Egito, a bola vai passando agora pelos pés de Bruno Guimarães, faz abertura na ponta para o Wesley devolve bola pro Paquetá pelo meio com o Bruno Guimarães, bom tabelamento com o Paquetá, adiantou demais, dividiu, ganhou, Paquetá meteu na ponta para o Wesley, vai cruzamento fechado nas mãos do goleiro Chomeir, que fez a defesa, Rodrigo.
0: Lucas Paquetá partiu da direita por dentro, viu que estava bem marcado, achou o Wesley bem posicionado. O Wesley cruzou em dois tempos, o Chomeir defendeu. O Egito tem o Trezeguet, que é porque diziam que ele era parecido com o Trezeguet da França, também é apelido. Olha, algum dia ele pode ter sido parecido, hoje eu não vejo nada a ver, tá? Mas essa é a razão do apelido Trezeguet, o nome dele também não tem nada a ver com Trezeguet, é uma homenagem ao argentino naturalizado francês, campeão mundial em 98 pela França. 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
1: Para a Copa de 2022, o Brasil, né, não teve assim um amistoso tão próximo antes da estreia lá no Catar. Na Copa de 2018, o último amistoso, uma semana antes da estreia, foi contra a Áustria em Viena, o Brasil ganhou por 3-0. 2014, o Brasil ganhou da Sérvia em São Paulo, 1-0. 2010, 5-1 na Tanzânia, lá em Dar el Salaam, na Tanzânia também, bem pertinho da estreia da Copa. 2006, 4-0 na Nova Zelândia, em Genebra. 2002, 4-0 na Malásia, em Kuala Lumpur. 98, 3-0 na Andorra, em Paris. 94, 4-0 em El Salvador.
0: Acho que vai trocar, hein?
1: Jogo disputado em Fresno.
0: Danilo.
1: Vai entrar o Danilo e vai sair o Wesley.
0: Isso, o Wesley tá sentindo, sendo atendido. Alguém ali da comissão técnica fez sinal de troca. E o Danilo já tirou o colete. Já conversa com o filho do Ancelotti, o David Ancelotti. Danilo. Aí eu tenho uma curiosidade que o Munari vai nos elucidar. No segundo tempo do jogo contra o Panamá, quando Danilo e Ibanez jogaram juntos, o Ibanez foi lateral direito e o Danilo foi zagueiro. E agora, o Danilo entra na lateral na vaga do Wesley ou o Ibanez vai pra lateral e o Danilo vem pra zaga ao lado do Marquinhos?
3: Pois é, né? Naquele jogo o Danilo jogou como zagueiro pela direita, porque tava o Léo Pereira, né? Agora o Ibanez está jogando como zagueiro pela esquerda. É, já vai posicionar ali, mas ficou, é preocupante a situação do Wesley, tá? Porque tem cara de ele tá com a mão mais ou menos na, ali pela virilha, mas pode ser alguma coisa muscular, porque foi, ele foi na frente, ele tinha feito o cruzamento na jogada anterior e ele volta na marcação e de repente ele para. Pode ser aquela coisa, né? O jogador sentiu algo e aí para não piorar já pede para sair, mas aí faltando uma semana para começar a Copa do Mundo. E ele é um dos laterais brasileiros, pode contar direito e esquerdo aí, ele é o único realmente confiável, né?
1: É. Fica, é. Nesse momento tão ruim de laterais, é o único que dá pra ter, assim, uma certeza de atuações razoáveis.
3: É, e foi o Danilo pra lateral mesmo, né?
1: Igor Thiago, lançado na frente, não consegue o domínio. Chobeiro sai do gol para fazer a defesa. Danilo movimenta a bola para Yasser. Yasser tocando para Fatu. Fatu vem jogar pelo meio. Encontra posicionado Lachin. Lachin recuando outra vez para o goleiro Chobeiro. Sai jogando de primeira, tocando para Randy. Randy mais a ponta direita para Rani. Rani tentou na frente. Lachin não chega a tempo. A bola tá fora pela linha lateral. 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
2: Amistoso internacional em andamento lá em Fort Lauderdale, tem gol da Venezuela. Joseph Martinez faz 1 para a Venezuela, 0 para a Turquia. A Turquia na Copa, Venezuela está fora. 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
1: Na Rede Gaúcha, Rádio Diplomata de São Marcos, tua Rádio Cristal de Soledade, Aurora de Guaporé, Rosário de Serafina, Correia, Princesa de Candelária, Rádio São Roque de Faxinal do Soturno. E vai Brasil, lançamento longo para Vini Júnior, bola forte demais, Chobeir sai do gol para fazer a defesa. Em Porto Alegre, 7:24 da noite no sábado, 6:24 em Cleveland, nos Estados Unidos. Hora de se ligar no tempo e no placar. Amistoso pré-copa. Chegamos a 18 minutos do primeiro tempo. 1 para o Brasil, 1 também para o Egito, Arruda.
2: Amistosos internacionais encerrados neste sábado pela manhã em Bruxelas. A Bélgica fez 5-0 na Tunísia. E há poucos instantes em Harrison, Estados Unidos, a Escócia goleou a Bolívia por 4-0. A Escócia enfrenta o Brasil na terceira rodada da fase de grupos da Copa.
1: O chamado do Rodrigo.
0: Na última Copa, em 2022, o Brasil também teve um problema na lateral direita. O Danilo, ele até jogou o primeiro jogo, só que aí se lesionou. E na época o Éder Militão foi chamado como zagueiro, precisou ser improvisado na lateral. O Danilo voltaria apenas no fatídico jogo contra a Croácia, mas como lateral esquerdo, porque o Alex Telles também sofreu lesão. Então esperamos que as laterais não voltem a ser uma dor de cabeça para o Ancelotti, como foram para o Tite na última Copa, em formação Tramontina.
1: 20 minutos, Morari, Brasil e Egito 1-1.
3: É, e essa lesão do Wesley, ela compromete também o teste do Ancelotti com o Paquetá pela direita, né?
0: Morari, desculpa te interromper, o bolo de reservas do Brasil foi todo consolar o Wesley. É impressionante, os reservas quase todos levantaram do banco e foram lá no Wesley, que está colocando gelo. Peço até ajuda, foi na virilha, né?
3: Isso.
0: E assim, o Léo Pereira agora, que foi parceiro do Wesley no Flamengo, coloca a mão na nuca do Wesley, interpretando aqui os gestos como quem diz: cara, tamo junto, tô contigo, não vai ser nada. Mas por essa preocupação, olha, o semblante é de que é algo que no mínimo demandará uma atenção. Agora o médico Rodrigo Lasmar tá indo na direção do Wesley.
3: É, não foi aquela coisa de só sentiu e saiu com precaução, não, né? Pela não. Reação dele, ele tá com medo de que seja alguma coisa. O jogador sente, né? Quando pode ser uma coisa muscular, né?
0: Ele coloca a toalha por cima da cabeça e o Rodrigo Lasmar, médico do Brasil, ele vai na direção do Wesley muito mais pra consolá-lo do que pra fazer um atendimento. Porque, Munari, o atendimento não tem o que fazer agora. Tem que esperar e fazer o exame quando acabar o jogo. E agora, ó, Rodrigo Lasmar vai na direção do Ancelotti. E o Ancelotti dá as costas pro jogo e conversa com o Rodrigo Lasmar. Como quem diz: me conta tudo, o que que houve? Acho que o Ancelotti tá sentindo o tamanho da preocupação que seria perder o Wesley, hein, pessoal?
1: É, aparece na televisão agora, transmissão da TV Globo. Acho que até foi as lágrimas ali, o Wesley, né? Chorou até o lateral direito, o que é preocupante. Amistoso, assim, tão perto da Copa do Mundo, é o risco, né? Não, aparentemente não foi nenhuma pancada, né, Munari? Foi o esforço que ele fez ali, de alguma forma, que pode ter ocasionado uma lesão em princípio na região da virilha ali onde ele estava com a mão. Vamos acompanhar na sequência dos dias aí o que acontece com o Wesley.
3: É, ele tá com gelo ali na parte interna da coxa, né? É preocupante, assim, além da questão, né, do jogador, né, de ser a primeira Copa do Mundo e tal, enfim, ficar fora de uma Copa do Mundo às vésperas, assim, é terrível. Mas também tem uma questão aí que ele é o único lateral que o Brasil tem ofensivo, né? E o Ancelotti, o teste hoje do Paquetá como meia-direita era exatamente o Paquetá vir para dentro, né, para ser mais um meio-campista, e o corredor ser do Wesley. O Danilo não faz isso, né? A entrada do Danilo, ela já muda a mecânica pensada pro jogo. É, pode ser que ali na frente, até no decorrer do primeiro tempo, de repente o Rafinha vá pro lado direito, pro Brasil ter um cara ofensivo no lado direito, que era o Wesley, e não vai ser o Danilo, e não vai ser o Ibanez. Mexe muito na mecânica de jogo do Brasil uma ausência do Wesley na Copa do Mundo, então seria terrível. O Wesley até jogou de ala esquerdo na Roma, né, nessa temporada, mas fez uma boa temporada no futebol italiano. A Roma foi terceira colocada no italiano, ele foi titular. É um jogador que teria tudo para crescer até durante a Copa do Mundo. Se o Brasil perder, vai ser um peso enorme.
1: Parada técnica para hidratação dos atletas, e o Marquinhos deu uma chegada no Marmux. Amarelo nele, Rodrigo.
0: Não é até agora a noite do Marquinhos, né? Porque ele foi driblado com muita facilidade pelo Marmux, e para evitar uma jogada de ataque perigosa, ele deu um carrinho por trás, punido com um cartão amarelo pelo árbitro. 1-1, informação Lojas Benoit.
1: Jogo parado para hidratação em Cleveland, tá 1-1. 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Bom, Arruda, vamos dar uma passada aí neste domingo de futebol, né? O que vai acontecer de principal aí pelo futebol? Seleção brasileira está jogando hoje, muitas seleções jogando hoje. Como é que vai ser o domingo, hein, Arruda?
2: Bom, deixa eu começar, Maiago, com a situação dos gaúchos na Série D do Campeonato Brasileiro, porque tem a última rodada da fase de grupos da competição. Todos os jogos ao mesmo tempo no grupo 16, o grupo dos gaúchos, que nesse momento tem possibilidades de avanço. Às 3 horas da tarde, jogando em Blumenau, o São José enfrenta o Blumenau, jogo no SESI Blumenau. O São José, Maiago, é quarto colocado com 10 pontos no grupo, está se classificando à próxima fase. No mesmo horário, no estádio Pioneiros, fora de casa, o Brasil de Pelotas enfrenta o Azures, lá no Paraná. O Brasil é quinto colocado com 9, está ficando de fora. É a situação dos gaúchos no grupo 16. No grupo 15, tem outros dois gaúchos, os jogos às 4 horas da tarde. No Estrela d'Alva, em Bagé, o Guarani enfrenta o Cianorte. O Guarani já está eliminado da competição. E o São Luís, no estádio 19 de outubro, em Ijuí, recebe o Joinville. O São Luís é quinto colocado com 12, por enquanto está ficando de fora. A situação dos gaúchos na Série D do Brasileirão, buscando um avanço à segunda fase da quarta divisão, Maiago.
1: É, boa sorte aí para São Luís, São José e Brasil, que ainda sonham com vaga na próxima fase na Série D do Brasileirão, né? O São Luís tem que ganhar o seu jogo, torcer por uma combinação de resultados, e na outra chave a disputa é direta entre os gaúchos, né? O São José só depende dele, o Brasil tem que ganhar e torcer pro São José se dá mal. Infelizmente só um dos gaúchos nesta chave vai passar, quem sabe, né? O São Luís passe também, o Guarani já está eliminado. Última rodada da fase classificatória na Série D do Campeonato Brasileiro. Recomeça a partida em Cleveland, tá 1-1, Brasil e Egito. Ibanha está tirando parcialmente, ela cai para Lachim, tentou para Marmux, corta Marquinhos, tira o chutão. Na sequência o Randy acaba ficando para trás, Rafinha tenta o passe na frente para o Vini Júnior. Na velocidade chegou, ganhou área para fazer, Vini, salvo o goleiro Chomeir. O Vini Júnior saiu atrás do zagueiro, chegou na frente e perdeu, Rodrigo.
0: Belíssimo passe do Rafinha em profundidade. O Vini Júnior foi muito mais rápido que o Rani, adiantou. Olha, só faltou ele chutar com um pouco mais de força para fazer o gol. Chutou fraco e aí defendeu o Chomeir. 1-1, Alibem.
1: Tentativa agora do Egito. E ele tá dando falta em cima do Bruno Guimarães. O árbitro mexicano dá uma falta em cima do Bruno Guimarães. O jogador egípcio ficou reclamando. Então foi um ataque do Brasil e na sequência um quase ataque do Egito. 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Este é o futebol da Gaúcha, anunciando para daqui a pouco Bola Parada com o comando do Jason Lisboa. 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O Brasil tem a bola dominada na sua defesa com Marquinhos. Marquinhos rolando ela lateralmente para Ibanhes. Ibanhes domina, sai com bastante liberdade. O Egito dá espaço aí. Ele tenta com Rafinha. Rafinha para Igor Thiago. De primeira, matou no peito. Abriu demais. Chega para tirar a defesa do Egito ali. Com a sequência do Zico, que acaba perdendo a bola para Danilo. Danilo recupera para o Brasil. Toca atrás para Marquinhos. Marquinhos insiste de novo com Danilo. Quem diria, hein? Danilo de novo na seleção brasileira, hein? Reserva no Flamengo, convocado como lateral e agora acaba ganhando a chance aí com essa lesão do Wesley. Será que o Wesley vai voltar a tempo na próxima semana? Será uma semana inteira, né? De tratamento aí do jogador que saiu machucado agora há pouco em Cleveland. E olha que jogada individual do Vini Júnior. Passou no meio de três, tocou na frente, boa chegada do Brasil. Rafinha bateu em cima do goleiro Chobin, ele caiu junto ao poste para defender, Rodrigo.
0: Esse é o Vini Júnior que a gente quer ver. Dominou de costas, marcado pelo Hassan e pelo Rani. E olha, numa gingada, ele conseguiu passar entre os dois egípcios, progrediu pelo lado esquerdo e passou pro Rafinha. Aí foi o Rafinha que chutou fraco, facilitando a defesa do Chobeir. Informação 1-1, Carhaus.
1: Tramontina, respeito pelo seu churrasco, tá 1-1. 28 do primeiro tempo, bola com a seleção brasileira de novo na defesa com Ibanhes. Ibanhes tocando para Douglas Santos, voltando para Ibanhes, campo de defesa, dali para Marquinhos. O capitão brasileiro se apresenta para receber. Tem cartão amarelo, toca para o Ibanhes, agora pelo lado direito da defesa. Ibanhes vem buscar mais atrás, faz o tabelamento ali na direção do jogador que é o Bruno Guimarães. Passa ali à frente da marcação feita pelo Marmucci, toca outra vez para Marquinhos. Marquinhos pela meia esquerda, abriu para Douglas Santos, recebeu Douglas Santos, voltou a jogada mais atrás, outra vez para Marquinhos. Marquinhos tenta fazer a jogada pelo meio, tabela com Bruno Guimarães, recebe de volta e abre bola para Ibanhes. Tá 1-1 o jogo. O Brasil saiu na frente com um golaço do Bruno Guimarães, mas Zico empatou para a seleção do Egito. E agora o Rafinha tá perdendo a bola no meio campo e tá cometendo falta. E aí uma falta marcada pela arbitragem em cima do camisa número 17, Lachin. Jogo parado, Cristiano Munari, 29 do primeiro tempo, 1-1 Brasil e Egito.
3: É, o Brasil teve uma grande chance com o Vini desperdiçou uma oportunidade com um jogador do nível dele, não pode perder ali aos 25 no passe do Rafinha. Depois o Vini fez uma bela jogada e aí foi a vez dele dar o passe pro Rafinha, mas aí já não era uma chance tão clara, né? Tinha pouco ângulo, o Rafinha perdeu. São os dois principais jogadores do Brasil, os dois que apareceram nesses lances. Sumido até agora, Igor Thiago, tá? Pouca participação do Igor Thiago. E mesmo o Paquetá, né, que tem essa função de ser o terceiro meia, aparece pouco na criação. Aquela ideia de colocar o Paquetá no lugar de um atacante para ter um pouco mais de criação, até agora a participação criativa do Paquetá é quase nula, né? O Brasil totalmente dependente da dupla Vini e Rafinha para atacar.
1: 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Dominando a bola Ibanhes, Ibanhes tocando para Marquinhos. Marquinhos de novo avança para o campo de ataque e mete bola na ponta na direção de Wesley. Wesley recebeu, Wesley nada, Danilo, né? Wesley saiu machucado. Danilo recua a bola para Marquinhos, Marquinhos para Ibanhes. Ibanhes de novo recebe. Ele que está tendo a chance de substituir ao Gabriel Magalhães. Tocando a bola para Marquinhos. Marquinhos invertendo aqui para a esquerda, para Douglas Santos. Douglas Santos mais no fundo para Vini Júnior. Tentou de primeira, muito forte para o Rafinha. Corta bem posicionado ali Randy. Randy erra na sequência, ela vem para Rafinha. Rafinha para Bruno Guimarães. Tocou no meio, boa passada de bola agora pelo Casemiro. Casemiro abrindo para Danilo. Danilo tentou pelo meio, bola para Paquetá. Se atrapalhou todo e perdeu. Ela fica dominada por Fatu. Fatu domina, tenta a bola na frente agora para Trezeguet. Trezeguet protege pelo time egípcio, recua a bola, tocando mais atrás para Marvan. Marvan para Fatu, Fatu atrás para Yasser. Yasser na defesa do time do Egito, tenta um lançamento longo, buscando Hassan. Se antecipa bem Douglas Santos, tirou para Rafinha. Rafinha tocou no meio, a jogada feita para Casemiro, que acaba errando o passe. E a defesa do Egito está tirando mais uma. Bola com Rani. Rani tenta o passe na frente, muito forte para o Hassan. E aí o Ibanhes com muita tranquilidade está recuando a bola para o Alisson. Em Porto Alegre, 7:37 da noite, 6:37, fim de tarde em Cleveland, nos Estados Unidos. Hora de se ligar no tempo e no placar. Amistoso pré-Copa do Mundo. Chegamos à marca de 31 do primeiro tempo, 1 para o Brasil, 1 para o Egito, Arruda.
2: Bom, outro amistoso que está rolando nesse momento em Fort Lauderdale, 0 para a Turquia, 1 para a Venezuela. Golaço marcado pelo Joseph Martinez. Ainda hoje, às 9 horas no Texas, a Argentina enfrenta Honduras. A Argentina anunciou neste sábado o corte do zagueiro Balerdi.
1: bola não chega, Bruno Guimarães brigou, mas erra o passe pro Igor Thiago, corta ali, Yasser, tentativa de frente agora com o contra-ataque sendo puxado pelo Marmucci, Marmucci tocando para Hassan, Hassan tá bem aberto aqui pela ponta direita, jogando com o pé esquerdo, fechou pro meio Hassan, tentou o passe na frente, ela ia pro Trezeguet, no meio do caminho Danilo tá recuando a bola para o goleiro Alisson. 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Faltam poucos dias para o começo da Copa. Quinta-feira ela vem aí. E vem o Brasil com o Rafinha. Driblou pra cá, driblou pra lá. Pé esquerdo, Rafinha. Chobeir faz a defesa, mete pela linha de fundo. Quase, quase gol do Brasil, Rodrigo.
0: O Rafinha dentro da área entortou totalmente o Yasser. O Yasser ficou cambaleando, porque o Rafinha fez de conta que ia puxar pro meio pra chutar de direita. Puxou pra esquerda, chutou de esquerda. E boa defesa do Chobeir. Escanteio para o Brasil. 1-1, informação Stock Center.
1: 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O placar é 1 para o Brasil, 1 para o Egito. Escanteio para a seleção brasileira. Lado direito de defesa do Egito. O árbitro agora dá uma parada no jogo, porque lá dentro do gol, perto do Chobeir, o Ibanhas está ali atrapalhando. Bruno Guimarães vai cobrar o escanteio, Casemiro está pedindo. Escanteio a ser cobrado pela seleção brasileira, que tenta a marcação do segundo gol, autoriza o árbitro, vai Bruno Guimarães, ergue o braço direito numa jogada ensaiada, quem sabe aí lá vai Bruno, autorizado pela arbitragem, meteu bola alta na área, Chobeir vai lá em cima, tira de soco e ela vai saindo pelo outro lado em lateral para o Brasil. 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Daqui a pouco Jason Lisboa comanda o Bola Parada aqui no futebol da Gaúcha e a repercussão deste primeiro tempo até aqui, um para o Brasil, um também para o Egito. Hoje nós teremos, né, na programação da Gaúcha, né, na sequência,

0: controlada pelo assistente na ponta direita. Vem bola na área do Egito. O placar é 1-1. 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
1: É, o bandeirinha marcou o Marvan. Não gostou, xingou o árbitro. Estava distante. Marcou atendendo o aceno do bandeira. Bruno Guimarães se desloca lá para perto da grande área, onde está Paquetá, Igor, Thiago, Marquinhos e Banhas. E a falta vai ser cobrada pelo Rafinha. O Brasil na busca do segundo gol. Chegamos à marca de 35 minutos. Vai autorizar a arbitragem. Falta para a seleção brasileira. 1-1 Brasil e Egito. Cobrança feita pelo jogador brasileiro Rafinha. O Egito se defendendo agora. O goleiro Chomir fez boas defesas até aqui, mas o Brasil não consegue vencer. Está 1-1 o jogo. Vem Rafinha para a cobrança, levantou alto demais. Passou por todo mundo e também pelo goleiro. É só tiro de meta, Rodrigo.
0: Cobrou mal, Rafinha. Se foi para bater direto, ele errou a mira. Isso foi um cruzamento também. A bola passou muito alta, direto para a linha de fundo. 1-1, informação Infinity Pay.
1: Brasil que está jogando com a seleção do Egito, Munari, e que deve ter algumas peças diferentes daqui a uma semana contra Marrocos, hein, Munari? Na sua escalação do time que começa a Copa?
2: Ah, acredito que sim, né? Até agora, 35 minutos. O Ancelotti talvez repita o que fez contra o Panamá quando mexeu o time inteiro no intervalo. É, Igor Thiago não aproveitou, né? Se era briga, era com o Matheus Cunha, até agora nada. Mesmo o Paquetá, nessa ideia de ter mais um meio campista, não tá bem no jogo o Paquetá. O problema do Wesley, já projetando eventualmente o Wesley fora na estreia, perde um pouco a necessidade de ter o Paquetá, e aí tu vai precisar ter um ponta naquele lado direito para ser o cara do ataque por ali, né, o cara da amplitude. Aí cresce a chance de Luiz Henrique, o Rafinha jogar por ali também, o Rayan. Me parece assim, o jogo de hoje, o problema do Wesley, ele aumenta a chance do Brasil ter quatro atacantes de origem, não o Paquetá.
1: Trezeguet tocando a bola no meio, Marvan fez abertura para Fatu, Fatu levantou, bola alta na área, Douglas Santos tira antes do Hassan. A bola vai caindo para Vini Júnior, domina aqui pela lateral esquerda, ajeita a bola no meio para Casemiro, Casemiro tenta sair jogando, a bola não chega lá no Paquetá, quem tá tirando é Danilo, Danilo tira mal, ela volta de graça para Marvan, Marvan domina, faz o tabelamento no meio, a tentativa de jogada mais uma vez agora da seleção egípcia lá pelo lado esquerdo, Marmouchi tá dentro da área pedindo, a bola recuada para Marvan, Marvan para Fatu, aberto pelo lado esquerdo, Trezeguet se movimenta para receber, não recebe, a bola volta para Marvan, Marvan tem o Zico ali pertinho dele, faz o tabelamento com Fatu e depois recua a bola aqui atrás na defesa para o Yasser começar tudo outra vez. 37 do primeiro tempo em Cleveland. 1-1 Brasil e Egito. E agora o erro do Ranin, lateral direito. Bola de graça para o Brasil, Arruda.
3: Sobre Marrocos, nosso adversário na estreia. A seleção marroquina entra em campo amanhã, no seu último amistoso antes da Copa, às 4 horas da tarde em Harrison. Enfrenta a forte Noruega. Expectativa de ver o Hakimi em campo já com a sua seleção, mas é um dia menos em relação ao Brasil para a estreia no próximo sábado no Grupo C da Copa do Mundo Stock Center.
1: O Egito agora aperta a posse de bola brasileira, Marquinhos consegue tocar, toca a bola mais na frente, ela fica dominada pelo Bruno Guimarães, se desloca ali para receber Ibanhas, Ibanhas recebendo, lado esquerdo, defesa, boa bola para Rafinha, já vem dois na marcação, ele consegue o toque pro Bruno, Bruno fez ótimo, passe para Igor Thiago, agora é para fazer, Chobeir cai no canto. Primeira vez que o Thiago, o Igor Thiago, teve a chance e ele não aproveitou, Rodrigo Oliveira.
0: O lado bom é que o Bruno Guimarães deu um passe perfeito e de forma rápida por Igor Thiago. O lado negativo é que os nossos jogadores estão consagrando o Chobeir. Ele tá bem, mas é que os chutes são só em cima dele. Igor Thiago, vice-artilheiro da Premier League, chutou em cima do Chobeir e desperdiçou o que seria o segundo gol do Brasil. 1-1, informação KTO.
1: E aí, Munari, o goleiro defendeu ou o centroavante que perdeu?
2: Não, aí tem que fazer, né? Tem que fazer o Igor Thiago. O atacante que tá recebendo a chance, né? O último amistoso antes da Copa do Mundo. Não tá aparecendo tanto no jogo. Teve essa chance aí, é hora de se consagrar, né? Perdeu a chance, mas de novo uma participação boa do Bruno Guimarães, tá? Bruno Guimarães é um bom destaque do Brasil no jogo. E o do Igor Thiago, centroavante da seleção brasileira numa Copa do Mundo, ele tem que fazer esse gol.
1: O Egito tenta responder, Alisson tem que sair da área, tira mal. Na sequência o Casemiro chega atropelando. E sai reclamando o Casemiro, mas ele atropelou o egípcio aí, Rodrigo.
0: Ele teve que consertar um chutão meio canelaço do Alisson, né? O Alisson, em vez de dar um balão pra frente, deu um balão para a intermediária defensiva e o Casemiro teve que

0: fazer a falta.
1: Fez a falta, o Egito cobrou rápido, bola na ponta, chega pelo lado direito na tentativa ali o Zico, chuta em cima do Douglas Santos, tá ganhando escanteio o time do Egito. 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
0: Eu vou bater na madeira aqui, a gente torce para que dê tudo certo com o Wesley, mas na eventualidade de ser uma lesão séria e esse risco Ana, não dá para negar, e ele ser cortado, o Brasil tem até daqui a 6 dias, até 24 horas antes da estreia, para trocar o Wesley nessa eventualidade por alguém da pré-lista. Depois do escanteio eu te digo quais os laterais da pré-lista.
1: Escanteio, Hassan cobrou, bola alta na área, subiu para tirar, Igor Thiago divide, Paquetá perde na sequência para Lachin, bola dentro da área, corta Marquinhos, completa dali Douglas Santos, ela fica dominada pelo lado agora com Trezeguet e na sequência acaba tocando por último lateral para a seleção brasileira. Vamos na lista então, laterais direitos que estão na pré-lista que podem substituir ao Wesley caso ele seja cortado.
0: Não é muito animador essa pré-lista, tá, amanhã? Luciano Juba do Bahia e Vitinho do Botafogo. E o Paulo Henrique do Vasco. São esses três os laterais direitos.
1: Babo, né? Vitinho e Paulo Henrique. Eu ia de Vitinho, né? Do Botafogo.
2: É duro, tá? É duro, mas eu também vou com o Vitinho, sem dúvida nenhuma. Não, Paulo Henrique, na seleção brasileira, até fez o gol lá contra o Japão, mas também defensivamente sofreu, né? É, seria o Vitinho, mas eu acho que a ideia vai ter que passar por uma mudança tática, tá? É, um lateral direito que pode ser até o Ibanez mais defensivo e inverter essa subida, né? Porque como é que o Brasil vem jogando com o Wesley? O lateral esquerdo fica, né?
1: Agora é pra fazer, Igor Thiago tocou no meio, Vini afasta Randy, quase que dentro do gol. O Igor Thiago agora era para fazer e de novo ele tentou o passe. Vem contra-ataque do time do Egito com o Marmouche pelo lado direito. Lá vai Marmouche, Douglas Santos. Era o Ibanez que estava no lance para recuperar. Rodrigo Oliveira, mais um gol incrivelmente perdido pelo Brasil.
0: A sensação aqui do estádio, Maiago, é de que o Igor Thiago está com medo de ser feliz. Por ser jovem, é a grande chance da vida dele. É para fuzilar o Schobeir. Bela troca de passe rápida entre Bruno Guimarães e Casemiro. Casemiro pifou o Igor Thiago. Igor Thiago, não sei se ele se atrapalhou no domínio, chutou fraco. Era para ter chutado forte. Tem que chutar forte no canto. Ele fez 22 gols na Premier League. Só fez menos gols que o Haaland. Ele sabe fazer gol. Só tem que perder o medo de ser feliz, Maiago. 1-1, informação KTO.
1: É o passe de novo agora do Casemiro. E aí ele ficou com o goleiro. E aí não passou, não chutou, a zaga chegou, Munari, mais uma falha do centroavante brasileiro.
2: É, teve, acho que teve o corte do zagueiro, tá? O zagueiro é quem faz a bola ir em direção ao Vini, nem foi passe do Igor Thiago, mas igual, ele demorou demais até pra decidir qual perna que ele iria finalizar, né? Que o lance tava mais pra dominar com a direita e finalizar com a esquerda, e ele ficou tentando trazer pra direita. E deu tempo pro zagueiro chegar. Mas é isso, tem que fazer. Segunda chance, né? Que o centroavante perde. Ele apareceu pouco no jogo. E nas duas que ele apareceu eram boas chances. E ele não fez.
1: Falta brasileira. Douglas Santos meteu bola alta na área. Schobeir dá um tapinha. Ela cai. Danilo tentou cruzar. Fechado! No primeiro pau, o Brasil tentou com o Casemiro, o juiz está dando tiro de meta, Rodrigo não tocou em ninguém, segundo a arbitragem.
0: O Casemiro está reclamando que teve algum desvio, eu confesso que eu não vi desvio nenhum. Casemiro mandou para fora, ai Alisson.
1: O Alisson teve que sair fora do gol ali, o Brasil consegue agora na tentativa do Egito cobrar rápido. A bola é tocada pro goleiro brasileiro, que aí sim dá um chutão. Rodrigo até parou aí, porque, claro, o Rodrigo está em tempo real lá, viu que o lance era de perigo e agora o Egito tem o domínio novamente.
0: Agora o Maiago, o Ancelotti vai ter que arrumar esse recuo pro Alisson. Ou aquilo que o Marquinhos tentou fazer, isso aí tá dando problema.
1: Paquetá, Marquinhos, tocando no meio, Casemiro, passa em profundidade, a tentativa na frente, Rafinha ganha dividido do Rani, consegue o cruzamento. Tira Randy, metendo pela linha de fundo. 44 em Porto Alegre, 10 para as 8 da noite, 10 para 7 em Cleveland, na hora de se ligar no tempo e no placar. Amistoso pré-Copa do Mundo, 44:20, primeiro tempo, um Brasil, um Egito, Arruda.
3: Amistosos encerrados neste sábado em casa, os Estados Unidos perderam para a Alemanha por 2-1. E a Inglaterra, jogando em Chicago, fez 1-0 na Nova Zelândia com o gol marcado por Harry Kane.
1: A Terra só ganhou de um. Olha a bola do Bruno Guimarães, cobrança de escanteio, bola alta na área. E Yasser desviou, é novo escanteio para a seleção brasileira. Só que o Haiti acabou perdendo pro Peru também, né? Que nem a Copa vai. É um pé de ganha danado. Né? Peru do Mano Menezes. Acontece. Quatro. Né? Quatro. 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Placar de um para o Brasil, um para o Egito. Brasil saiu na frente com um gol de Bruno Guimarães. O Egito empatou com o Zico. E agora Rafinha está cobrando escanteio. Perna esquerda na bola. Por baixo, Fatu mergulha para tirar. Tira de cabeça a bola, volta lá atrás para o domínio brasileiro com Douglas Santos. Douglas Santos tocando na direção do Danilo. Danilo para Rafinha. Rafinha recebe pela ponta direita com o pé esquerdo. Fechou para o meio. Conseguiu o cruzamento na área. Subiu para tirar. E Yasser, na sequência, tentativa do Casemiro. Corta a defesa egípcia com o Marvan tocando para o Hassan. E agora uma chegada, mais uma chegada forte do brasileiro em cima do Hassan. O juiz está dando só lateral. Casemiro passou do lado ali, bem quietinho aí, Rodrigo.
0: O Casemiro fugiu do árbitro, como que diz, ó, não fiz nada, não é comigo. Hassan reclamou de falta, o árbitro só deu o lateral. É a experiência também, né? Vê que o árbitro pode mudar de ideia, sai de perto para não dar ideia. E o placar é 1-1, informação Tramontina.
1: 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Daqui a pouco, bola parada no futebol da gaúcha, 46, vamos a 49, Rodrigo.
0: O goleiro Everton do Grêmio já está no aquecimento. Ele não está com os demais jogadores de linha que aquecem, mas ele está no banco, fazendo exercícios de mobilidade. Até porque ele vai entrar. O Ancelotti não deixou claro quando, mas eu imagino que vai ser no intervalo, né? Até para dar um tempo para ele e um tempo para o Ederson, que já jogou segundo tempo contra o Panamá.
1: Em Brasil, Igor Thiago tentou, apareceu no meio do caminho, Randy tocando na frente para Trezeguet faz o tabelamento com Zico abre na ponta esquerda para Fatu devolve a bola de novo, outra vez na tentativa ali com o Trezeguet, carrinho feito pelo jogador brasileiro ali na disputa de bola, o Paquetá e o último toque é do egípcio, a arbitragem está dando lateral para o Brasil. Amanhã, programação esportiva da Gaúcha começa às 9:30 da manhã com o Domingo Esporte Show, depois teremos, né, Esportes ao meio-dia, o Sala de domingo, e amanhã tem um programa especial de Copa também, né? A partir das 3 da tarde, né? Gaúcha na Copa, já com boa parte da nossa equipe já nos países da Copa, né? Não só nos Estados Unidos, mas também estaremos no Canadá e no México. Vini Júnior lançado na ponta esquerda contra o Rani, tentou na frente, que bolão para a chegada do Douglas Santos, cruzou para o meio, não chega o Igor Thiago. Corta Rani, na sequência Hassan, tenta o passe pelo meio, toca para Lachin, ele perde a dividida, a chegada é boa do Bruno Guimarães, ajeitou, bola mais atrás para o Danilo, de fora da área, conseguiu o cruzamento, buscando o Vini Júnior, corta Rani, Vini Júnior vai pegar a sobra, aperta a marcação em cima dele, são 3 egípcios, o Vini tentou passar, caiu! Os brasileiros estão desesperados pedindo pênalti, ele está dando só tiro de meta aí, Rodrigo.
0: Numa primeira impressão aqui do estádio, o Vini Júnior tentou sozinho driblar 3 marcadores, foi feito o desarme limpo e ele caiu. Não simulou, mas caiu porque trombou com 3 jogadores ao mesmo tempo. O Vini reclama com muita convicção de pênalti, o Casemiro também. Na primeira análise aqui do estádio, para mim não foi nada.
1: Nós temos VAR, né, Munari, que é um mexicano, José Carlos Rivero.
2: Tem um toque ali do zagueiro no Vini, acho que o Vini valorizou. É aquele tipo de lance que aqui no futebol brasileiro a gente costuma ver interferência do VAR, né? Na Copa do Mundo a tendência é que não tenha interferência, porque na Copa do Mundo o se valoriza mais o que tem no campo e só o VAR só vai chamar quando tiver um erro claro. A gente não sabe qual o padrão que vai ser seguido pelos mexicanos aí. Mas eu acho que o Vini forçou um pouco mais. Mas assim, no Brasileirão chamam, né? No Brasileirão chamam. Na Copa do Mundo a tendência é que isso não aconteça, porque na Copa do Mundo a ideia é a seguinte: só chama o cara do campo quando tiver um erro claro. Aqui a gente chama pro cara ver duas vezes o lance.
1: Olha o egípcio tentando lá, mas não consegue a jogada. Zico, ela cai para Rafinha, o lançamento é longo e o Vini Júnior tá impedido. 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Em Porto Alegre, faltam 5 minutos para as 8 e o árbitro mexicano Adonai Escobedo aponta para o centro. Fim de primeiro tempo em Cleveland. 1 para o Brasil, 1 para o Egito. Vem aí bola parada no futebol da gaúcha. Jason Lisboa.
4: Gustavo Manhago, que narrou os primeiros 48 minutos de bola rolando em Cleveland. Brasil 1, Egito também 1. Voltamos ao estádio, ao Huntington Bank Field. A cabine da gaúcha, Rodrigo Oliveira, a saída de campo aí em Cleveland.
0: A grande preocupação dos jogadores do Brasil é consolar o Wesley. Ele caminha mancando da perna esquerda, tá muito nítido, viu, Jason? De que ele tem, no mínimo, uma suspeita de lesão preocupante. E os jogadores se preocupam não com o jogo, em sua maioria, mas em consolar o Wesley, que está arrasado com medo de perder a Copa. O goleiro, o Everton, do Grêmio, tão logo acabou o jogo, ele saiu correndo para o vestiário, já em ritmo de aquecimento. Sabe que vai entrar? Então teremos o Everton, goleiro do Grêmio, como atração logo mais aqui no Huntington Field.
4: Você tá vendo aí no estádio a saída do Wesley, é isso, né, Rodrigo? Você consegue visualizar. Isso.
0: Mancando bastante. Ele tá acompanhado do médico Rodrigo Lasmar agora. Ele consegue caminhar, mas ele manca da perna esquerda. E assim, não tem muito que o médico possa examinar agora, né? Porque a suspeita é de lesão muscular, tem que fazer o exame depois do jogo. Então, o que cabe ao médico agora é consolar o jogador, né? Não sei, Geise, eu não sei nem o que se diz para um atleta numa situação assim, né? Porque tu não pode chegar e dizer, calma que vai ficar tudo bem. Ninguém tem como garantir isso pro Wesley, que ele vai jogar a Copa. Então, tem ali uma corrente de solidariedade dos jogadores e do médico, mas o Wesley vai ser reavaliado e certamente preocupa para a Copa do Mundo.
4: É a preocupação brasileira após esse primeiro tempo, último teste antes da Copa, e o lateral Wesley sai com suspeita de lesão muscular. É o bola parada aqui na gaúcha na noite deste sábado. 21 graus, não, deixa eu atualizar aqui, ó, F5, 17 graus a temperatura neste momento em Porto Alegre. 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O destaque do comentarista Cristiano Munari, a preocupação de momento se chama Wesley Munari.
2: É verdade, Jason, é uma preocupação, porque o Wesley, ele é muito importante para a seleção brasileira, não apenas pela qualidade, e sim pela questão tática. Uma saída do Wesley da Copa do Mundo vai levar o Ancelotti a ter que mudar muito da mecânica ofensiva do Brasil. Então essa foi uma preocupação muito grande do primeiro tempo. De um primeiro tempo que o Brasil criou boas chances, tá? E aí a segunda preocupação é em relação ao desperdício, né? Rafinha, Vini e Igor Thiago perderam boas chances de colocar o Brasil em vantagem no primeiro tempo.
4: A Gaúcha está com imagens no arroba Gaúcha Esportes no YouTube. YouTube, arroba Gaúcha Esportes. O Charles está comentando aqui, zaga do Brasil é muito fraca. O Five Level deveria ter colocado Beraldo na lista. Jogava com linha de 4 zagueiros.
2: Sim. Beraldo deveria estar na lista no lugar do Léo Pereira e seria uma opção tanto para a zaga lateral e também volante.
4: Aí, portanto, carimbando o Cristiano Munari e aprovando a ideia do nosso ouvinte e no YouTube, telespectador, que também tá mandando a sua mensagem, faça como ele, mande no arroba Gaúcha Esportes no YouTube a sua pergunta para Cristiano Munari. Pode elogiar, pode criticar também, que a gente coloca no ar o seu recado. Participe da nossa transmissão com imagens no YouTube arroba Gaúcha Esportes. Agora, uma pausa rápida antes de ouvirmos Lucas Arruda e os jogos em andamentos amistosos antes da Copa do Mundo.
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4: Muito bem, são 8 horas no sinal, você ouviu há pouco, 8 horas deste sábado, dia 6 de junho de 2026, o Brasil está empatando 1-1 com o Egito, jogo que acontece em Cleveland, nos Estados Unidos, é o último teste brasileiro antes da Copa do Mundo. Gustavo Silveira manda sua mensagem aqui no chat, no arroba Gaúcho Esportes, o meio com Fabinho, Paquetá e Danilo estava melhor. Daqui a pouco o Munari fala sobre isso. O Gustavo também complementa aqui, os caras pedindo Pedro, que há 4 anos não tocou na bola na Copa do Mundo. Tá louco? Calma, Gustavo. Lucas Arruda, o que de mais importante está acontecendo, já aconteceu e ainda vai acontecer neste sábado de futebol?
3: Bom, Jason, tem um outro amistoso em andamento também no intervalo lá em Fort Lauderdale, nos Estados Unidos. A Turquia está empatando com a Venezuela. A Turquia vai para a Copa, a Venezuela está fora e os turcos buscaram o empate nos acréscimos da etapa inicial, um gol contra do centroavante Martínez, depois de um quase gol olímpico da Turquia. O Arda Güler do Real Madrid cobrou o escanteio direto no travessão, no rebote o gol foi contra. 1-1 por enquanto nesse amistoso que está em andamento. Já encerrados hoje, Jason, vários jogos importantes com várias seleções que vão à Copa do Mundo. A Bélgica fez 5-0 na Tunísia, jogo em Bruxelas pela manhã, com destaque para o gol do Kevin De Bruyne. Portugal, em Lisboa, venceu o Chile por 2-1. Bruno Fernandes fez um gol de fora da área e é um jogo que foi marcado pelas expulsões do Rafael Leão e também do Ivan Román, zagueiro do Atlético Mineiro. Os dois brigaram, se socaram, enfim, teve cartão vermelho para os dois lados nesse jogo. Encerrados também, 1 para os Estados Unidos, 2 para a Alemanha, Sané e Havertz os gols da Alemanha, e a Inglaterra venceu apenas por 1-0 a Nova Zelândia, 1-0 apenas com o gol do Harry Kane de cabeça. Alguns dos amistosos encerrados hoje, e o destaque principal, Jason, a Escócia enfrenta o Brasil na terceira rodada da fase de grupos, fez 4-0 na Bolívia, todos os gols na etapa inicial.
4: 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Agora espaço para a Central de Jornalismo Geral da Gaúcha. Alô, Camila Bengo.
8: Um homem de 22 anos foi preso em flagrante em Gravataí, na região metropolitana, suspeito de matar o próprio pai a facadas. A vítima, Renato Conceição Batista, de 40 anos, foi encontrado morto na manhã de ontem, nas proximidades da estrada Dionísio Cardoso de Lima, no bairro Neópolis. Segundo a Polícia Civil, o crime teria ocorrido após uma discussão entre pai e filho durante o consumo de bebida alcoólica. O suspeito fugiu, mas foi localizado e preso no mesmo dia. A faca usada no crime foi apreendida. O homem foi autuado por homicídio e encaminhado ao sistema prisional.
4: Valeu, obrigado, Camila Bengo, com informações da Central de Jornalismo Geral da Gaúcha, aqui no Bola Parada. 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O Cristiano Munari, aqui na live no arroba Gaúcha Esportes, teve um ouvinte que colocou o seguinte, sobre a seleção brasileira, o Antônio, seleção comum, igual às outras, falta o extra classe. É a opinião do Antônio aqui na live.
2: Eu acho que tá correto, é uma seleção, ela é comum, ela é igual às outras, quais outras? As principais seleções ali, quem é que tem o extra classe? A Argentina tem o extra classe? Tem. Ele tem 30 e vai fazer 39 anos daqui a alguns dias.
9: Portugal?
2: É, Portugal tem um extra classe que vai fazer, ele é com 85, né? 41 anos, fez 41 no começo do ano. Quem mais extra classe?
9: França.
2: França tem um extra classe, o Mbappé, esse sim, no auge da forma. Eu acho que o Lise pra extra classe já é exagero,
9: tá? Inglaterra não tem?
10: Espanha tem também, né?
2: Espanha tem o Yamal, esse sim, né? Um jovem extra classe, que tá lesionado, né? Não deve jogar a primeira fase.
9: Inglaterra não tem?
2: A Inglaterra tem um centroavante que é muito, que é o melhor centroavante do mundo, mas eu não sei se extra classe, assim, acho que seria um exagero, tá? Eu fico, extra classe eu fico Messi, Cristiano, Mbappé e Yamal. E o Neymar, que poderia ser, ou que já foi em algum momento, mas que há muito tempo não joga em alto nível. Mas não vai ser o extra classe. O Neymar pode até ajudar a seleção brasileira, mas não vai ser o Neymar daquele Neymar de 22 até, do que ele já foi, né? E é por isso que a Copa do Mundo é uma competição aberta, porque ela não tem tantos craques assim e ela tem muitas seleções com problemas. E o Brasil, como a gente falou, foi uma seleção montada pelo treinador no último ano. Agora o Brasil tem um extra classe que está no banco. Esse é extra classe. Um dos maiores treinadores da história do futebol, se a gente for colocar da atualidade entre os cinco maiores, maior vencedor de Champions. Então a maior chance do Brasil, para mim, ela tá pelo banco, que o Brasil tem o melhor treinador da Copa e ele pode fazer a diferença.
4: Muito bem, este Cristiano Munari aqui no Bola Parada, com um sábado recheado de amistosos, seleções que jogarão a Copa, outras não, e que estão se enfrentando. Mas que história é essa de campeão aqui no Brasil, Lucas Arruda?
10: O futebol não parou no Brasil, Jason Lisboa, a Série A está pausada, mas tem outras competições acontecendo. Por exemplo, a Copa do Nordeste teve hoje o seu campeão. O Vitória, no estádio Barradão em Salvador, venceu o Fortaleza de virada por 2-1. Já havia vencido também por 2-1 no Castelão. Vitória é o campeão da Copa do Nordeste de 2026. Luiz Fernando marcou para o Fortaleza, mas Emanuel Martínez e Renato Kaiser fizeram os gols. Renato Kaiser, tu viu no último jogo, Jason, no Castelão? Xingado pelos torcedores do Fortaleza, tentou se explicar, tentou justificar, não quiseram ouvir ele, foi lá e guardou hoje 2-1 para o Vitória, campeão do Nordeste de 2026.
4: Muito bem, tá aí o Vitória, que tá fazendo um campeonato brasileiro razoável para sua realidade, né? A ideia é só se manter na primeira divisão, a mesma ideia da dupla Grenal, e tá ganhando título. Isso é importante lá para a equipe de Salvador. Munari, quero falar um pouco mais sobre esse jogo, sobre esse primeiro tempo. Igor Thiago e Vini perderam gols. Eu vou colocar minha tese aqui que eu falei durante o jogo, tá? O gol que o Igor Thiago perde, aquele chute que ele dá, eu fiquei com a impressão, Munari, que foi o nítido chute onde o cara não enfiou o pé na bola com medo de fazer esse movimento, porque era um chute meio lateral, né? E daqui a pouco sentir uma coxa, sentir algo, algum problema que pudesse colocar em risco a sua ida para a Copa. Eu fiquei com essa impressão da falta de força, mas o Brasil teve duas chances muito claras, né?
2: Ah, pode ser, depois da lesão do Wesley, aí os jogadores sentem, né? Todo mundo tá com medo. O medo, ele já existe antes. Quando tu vê o companheiro sair machucado e a situação como foi, é normal. O Brasil jogou um pouquinho com o freio de mão puxado, mas ainda assim, tá, se não foi coletivamente uma grande atuação, e de fato não foi, o Brasil teve o gol com o Bruno Guimarães, o Brasil teve uma chance que o Vini perde num passe do Rafinha, que é uma chance, assim, não pode perder, inacreditável. O Brasil tem um lance depois do Rafinha, que ele dribla o zagueiro e finaliza, o goleiro defende, e tem as duas chances do Igor Thiago. A primeira que ele finaliza fraco, como tu falou, e a segunda que ele demora para finalizar, divide com o zagueiro e ela até sobra, quase sobra pro Vini. Então eu tô contando aqui 5 chances claras de gol. 5 chances claras. Foram 9 finalizações do Brasil no primeiro tempo. E o Egito teve uma finalização só, que não foi nem chance criada pelo Egito, né? Então a defesa do Brasil, não é que ela se comportou mal marcando, ela entregou, né? Ela entregou um gol no lance do Marquinhos, e depois teve um outro erro, né? No lance que o Marquinhos dá o passe para trás e o Alisson já tava de costas, e quase que o Brasil dá uma outra chance. Então, me parece aí um pouco de falta de atenção, principalmente do Marquinhos. O lance do gol, o Marquinhos, ele não olha totalmente, ele até levanta um pouco a cabeça, assim, mas não, ele não faz todo o giro por trás do ombro para ver se tinha alguém do Egito, e acaba dando o passe ali nos pés do Zico. Mas o Brasil criou, assim, acho que o Brasil criou mais hoje do que no primeiro tempo contra o Panamá. Então, o Brasil contra o Panamá, o primeiro tempo termina 2-1 pro Brasil, e uma seleção mais fraca. O Brasil não criou tanto, não. Hoje criou mais, desperdiçou. Mas o que fica de ruim é essa imagem dos erros, né? O erro do gol. E por que o centroavante perdeu o gol, né? Porque tem esse momento. O que é ruim não criar? É. Mas se tu cria e não faz, aí tu começa a olhar para os jogadores que perderam. Ah, o Vini perdeu o gol? Ok. O Vini é o Vini, né? Já foi melhor do mundo, do Real Madrid. Mas o Igor Thiago, que tá buscando um lugar, que tá brigando por vaga, ele sai um pouco queimado. Se ele for substituído agora no intervalo, eu acho que ninguém vai discutir a titularidade dele contra Marrocos na estreia, né? Ele perde hoje a chance de ganhar a vaga de titular, pelo menos, pro começo da Copa do Mundo.
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4: 8:11. Bom, Cristiano Munari, lá em Cleveland, no estádio, no palco do jogo, Rodrigo Oliveira, a informação da TV Globo é de que o Wesley sentiu a virilha, né? É um problema, talvez se fosse a coxa, poderia ser melhor resolvido nos próximos dias. A lesão da virilha, lesão muscular na virilha, ela é uma lesão que você não consegue recuperar em pouco tempo. Eu acredito nisso, pelo menos. Acho que teremos aí desdobramentos nesse pós-jogo. Rodrigo Oliveira, aí em Cleveland, para termos a certeza ou não da situação do Wesley para a sequência, né? Para a estreia na Copa do Mundo.
0: A gente vai ter no pós-jogo, Jason, talvez um termômetro do grau de preocupação. Agora, o diagnóstico preciso do que vai acontecer vai ficar para amanhã ou segunda-feira. Já tô vendo. A CBF às vezes coloca o médico Rodrigo Lasmar para fazer um pronunciamento em casos assim, mas já estou imaginando alguém da CBF dizendo: jogador será reavaliado amanhã, vai fazer exame e com base no exame será definida a situação. Agora, o que a gente vai ter no pós-jogo é o termômetro, né? O semblante do Ancelotti, o semblante do Wesley quando ele passar na zona mista. Os jogadores estão passando agora e eu vou pegar a caneta aqui e ver quem é que vai entrar pra poder dar a escalação do segundo tempo, tá? Já chamo, Jason.
4: Vai firme nessa. Rodrigo Oliveira tá lá no estádio, no palco do jogo, tá acompanhando de perto a movimentação, viu a saída do Wesley caminhando com dificuldades e sendo amparado pelos seus companheiros. E agora o Rodrigo tá fazendo ali o registro do retorno da seleção brasileira pra segunda etapa, tá ligando o rádio agora, seja bem-vindo, estamos no Bola Parada, 1 para o Brasil, 1 também para o Egito, é o último teste antes da Copa do Mundo. Estamos com imagens também no arroba Gaúcha Esportes no YouTube. Rodrigo Oliveira.
0: Achei que vamos lá. Danilo. O Everton joga, tá? O Everton já tá no gol. O Danilo segue como lateral direito e capitão. A zaga Bremer e Léo Pereira. E na lateral esquerda segue o Douglas Santos. No meio campo, Fabinho e Danilo Santos. E o quarteto ofensivo tem o Luiz Henrique, o 19, Hendrick. Hendrick, Matheus Cunha e me parece ser o Rafinha na outra ponta. É isso aí.
4: O Matheus Cunha aparece com a 9 no campo.
0: O Everton, Danilo, Bremer, Léo Pereira e Douglas Santos. Fabinho e Danilo Santos. Luiz Henrique, Hendrick, Matheus Cunha e Rafinha. Troca quase tudo. Só o Danilo que já tinha entrado e o Douglas Santos é que permanece na lateral esquerda.
4: E o Rafinha, né?
0: O Rafinha, tem razão.
4: Não quero bater o desespero, mas a gente está confirmando o Salah na seleção do Egito. Não sei se não. Se outros também acabaram não trocando. Mas as duas equipes retornam para a segunda etapa. É isso, né, Rodrigo?
0: Isso. Agora que eu já fiz a escalação no Brasil, eu vou pegar do Egito.
4: Não vai ser tarefa fácil. A bola vai voltar para os amigos.
1: Uma mistura do Brasil com o Egito.
4: Vamos fazer essa mistura, Rodrigo. Vamos fazer uma jornada disruptiva, né? Vamos lá, ô.

0: Tafonhago, o segundo tempo é teu.
1: De volta para mais 45 minutos no Huntington Bank Field em Cleveland. Autoriza o árbitro e a bola de novo está rolando no futebol da Gaúcha. Brasil e Egito, tá 1-1. O Brasil mudou 8 jogadores nesse intervalo. 8 novos jogadores. Rapaz, já teve uma entrada agora do Danilo. O árbitro disse que foi cabeça com cabeça. O Fatu levou a pior, tá caído, põe a mão na testa, olha as mãos, volta a mão na testa. Danilo chegou atropelando aí o Fatu, lateral esquerdo do Egito, Rodrigo.
2: É, mas o árbitro, pelo visto, disse que não foi nada demais. O Egito fez poucas trocas, né? Pelo que eu consegui ver até agora.
3: Que bom.
2: Eu consegui ver já quem entrou, pelo menos alguns. O 6, Abdel Romain. O 10, Mohamed Salah. E o 19 já tava. Basicamente é isso. Se eu captar mais alguma aqui, eu chamo e conto com a ajuda de vocês também.
1: É, aos poucos vamos tentando identificar aí as trocas do técnico Hossein Hassan.
4: Manhago.
1: Esse centroavante do Egito na Copa de 90, diga.
4: E o Everton volta a vestir a camisa da seleção brasileira em um jogo depois de 3 anos e 3 meses. A última vez em março de 2023, Marrocos 2, Brasil 1, primeiro jogo desse ciclo pós-Copa do Mundo. 3 anos e 3 meses depois, o Everton volta a atuar com a camisa da seleção brasileira.
1: Muito bem, assim que possível, vamos tentar confirmar quem saiu do time do Egito e confirmar as trocas também. Por enquanto,
2: eu não tô achando o Trezeguet, número 7.
1: É, o capitão acho que foi um pelo outro, né? Porque o Salah assumiu a braçadeira ali.
2: O Rani, lateral direito, não, o Rani tá ali. Eu não acho também o 12, o Haitan Hassan. Também não encontrei. E entraram o Abdel Romain 6 e o Salah 10. Aparentemente duas trocas apenas ainda a confirmar.
1: Confirma o nome do funcionário, esse número 6 aí do Egito.
2: Abdel Romain.
1: Abdel Romain. É, as trocas que aconteceram neste intervalo, um amistoso internacional preparatório para a Copa. Brasil e Egito tá 1-1 e o Brasil vai pelo meio na tentativa de jogada agora para dentro da grande área do time brasileiro. O toque feito pelo Matheus Cunha, tocando a bola para trás, vem para o domínio do Danilo. Danilo tenta o passe pelo meio, Abdel Romain fez o corte, a bola é recuada mais atrás para a defesa brasileira com Bremer para Léo Pereira. Léo Pereira faz a abertura de bola na ponta esquerda para Douglas Santos, um dos poucos que ficou de um tempo para o outro. Douglas Santos então faz o tabelamento com Rafinha, recebe de volta Douglas Santos, toca a bola mais atrás para Léo Pereira, o zagueiro do Flamengo então domina na frente da marcação que é feita ali pelo Salah, toca a bola pelo meio, encontra posicionado ali pelo meio campo da seleção brasileira o Fabinho. Fabinho faz a abertura de bola na ponta pro Danilo e aí o passe é muito forte na direção ali do Luiz Henrique. A bola correu demais e foi direto pela linha lateral. Brasil e Egito neste momento, placar de 1-1. Seleção brasileira saiu na frente e o Egito acabou buscando o empate numa falha do Marquinhos. Cobrança do Fatu. Fatu fazendo o tabelamento, a bola vem pelo meio agora para tentativa de jogada ali do jogador que é o Zico. Zico acaba perdendo, a bola cai para Rafinha. Rafinha tenta um lance enfeitado ali para o Matheus Cunha, a bola acaba sobrando para Fabinho. Fabinho tentando com Danilo Santos, o jogador do Botafogo recua a bola para o seu xará, o outro Danilo, Danilo do Flamengo, dali pro Danilo Santos. Que passe na frente, boa bola para a chegada do Luiz Henrique, tenta conclusão, a bola sai desviada e vai se perdendo pela linha de fundo. Era o Endrick que estava lá na posição de centroavante, Rodrigo.
2: Que passe do Danilo Santos, hein? Achou um corredor entre os egípcios, só que o Endrick dominou dentro da área de costas e ao girar para chutar, chutou prensado. Escanteio para o Brasil, o placar é 1-1. 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
1: 8:19. 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Jogada individual lá do lado. Vem a bola para o Matheus Cunha. Ele tenta a conclusão. Bate em cima do Rami. É outro escanteio, está confirmando a arbitragem. 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Brasil pressiona nos escanteios, 4:30 do segundo tempo. Mais uma vez, Matheus Cunha autorizado pela arbitragem. É o segundo tempo em Cleveland, 1-1 amistoso. Matheus Cunha cobrou, bola atrás para o Danilo Santos, fez o cruzamento para dentro da grande área, passa por todo mundo. Tenta chegar na bola, agora não consegue. O time brasileiro ainda fica dominada pelo meio. A tentativa de bola do Rafinha, recebendo de fora, tocando a bola para trás, para Fabinho. Fabinho começa de novo pelo meio, ganhando uma chance entre os titulares. Agora o Fabinho entrou na vaga do Casemiro, recuou para Douglas Santos. Douglas Santos meteu a bola para o Matheus Cunha pela meia esquerda. Lá vai Matheus Cunha, fez a abertura de bola na ponta esquerda para a chegada brasileira de novo. Hendrick está dentro da grande área. Tentativa de jogada agora do Luiz Henrique, driblou na frente da marcação, chutou de pé direito. A bola passa na frente do gol, o Hendrick mergulha e não alcança, o Rafinha também não chega na jogada do Luiz Henrique. Aí, Rodrigo?
2: Talvez fosse o tipo de jogada para o Igor Thiago, mas o Igor Thiago não ganhou nenhum cruzamento assim no primeiro tempo. Aí agora que tem Hendrick e Rafinha, nenhum deles cabeceou, o Rafinha tentou dar uma voadora na bola e ela passou. É, Manhago, você confirmou 8 trocas, né?
1: É, o Douglas Santos, o Rafinha e o Danilo, né, que já tinha entrado, né?
2: O Danilo já tinha entrado. Então, de opções para mudar o jogo ao longo do segundo tempo, do meio para frente, tá? Só sobraram Gabriel Martinelli e Rayan. Não tô contando aqui o Gabriel Magalhães e o Alexandre, que, bom, ele pode botar o Alexandre na vaga do Douglas Santos e pode colocar o Martinelli e o Rayan ao longo do segundo tempo. Mais que isso, não há o que fazer.
1: Na Rede Gaúcha, Rádio Tropical de 13 Tilhas em Santa Catarina, Capanema de Capanema no Paraná, Grande Lago de Santa Helena no Paraná, Rádio Belos FM de Ceará em Santa Catarina. Conosco também a Rádio Banda B de Curitiba. Seja bem-vinda, Rádio Banda B, na Rede Gaúcha, na Copa do Mundo. Conosco hoje em Brasil e Egito. Chega o Brasil, toque feito para o meio, a chegada do Hendrick, bateu de pé esquerdo no ângulo. Gol! Se o Igor Thiago teve uma, duas, três chances e não soube o que fazer, Hendrick, o menino prodígio que saiu do Palmeiras para o Real, mas que se destacou no Lyon da França, na seleção ele está aproveitando cada pequena chance que tem, recebeu na posição de centroavante, meteu no ângulo de Chobeir, o Brasil está de novo na frente, 7 do segundo tempo em Cleveland, Hendrick, Brasil 2-1, Rodrigo.
2: O momento em que o garoto Hendrick mostra que é gente grande no futebol e que não tem medo de ser feliz. Tava no lugar certo, recebeu o cruzamento do Rafinha, ele não ajeitou, ele não chutou fraco, ele fuzilou o Chobeir no ângulo, um belo gol, mas eu quero destacar a pressão feita pelo Douglas Santos, que roubou a bola do Rani e possibilitou a jogada do Rafinha pela ponta esquerda. Rafinha driblou bem, foi até a linha de fundo e cruzou rasteiro para Hendrick, que tava no lugar certo para meter o gol. Hendrick faz Brasil 2-1, Munari.
3: É, exatamente, Rodrigo, é a pressão que tem o Douglas Santos, mas que tem a ajuda do Matheus Cunha, do Rafinha, três jogadores no setor esquerdo, o Brasil que pressiona, rouba, aí veio o cruzamento, o Hendrick finaliza. Se o Igor Thiago não aproveita as chances, se o Matheus Cunha ainda não convence, o Hendrick aproveita, né? O Hendrick, ele pode se escalar pelos gols. E aí apareceu de novo, o Hendrick é um talento, o Hendrick é um jogador que já decidiu o Brasileirão com 16, 17 anos no Palmeiras, que não foi por acaso que foi pro Real Madrid, e esse gol aí é pra colocar uma pulga atrás da orelha do Ancelotti e passar a brigar pela titularidade, Arruda.
4: É, o Hendrick marca o quarto gol com a camisa da seleção brasileira em 17 jogos disputados, somando o Lyon e o Brasil, é o nono gol dele nesta temporada europeia. O Hendrick vai marcando nesse momento e se tornando mais uma vez um dos mais jovens desse elenco a balançar as redes. É a sétima vitória da era Carlo Ancelotti e o Brasil mantém 100% de aproveitamento contra o Egito.
1: E o Brasil chega de novo, o Egito salva-se como pode. O Brasil continua na pressão com Danilo Santos tentando a jogada, corte feito por Yasser. Ela vai para o meio, vai para a tentativa de jogada ali do Zico. Zico perdeu mais uma, ela fica dominada outra vez pela seleção brasileira. Na jogada feita pelo meio, passando pelos pés ali do jogador Danilo Santos, recuando para Fabinho. Fabinho tocando, mais atrás ali para o Matheus Cunha, recua para Léo Pereira. Outra vez para Fabinho, 9 do segundo tempo em Cleveland. 100% Brasil contra o Egito, né? Sétimo jogo, sétima vitória na história desde 1960, quando o Brasil fez 5-0 num amistoso lá no Cairo. O Brasil está enfrentando o Egito e ganhando mais uma vez, Rodrigo.
2: A gente vai aos poucos percebendo algumas mudanças de hierarquia com o Ancelotti. Nos amistosos de março, tava nítido que o Martinelli era titular. Martinelli não jogou contra o Panamá porque ele tava na Champions. E agora quem entrou na ponta foi o Luiz Henrique, não o Martinelli. Aparentemente o Luiz Henrique passou o Martinelli na hierarquia dos pontas, hein?
1: Desce agora de novo o Brasil na jogada pelo lado, a tentativa de bola da seleção brasileira, ainda chegada agora pelo Luiz Henrique, tentando fazer a jogada contra a marcação do Fatu, ele recua, toca a bola mais atrás para Danilo, Danilo cruzou, bola fechada demais, Chobeir vai lá em cima para fazer a defesa. 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Placar de 2 para o Brasil, 1 para o Egito. Rani tocando a bola pelo meio, tentando sair ali o time do Egito com o Marvan. Voltando a bola para Rani, lateral direito. Tenta o passe em profundidade, buscava ali na frente o Marmouche. Salah vem disputar contra Danilo Santos. A bola sobra para Léo Pereira. Joga pelo alto para Danilo, para o Douglas Santos. Douglas Santos no meio com o Fabinho. Fabinho prende contra o marcador egípcio, que dá espaço e ele consegue sair jogando livre com o Danilo. Nós temos dois Danilos agora em campo, né? O lateral direito do Flamengo e o volante do Botafogo. A bola recuada mais atrás, jogando para Bremer. Bremer fazendo a abertura lá na ponta esquerda para Douglas Santos. Avança o Douglas Santos. Rafinha pediu perto dele. Tocou a bola pelo meio, fez o tabelamento com o Matheus Cunha. Vem Rani na marcação. Aperta o time do Egito, consegue a roubada, a bola vem agora para Zico, Zico para Salah, Salah para Marmouche, Marmouche tenta a jogada no mano a mano contra o marcador, que é nesse momento ali o Douglas Santos e o Bremer, e aí o Marmouche acaba recuando a bola para Rani, Rani está tocando para Marvan, Marvan vem pelo meio com o Lachin, Lachin jogando para o lado esquerdo, a bola vai para o domínio de Yasser, Yasser até Fatu na ponta esquerda, recebe o Fatu, Zico passa e pede na frente, bola nas costas do Danilo, lá vai o Zico, lá vai o time do Egito, chegando pelo lado, toque no meio para Fatu, Fatu voltando para Marvan, Marvan levantou, bola alta buscando o Salah, chega o time do Egito na tentativa de conclusão de fora da área, Salah dominou ainda ele, ajeitou, arriscou o chute, bola levantada na tentativa do Marvan, cruzou para o meio da área, o Everton cai firme e tranquilo para fazer a defesa na chegada que foi finalizada com pouca força, aí Rodrigo.
2: É a primeira intervenção do goleiro do Grêmio, o Everton, na seleção brasileira, sendo um jogador do Grêmio e com Carlo Ancelotti. Voou bem, interceptou o cruzamento do jogador egípcio, o Everton, disputando a vaga de reserva do Alisson com o Ederson. O placar é 2-1 Brasil, informando Stock Center e Car House.
1: 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Fabinho levou um drible do Salah desconcertante, hein, Rodrigo?
2: Muita facilidade, né? Teve o Salah pra driblar o Fabinho e a sorte que o chute do Salah desviou, porque parecia ter endereço. Escanteio para o Egito, 1-1. 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
1: 13 do segundo tempo, Brasil na frente 2-1, mas agora quem tem escanteio é o time do Egito. A cobrança vai ser feita por Mohamed Salah. Se despediu nessa temporada do Liverpool, né? Com grandes atuações ao longo das últimas temporadas. Salah, perna esquerda, por baixo, Danilo Santos aparece para tirar, e o tabelamento com o Endrick, sai rápido dali para Luiz Henrique, quem sabe o contra-ataque, a bola tocada na frente para o Danilo, passa em profundidade para o Rafinha, muito forte, Chobeir, tá saindo da grande área para tirar, tira dali bem do meio para Lachin.

0: Rafinha muito forte, Chobeir tá saindo da grande área para tirar. Tira dali bem do meio para Lachin. Lachin fazendo abertura para Fatu. Quem é que tá no aquecimento?
1: Só pode fazer duas trocas o Ancelotti. E quem aquece são o lateral esquerdo Alexandro e o atacante Gabriel Martinelli. Aparentemente, Rayan, Gabriel Magalhães e Ederson não entrarão no jogo de hoje, serão os únicos.
0: 15 anos depois, o Alexandre vai voltar a enfrentar o Egito. Ele estava na última vez que os dois times jogaram em Doha, no Catar, o amistoso vencido pelo Brasil 2-0. O Brasil de Mano Menezes ganhou com 2 gols do Mestre Jonas. Lembram dele? Mestre Jonas, um dos grandes centroavantes aí.
1: Da época do Grêmio, né, Rodrigo? Nessa época, o técnico da França já era o Didier Deschamps. Podem? Olha quantos técnicos passaram pelo Brasil nesse período. E o Deschamps já era o da França.
0: É. Vai para mais uma Copa do Mundo. Didier Deschamps, campeão do mundo, né, como jogador em 1998. E depois campeão do mundo como técnico em 2018. Dominando a seleção do Egito, tentando começar ali com o Yasser. Yasser para Marvan, Marvan para Rani. Rani domina pelo lado direito. Se o técnico brasileiro já fez uma série de trocas, o técnico egípcio, por enquanto, apenas 2 trocas, movimentou o técnico do Egito. Aliás, vamos aproveitar aí, Arruda, para passar o grupo do Egito na Copa do Mundo. E qual é a tabela do Egito neste início? O Brasil é sábado, dia 13 de junho. Uhum. O jogo vai ser no início da noite contra Marrocos. E o Egito na Copa, hein, Arruda?
2: Grupo G, Maiago. Grupo G na Copa do Mundo seria o penúltimo nas edições anteriores, mas agora está na metade dos grupos da Copa do Mundo. Chave G, a estreia na segunda-feira, dia 15 de junho, em Seattle, contra a Bélgica. Grande força desse grupo G. Na sequência, duelos contra a Nova Zelândia no dia 21 e fecha a participação na fase de grupos contra o Irã no dia 27. Grupo G para o Egito.
0: Olha, vai passar, eu acho.
2: Pois é, né?
0: Irã, né? Uma disputa com o Irã, né, Munari? Capaz de passar o Egito, hein?
1: Pelo menos em terceiro passa. Aliás, o Arruda tem mais experiência em números e tabela do que eu. Mas eu prevejo, viu, pessoal? A gente vai ter muita seleção classificada com 3 pontos.
2: É.
1: Porque passam 8 dos melhores 12 colocados. Eu creio que se o time fizer 4 pontos, ele já está praticamente garantido.
2: O grupo G, Maiago, tem aquele chaveamento dos terceiros colocados, né? Pega uma dessa parte das equipes que se classificam com melhores campanhas, mas em caso de segunda posição no grupo G, enfrenta o segundo do grupo D, que é o grupo da Austrália, dos Estados Unidos, do Paraguai e também da Turquia.
3: É, além de ter aumentado o número de seleções, de ter algumas com condição técnica, né, pior, essa classificação de 3, ela cria uma situação. Olha só, o Egito estreia contra a Bélgica. Tá tendência seja derrotado pela Bélgica, mas vamos lá. Aí pega a Nova Zelândia, ganha da Nova Zelândia. Na última rodada é Egito e Irã. O Irã vai ter feito o mesmo caminho, provavelmente perdido para a Bélgica e vencido a Nova Zelândia. Os dois empatam e classificam. Se fosse o grupo classificando 2, seria um confronto direto Egito e Irã pela vaga.
0: Isso.
3: Com 3, um empate amigo classifica os dois.
0: É, vai voltar a haver possibilidades, né? De resultados de arranjados. É, jogo de culpado. E, o Arruda falou aí, né? Grupo G seria o penúltimo, né? Da era passada em Copa do Mundo. Eu sou da era que nem G existia, né? Na minha primeira Copa de 82 era só até o grupo F. E naquela oportunidade na Espanha eram 24 seleções, Munari, Rodrigo, Arruda e amigos. E já havia a possibilidade dos terceiros. E já havia os jogos arranjados, né? Como a Alemanha e a Áustria, que acabaram fazendo um jogo arranjado lá na Copa de 82, para os dois se classificarem naquela oportunidade.
1: A Copa de 94, que é a primeira que eu tenho lembrança, a Itália, que foi finalista do Brasil, com o Brasil e tinha Carlo Ancelotti como auxiliar do Arrigo Sacchi. Ela passa em terceiro lugar do grupo, com 4 pontos, atrás de México e Irlanda. Foi um grupo que todo mundo fez 4 pontos e, pelos critérios, a Itália ficou em terceiro lugar e chegou à final.
0: É, são 12 grupos de 4 times, são 48 seleções. As duas primeiras de cada chave passam para a fase de 16 avos de final, então teríamos aí 24 seleções classificadas. E aí a FIFA, para ter os 32. Deu um jeitinho aí de classificar os 8 melhores terceiros colocados. De 12, 8 terceiros vão passar. 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O Egito tenta atacar a bola com o Zico. Zico tocando a bola no meio para Fatu. Fatu para cima da marcação, levantou. Everton tira de tapa ali, a bola passa por toda a extensão da grande área, cai pro Salah, Salah recua pro Rani, Rani chegando pelo lado direito, tentou o passe por dentro, boa chegada agora, o cruzamento pro Marmoucho foi muito forte, Bremer tirou, na sequência vem de novo o Egito, quem corta é Douglas Santos, mandando lá para o ataque, recuperação do Randy, Randy tocando a bola no meio para o Lachin, Lachin que falhou feio no gol do Brasil, tocando a bola na ponta, de novo para Mohamed Salah, recebeu Salah pela ponta direita, contra a marcação brasileira, passou pelo primeiro, parou no segundo que é o Douglas Santos, ela cai para o Rani, Rani de novo, procura o Salah perto dele, mas a bola é recuada mais atrás ainda para Lachin, Lachin então começa a jogada pelo meio, tentativa de jogada agora do Marvan, Marvan abrindo aqui no lado esquerdo, a chegada é boa de novo da seleção egípcia com Fatu, Fatu dominando contra a marcação do Luiz Henrique, não consegue avançar, faz o recuo, toca mais atrás a bola, e aí o Marvan está recuando lá para a defesa, para domínio de Randy, Randy para Rani, Rani tentando no meio com o Marvan, Marvan deixou escapar contra a marcação feita naquele momento ali pelo Fabinho, e agora tenta o lançamento longo, a condição é legal, chega o Egito, é perigo, Marmoucho tentou pegar a sobra, o Zico caiu, a bola foi recuada errada e só agora o assistente Maximiliano Gomes está marcando o impedimento confirmado pela arbitragem em Porto Alegre, 8:35 da noite, 7:35 em Cleveland, hora de se ligar no tempo e no placar. Amistoso pré-Copa do Mundo, 20 do segundo tempo. Nos Estados Unidos, o Brasil ganha do Egito 2-1, Arruda.
2: Bom, teve virada amanhã lá no Amistoso Internacional em Fort Lauderdale, nos Estados Unidos. A Turquia, com Akun, virou para a Venezuela. 2-1 nessa partida, instantes finais de jogo. Às 9 horas, outros dois amistosos internacionais. A Argentina, atual campeã mundial, enfrenta a seleção de Honduras, enquanto Curaçao, em casa, enfrenta a seleção de Aruba.
0: Futebol da Gaúcha, 20 minutos e meio do segundo tempo, Brasil na frente, Munari.
3: É, o Brasil deu uma diminuída no ritmo depois do segundo gol, né? E o Egito, as trocas, né, a gente falou no intervalo, sai o Trezeguet, entra o Salah, e o Abdelmonem, o camisa 6, que entrou no lugar do Hassan, o Hassan é um ponta, né? O Abdelmonem é zagueiro. Então o Egito mudou a formação, né? Passou a jogar com uma linha, com três zagueiros, com uma linha de cinco, para pro Salah o quê? O Salah joga como um segundo atacante ao lado do Marmoucho e não precisa voltar para marcar, né? Só que o Egito tem os dois alas avançando e aí tá gerando um pouquinho de bagunça ali na marcação do Brasil, principalmente no lado direito, né? Nesse último lance o Luiz Henrique não acompanhou, o Danilo também não foi, o jogador tava impedido, mas foi por centímetros ali, mas ele escapou do Luiz Henrique. E o Luiz Henrique entrou exatamente com essa ideia, né? Como o Danilo não vai apoiar como o Wesley apoiava, agora quem joga aberto e ataca pela direita do Brasil é o Luiz Henrique. O Danilo fica um pouco mais e isso deu maior liberdade pro Douglas Santos lá pela esquerda.
1: Agora, eu vou insistir no assunto, me chama a atenção a perda de moral do Martinelli. Ele já chegou a ser titular absoluto da seleção e agora num jogo com tanta troca, ele não entra. O Luiz Henrique parece ter dado posto e não sei se vocês concordam, vira candidato a ser titular na estreia contra o Marrocos.
3: Ainda mais com a lesão do Wesley, né? Porque é o momento que ele perde o Wesley, ele não tem outro lateral direito ofensivo, ele vai ter que ter um ponta direita. Então acho que aquela ideia do Paquetá como meia direita, a partir da lesão do Wesley, ela perde força. Vai ter que ter ali um ponta, aí vai ser Rayan, vai ser Luiz Henrique, pode até ser o Rafinha, né? O Rafinha, o lado preferencial do Rafinha é o direito, né? O Rafinha passou a jogar na esquerda no Barcelona porque surgiu o fenômeno Yamal, mas agora recentemente com o Yamal fora lesionado, o Rafinha vinha jogando pela direita também no Barcelona.
0: 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Segundo tempo em Cleveland, 22 minutos e meio. Goleiro Chobeir do Egito tá dando chutão na frente para Salah. Salah não consegue o domínio. Agora o Fabinho vem dividindo. Chega disputando com ele o Marvan. O Fabinho caiu, o jogador deu carrinho e o juiz para o jogo para dar falta para o Brasil, mas também para a hidratação dos atletas. Enquanto isso, a gente dá uma passada geral no placar deste sábado, porque o jogo vai dar uma paradinha em Cleveland, Lucas Arruda.
2: Deixa eu começar, Maiago, com a informação de que a Argentina ainda não divulgou a sua escalação para o amistoso das 9 horas da noite, partida no Texas contra Honduras, mas o repórter Gaston Edu informa que o Messi fica no banco de reservas, então não começa a partida logo mais o argentino Lionel Messi. O Munari sabe que o Gaston, esse tem muita informação, né, do craque camisa número 10. Bom, tem bola rolando, instantes finais em Fort Lauderdale, 2 para a Turquia, 1 para a Venezuela, de virada. a Turquia, Maniago, que esteve na Copa do Mundo de 2002, quando o Brasil foi campeão, e nesta edição do Mundial volta e está no grupo D, com os Estados Unidos, Paraguai e também Austrália. Ainda hoje, às 9 horas, tem outro amistoso com seleção da Copa. Curaçao, na sua casa, na capital do país, enfrenta Aruba. Amistosos encerrados há poucos instantes. A Inglaterra venceu a Nova Zelândia por 1-0 em Chicago com o gol de Harry Kane. A Escócia, que está no grupo do Brasil, goleou a Bolívia por 4-0 em Harrison, com 2 gols marcados pelo atacante Adams. E por fim, Estados Unidos, em casa, perdeu por 2-1 para a Alemanha, com os gols marcados por Sané e também Kai Havertz.
1: Vai trocar.
0: Vamos lá.
1: Alexandro 6 e Gabriel Martinelli 22. Já tiraram o colete e estão atentos participando da rodinha de Carlo Ancelotti. Essa pausa para hidratação, ela é menos para hidratação e mais para duas coisas.

0: é aquela coisa, o dedo do treinador vai fazer diferença na Copa.
1: Ah, sem dúvida nenhuma, né? E tem, e essa medida da parada, ela também tem uma questão que na Copa do Mundo, né? Uma das novas mudanças para tentar coibir a cera e tal, o antijogo, quando o goleiro for atendido, cair no chão para ser atendido, os jogadores de linha não vão poder se aproximar do banco para conversar com o treinador. Porque é muito comum a gente ver isso, né? O goleiro, já que o jogo tem que parar quando o goleiro machuca, o goleiro finge uma lesão e aí o treinador tem que arrumar alguma coisa no time e conversa com os jogadores. Na Copa do Mundo não vai poder. Então esse tempo técnico aí no meio de cada tempo e vai ser a chance do treinador conversar com os jogadores. Agora, essa americanização, assim, é uma coisa forçada, né? É. Isso é exagerado.
2: Eu acho muito chato parar o jogo tantas vezes. É muita paralisação. Vamos às trocas aí.
0: Saem Douglas Santos, 16, e Rafinha, 11, para as entradas de Alexandro, número 6, e Gabriel Martinelli, 22. Olha, o Gabriel Magalhães, ele está sendo poupado por desgaste físico. Eu vou deixar ele de fora dessa lista. E o Ederson é goleiro, não tem como botar três goleiros. Na prática, só o Rayan não foi testado no jogo de hoje, pessoal.
2: É, o Brasil foi com 24 jogadores, né? 23, porque o Neymar também já não foi, então.
1: É, acho que comprova que o Rayan tá atrás do Luiz Henrique, né? É, o Luiz Henrique foi titular contra o Panamá. Hoje a ideia foi começar com o Paquetá na direita, mas porque ele queria observar uma nova ideia de time, né? Porque se a ideia fosse só manter um atacante ali, poderia ter começado o Raí. O Raí entrou contra o Panamá e fez gol. Eu acho que o Raí acaba ficando fora exatamente por isso, né? Ele tá atrás do Luiz Henrique e a ideia inicial de jogo foi com o Paquetá para ter um meia do lado direito. É um teste que acabou, para mim, acho que acaba comprometido com a lesão do Wesley. A ideia que o Ancelotti tinha com o Paquetá ali, ela acaba ficando muito difícil de ser realizada sem o Wesley.
2: Recomeça a partida em Cleveland. 2-1 para a seleção brasileira em cima do Egito. 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O Brasil joga pelo lado esquerdo, tentativa de jogada do Alexandro. O passe forçado não deu certo, mas caiu para Alexandro de novo, tocou para Martinelli. Tentou o passe pelo meio, corta a defesa do Egito ali com o jogador que é o Randy. Na sequência, Alexandro pega a sobra, leva para o fundo, consegue o cruzamento. Mas aí a defesa tira com Yasser e na sequência o Salah consegue o domínio, evita a saída pela linha lateral, sai tocando no meio com o Lachin. Lachin acaba adiantando, Fabinho aperta na marcação e o Alexandro tá tocando para fora pela linha lateral. 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Prepara a caneta porque os egípcios vão trocar.
0: Prepara a caneta e o árabe, tá? Vamos lá, deixa eu anotar os números aqui. Vai ser com fortes emoções. 20, 15, 8 e 24. O 20 é o Ibrahim. O 15 é o Karim, o 8 é o Eman Achur, bom meia, e o 24 vai entrar também, esse eu confirmo daqui a pouco.
2: Quatro trocas daqui a pouco do técnico Hossein Hassan, do Egito. Tentando um empate, tá 2-1 Brasil, 28 minutos e meio. 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Domina Léo Pereira, zagueiro do Flamengo, recuando a bola para o Everton, goleiro do Grêmio. São jogadores que atuam no futebol brasileiro, né? Desde 2002, o Brasil não tinha uma seleção com tantos jogadores atuando no futebol brasileiro. São 7 nesta temporada. O goleiro Everton tá dando chutão, buscando o Endrick lá na frente, ele consegue ajeitar de cabeça, a bola vai para o Luiz Henrique, tentativa de passe para o Martinelli, corta a defesa com o Randy. Randy tocando a bola de lado para Marvan tenta o passe pelo meio para Salah ganhou bem do Alexandro ficou na saudade, lá vai o Salah, é baixinho, é habilidoso.

0: Pepa tenta o passe pelo meio para Salah. Salah ganhou bem do Alexandre. O Alexandre ficou na saudade. Lá vai o Salah. É baixinho, é habilidoso. Correu demais. E o Marmouche não conseguiu evitar a saída pela linha de fundo. É tiro de meta para o Everton. 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Saiu 17.
1: Mohamed Lachin. Saiu 13, o Fatu. Entram o 15, Karim.

0: sai também o 3, o Rani. Sai o 3, o Rani. E vai subir a plaquinha de novo, que é o cidadão camisa 20, que tá saindo. O 20, não, o 20 tá entrando. Quem tá saindo é outro. É, sai o 11 pra entrada do 20. Agora ele corrigiu. Sai o 11, o Zico. Entram o 20, Ibrahim. O 15, Karim. O 8, o Emã Achur. E o 24, Tarek Alá. Vamos de Alá?
1: Alá.
0: Então fechou.
1: Alá. Saiu Fatu, Rani, Lachin e Zico. Autor do gol, né? Do Egito. E entrou o Alá, o Achur, o Ibrahim e o Karim. O Achur que tem a número 8. Foram as trocas, 4 trocas do técnico egípcio. Luiz Henrique tocando para Danilo Santos. Hendrick de calcanhar. Meteu a bola mais atrás ali para a chegada brasileira de novo pelo meio. A tentativa do Martinelli. Martinelli para o Alexandro. Alexandro faz a bola chocada mais atrás agora para a tentativa do Fabinho. Vem para Martinelli. Martinelli para Danilo Santos. Abriu a bola aqui na ponta direita para o Luiz Henrique. Trouxe para o pé esquerdo. Ameaçou bater ainda. Luiz Henrique passou por dois. Tentou o terceiro. Invadiu a área. Mais um drible. Conseguiu recuo. Danilo Santos não domina. Defesa do Egito tira. Mas tira errado, Danilo Santos pega a sobra de novo e escapou no primeiro momento, carrinho feito pelo Ibrahim e na sequência Achur tá tocando a bola para fora pela linha lateral. 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Quinta-feira, Lucas Arruda. 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
2: Pois então, amanhã, com a abertura da Copa do Mundo de 2026, o duelo no estádio Azteca entre o México, uma das sedes da competição, contra a África do Sul, a reedição da abertura de 2010. E às 11 horas da noite, também na quinta-feira, tem o duelo entre Coreia do Sul e República Tcheca, os dois jogos pelo Grupo A do Mundial.
1: Estaremos todos de olho em Coreia do Sul e República Tcheca, em México e África do Sul. Vai ter muita bola rolando, né? Nos próximos 40 dias.
0: Ô, Manhago, eu não acho no banco o Wesley. É bem provável que ele já esteja realizando gelo, tratamento médico no vestiário.
1: Me engasguei aqui, olha a chegada agora, batida do time do Egito, ela fica dominada ali pelo Danilo. Danilo está recuando a bola para o goleiro Everton. 32 do segundo tempo e no pós-jogo, né, Rodrigo, aqui no balanço final com o Jason Lisboa, todo esse acompanhamento aí de informações a respeito da situação do Wesley, foi substituído ainda no início do primeiro tempo com uma lesão. Ele saiu caminhando normalmente, é verdade, mas ao sentar no banco chorou. Foi consolado pelos companheiros, começou o tratamento com gelo. E é uma preocupação grande para a estreia brasileira na Copa contra Marrocos daqui a uma semana. 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Estamos no segundo tempo. Tentativa do time do Egito. A bola com o Ibrahim. Fazendo recuo, tocando a bola mais atrás ali para o Achur. Achur recua um pouco mais ainda para Yasser. O Egito perde por 2-1. Nesse momento tem a bola, mas não consegue chegar com perigo no gol do Everton. Agora vai tentar mais uma jogada ali. Pelo lado esquerdo, ataque com o Alá. Na tentativa de jogar do corte feito pela defesa brasileira. Só que na sequência, Luiz Henrique deixa a bola escapar e aí o lateral favorece ao time do Egito. Cobrança feita para o Alá, lá tocando para Marvan. Marvan quase deixa a bola escapar. O juiz ameaçou apitar e apitou, porque a bola saiu sim. A arbitragem está marcando o lateral. Em Porto Alegre, 8h49, hora de se ligar no tempo e no placar. Segundo tempo amistoso pré-copa, 34 minutos, 2 para o Brasil, 1 para o Egito, vem o Egito, lado esquerdo, tentativa de jogada agora do Alá para cima da marcação do Danilo, adiantou demais e perdeu, eu confirmo a Ruda, 2 Brasil, Hendrick fez o gol da vitória até aqui, 1 para o Egito.
2: Os amistosos internacionais seguem acontecendo neste domingo, destaque para o jogo das 4 horas da tarde em Harrison, Marrocos contra a Noruega, Marrocos enfrenta o Brasil na próxima semana na estreia da Copa do Mundo e às 5 horas, Manhago, também. também nos Estados Unidos, tem Equador contra Guatemala, chance de Félix Torres, zagueiro do Internacional, aparecer nessa partida.
3: Mas o time perde um pouco da capacidade de ficar com a bola. É um time mais de transição, de contra-ataque, que deixa o adversário. O Brasil baixou o ritmo depois de fazer o segundo gol, né? É, o Egito também não consegue, principalmente ataca um pouco pelo lado esquerdo, aqui em cima do Luiz Henrique, o Danilo também não apoia muito, mas não criou nada, né? O Everton não fez nenhuma defesa. Mas assim, uma mudança clara do time, já tinha acontecido contra o Panamá. No primeiro tempo do jogo contra o Panamá, o time dos dois volantes e quatro atacantes de origem, o Brasil venceu o primeiro tempo por 2-1 e tal. Mas o Brasil teve menos a bola que o Panamá. Foi 48% a posse brasileira. E no segundo, quando passa a ter três meio-campistas, o Brasil fica muito mais com a bola que o Panamá. E hoje foi ao contrário. No primeiro tempo, o Brasil com três meio-campistas teve uma posse de bola de 57%, tá? No segundo tempo agora, que tem só dois meio-campistas, só Danilo e Fabinho, a bola já tá mais com o Egito. Então isso fica muito claro, assim, quando o Brasil joga com dois volantes, mais quatro atacantes, ainda que eles voltem pelo lado para marcar e tal, mas o time perde um pouco da capacidade de ficar com a bola. É um time mais de transição, de contra-ataque, que deixa o adversário ficar um pouco mais com a bola. Quando entra o Paquetá, o terceiro meio-campista, é um time que consegue valorizar mais a posse. Pode ser também que o Ancelotti vá mudando o time de acordo com o adversário e a necessidade, né? Do jogo do Brasil precisar ter mais a bola, o Paquetá em outro tipo de jogo sem ele.
1: Tentativa de bola pelo lado de novo com o Salah fazendo recuo para o Achur, driblou o marcador, tentativa de tabelamento com o Marmoush, dentro da área ele e Salah, sobrou para o Salah, saiu ali da marcação do Fabinho, tentou para o Marmoush, a devolução para o Salah, Fabinho estica a perna e tira para Matheus Cunha para Martinelli para Matheus Cunha, não consegue o domínio, deu uma pegadinha lá no jogador da equipe do Egito, mas o Handi está recuando a bola, tocando para Yasser na defesa do time do Egito, vem de novo para o ataque, 36,5. O Brasil está ganhando. Primeiro gol marcado por Bruno Guimarães, aí o Egito empatou com o Zico e depois no segundo tempo o Endrick fez de novo para o Brasil, e o Salah tocando muito na bola no segundo tempo, recebe contra a marcação do Gabriel Martinelli, tentou passe para dentro da área, disputa de bola ali do Marmoush, o carrinho feito pelo Léo Pereira tocando a bola para a lateral. 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Gaúcha que tem na sequência o balanço final com o comando do Jason Lisboa. A entrevista coletiva de Carlo Ancelotti. A repercussão da lesão de Wesley. A zona mista, a saída dos jogadores com a participação do repórter Rodrigo Oliveira, direto de Cleveland, nos Estados Unidos. Tentativa de bola agora com Alá. Chegando pelo lado esquerdo, ataque do time do Egito, bola no meio com o Achur. Achur tentou para Marmoush. Caiu, forçou, não houve nada. O Everton tá saindo do gol para fazer a defesa.
2: Terminou.
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2: Fim de papo, Moyago em Fort Lauderdale. A Turquia de virada venceu a Venezuela pelo placar de 2-1. Destaque para o gol marcado pelo Agum, que deu a vitória aos turcos. Na sequência, em instantes, às 9 horas no Texas, tem Argentina contra Honduras. Messi, Depol, McAllister e Enzo Fernandes, tudo no banco de reservas. 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
1: Bom, Arruda, na quinta-feira, dia 11 de junho, vai ser leve, aí, duas partidinhas apenas, né? Tem a cerimônia de abertura, enfim, na sexta-feira, 12 de junho, dia dos namorados. Como vai ser a noite e o dia de sexta-feira na Copa?
2: Bom, a sexta-feira, Maiago, ela já tem algumas partidas bem encaminhadas para os jogos. Às 16h, por exemplo, tem o duelo entre Canadá e Bósnia. Essa partida acontece em Toronto. Também na sexta-feira, em Los Angeles, os Estados Unidos, país, uma das sedes da competição, enfrentam o Paraguai a partir das 22h. São dois jogos que acontecem sexta-feira no... Como é que falou? Dia dos namorados?
1: Dia dos namorados.
2: Isso aí, Dia dos namorados.
1: Então, sexta-feira de noite, o programa vai ser às 22h, Estados Unidos e Paraguai. Para aqueles namorados que estão passando por um momento difícil.
2: Agora, a partir daí começa
1: aí
2: a maratona.
1: Aí no sábado...
2: Aí sim.
1: Aí fica bom, né?
2: Aí sim, porque no sábado, Maiago, para além da estreia do Brasil contra Marrocos às 19h, antes, no jogo de fundo, tem Catar contra a Suíça, grupo B, às 16h. Às 22h, grupo do Brasil tem Haiti contra a Escócia. E na madrugada de sábado para domingo, atenção, 1h da manhã, 1h da madrugada, tem Austrália contra a Turquia, fechando o dia de jogos, na, o terceiro dia de jogos da Copa do Mundo.
3: Mas aí é um
2: de
3: teste,
2: 2026.
3: Né? Aí, não, aí é um teste para o cara ter
1: Haiti,
3: que.
1: Haiti, Escócia, não. Sentir medo.
3: Haiti, Escócia, 1h da manhã. Olha.
2: Não, o Haiti, Escócia às 10. A 1h da manhã é Austrália contra a Turquia.
3: Ah, isso, Austrália e Turquia. Eu não sei o que é pior, tá? Mas Austrália e Turquia, 1h da manhã no sábado, hein?
1: Vamos lá, né?
0: Trocas.
3: Será que nós vamos estar nessa?
1: Dia 5 tá na conta, né? Então, aparece ali, isso aí. Troca, Rodrigo Oliveira. Pequeno corte no sinal do Rodrigo Oliveira, direto lá de Cleveland. 40 minutos do segundo tempo. Temos mais duas trocas, né? O Abdel Karim vem pro jogo. Oi, Mar... Saiu o Marmoush. Tá de volta, Rodrigo?
0: Tô de volta. Saíram o Marmoush e o Marvan. Entraram o 25, Zizo. E o camisa 9 é o Hansa Abdel Karim. Ele
1: o Curaçao. Curaçao e Cabo Verde. São os quatro estreantes, mas o Congo, que não é um estreante, né? Porque jogou com o nome de Zaire em 1974, inclusive foi adversário do Brasil, né? E teve gol do Valdomiro naquele jogo do Brasil contra o Zaire na Copa de 74, atacante do Internacional. O Zaire que ficou com este nome, né? Durante toda a ditadura do Mobutu Sese Seko, um ditador sanguinário do Zaire, e depois acabou sendo deposto e voltou a ser a República Democrática do Congo. E tem um outro Congo também, né? Não vamos confundir, né, Rodrigo Oliveira?
0: O Congo belga e a República Democrática do Congo, né? Tem a República do Congo e a República Democrática do Congo. Mas sabe que a FIFA considera a República Democrática do Congo a herdeira do Zaire. Então, para efeitos oficiais, não é uma estreante. É mais ou menos como a Sérvia é a herdeira da Iugoslávia. Mesmo que a Iugoslávia tenha se desintegrado em várias repúblicas, quem herda o legado da Iugoslávia no futebol é a Sérvia. Como a Rússia herda os títulos e o legado da União Soviética e por aí vai.
1: Perfeito. 43 minutos, o Egito troca passes agora, a bola está jogada para trás para o zagueiro Handi. Ele faz o levantamento para dentro da área, muito forte a bola. Não chega no Abdel Karim, ela está pela linha de fundo, 43. 2-1 Brasil. 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Faltando 6 dias para a estreia brasileira na Copa. E faltando ali, né? 4 dias para o começo da Copa do Mundo. Amanhã, 7 de junho. A Copa começa dia 11 de junho. A Copa realizada pela primeira vez em 3 países, né? E pela primeira vez também com 48 seleções. A Copa que chegou a ter apenas 13 seleções nos mundiais de 30 e 50. E que agora vai ter 48 seleções na Copa de 2026. E sabe-se lá quantos teremos em 2030. Aquela Copa que vai ser sediada em 6 países. Começa aqui na América do Sul em 2030, né? Um jogo no Uruguai, um jogo no Paraguai, um jogo na Argentina. E depois seguirá por Portugal, Espanha e Marrocos. E aí 2034 ela volta a ser num único país, a Arábia Saudita. Vem a bola com Salah, o Egito tentando chegar, Abdel Karim. Fez o giro, nem passou, nem concluiu, nem levou perigo, Rodrigo.
0: O Everton só olhou, golpe de vista, e eu vejo agora pelo tiro de meta do Everton, o Brasil valorizando. Quer terminar, pelo visto, com, em vez de usar os minutos finais para teste, quer terminar com a vitória para elevar o moral antes da estreia. 2-1 Brasil, informação Amigo Internet.
1: Sinal da Gaúcha marcando 9 da noite. 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Vamos a 50. Uma falta do Bremer agora em cima do Achur. Mais uma falta marcada pelo árbitro mexicano Adonai Escobedo. O Brasil saiu na frente, o Egito empatou numa falha, né, do Marquinhos. Depois no segundo tempo o Brasil finalizou com o Endrick, o gol que vai dando a vitória, mas também nada mais do que isso, né, Monari? Pouco o Brasil chegou no ataque também no segundo tempo, hein?
3: Não, depois do segundo gol, o Brasil não arriscou mais nada. E não arriscar não é nem questão de jogo, né? De dar o contra-ataque, mas até a questão física. Eu acho que no vestiário o clima com o Wesley deve ter pesado também para os jogadores, né? O Brasil até começou o segundo tempo acelerando, mas, por exemplo, os jogadores que entraram, que brigam por posição, como o Luiz Henrique, o Matheus Cunha, que não tem o lugar certo, agora o Martinelli que entrou, o Danilo, que sempre vem entrando bem, né?